A Radioatividade leva até vocês mais um programa da série a série. Dedique uma canção a quem você ama. Eu tenho aqui em minhas mãos uma carta. Uma carta de um ouvinte que nos escreve e assina com um singelo pseudônimo de

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1: Chão de avião.
3: E aí, meu peludo?
1: Tá se

O quê? Eu acho. 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

0: Eu acho que você tem que mandar aquela mensagem. Mas manda o que tá no seu coração.
1: Porque se fosse eu falaria mais ou menos assim.
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A Prefeitura de Três Lagoas, por meio da Secretaria Municipal de Saúde, prepara uma programação especial durante o mês de outubro, em alusão ao Outubro Rosa, campanha de conscientização sobre a prevenção e o diagnóstico precoce do câncer de mama e do colo do útero. A principal ação acontece neste sábado, dia 17, quando 16 unidades de saúde da família e a Clínica da Mulher estarão abertas para atender o público feminino. Nas USFs, o atendimento será das 7 às 11 da manhã, com coleta de preventivo, testes rápidos para IST, avaliação das mamas, orientação e solicitação de mamografia, conforme indicação. Também haverá palestras, rodas de conversa e café da manhã. Já na Clínica da Mulher, a programação será das 7 ao meio-dia, com atendimento especializado, incluindo a inserção de DIU, ultrassonografia, ultrassonografia transvaginal, consultas de planejamento familiar, entre outros. A programação também terá uma ação no Distrito de Arapuá em 24 de outubro. A orientação é para que as mulheres aproveitem a programação e mantenham os cuidados preventivos com a saúde em dia. 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

0: nós semos é mesmo? Pão de viola.
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Três Lagoas tem 295 pessoas privadas de liberdade inscritas no Enseja PPL 2026, exame que oferece a oportunidade de certificação do ensino fundamental ao ensino médio. As provas serão realizadas nesta terça e quarta-feira, dias 6 e 7 de outubro, em 42 unidades prisionais administradas pela GPEM no estado. Em todo o Mato Grosso do Sul, são mais de 4.300 custodiados inscritos, número que é 13,6% maior do que o registrado no ano passado. Em Três Lagoas, a Penitenciária de Segurança Média concentra 156 participantes, enquanto o Patronato Penitenciário reúne outros 87. No total estadual, mais de 2.400 pessoas buscam a certificação do fundamental e mais de 1.800 estão inscritas para o ensino médio. A participação no exame vem crescendo no estado. Desde 2019, o número mais do que dobrou de inscritos. Para a GPEM, a educação representa uma oportunidade de ampliar as possibilidades de formação e contribuir para a construção de novos projetos de vida. Em Três Lagoas, os 295 participantes realizam as provas em busca de uma nova oportunidade por meio da educação. 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

0: Olá, Três Lagoas, bom dia! Agora são 6 horas e 30 minutos, 6h30, hoje é terça-feira, véspera de feriado, hein? Acabou já, agora nós estamos no dia 13 de outubro do ano de 2026. Eu sou Rafael Oliveira e este é o Jornal da Caçula, na sua 96.9 FM, Rádio Caçula, para Três Lagoas e toda a nossa região. E você confere comigo agora o que é destaque, o que é notícia nesta edição de hoje. Terrenos abandonados, obras ilegais e calçadas bloqueadas levam a autuações aqui em Três Lagoas. Atenção aos proprietários, hein? Cemitério Santo Antônio recebe melhorias para afiliados e famílias têm prazo para limpar túmulos. Atenção! Asfalto e drenagem em dois bairros de Três Lagoas avançam para a etapa de licitação. E mais de 14 mil veículos devem voltar agora do feriado em Três Lagoas, segundo o PRF. Essas e outras notícias você acompanha a partir de agora, aqui no seu Jornal da Caçula.
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0: E para quem está acompanhando a nossa programação,

programação, inclusive o nosso portal de notícias, radiocaçula.com.br, já deve ter visto aí as informações em relação ao clima. E a previsão para esta terça-feira, para essa volta do feriado em Três Lagoas, é de pancadas de chuva. A previsão do Instituto Nacional de Meteorologia promete para a nossa região aqui, né, para o leste de Mato Grosso do Sul, pancadas de chuva. O tempo deve mudar durante a tarde aqui na cidade de Três Lagoas. Isso é muito importante reforçar. Inclusive aí o professor Natália Abrão, meteorologista da Anhanguera Uniderp, já informou aí, já disponibilizou inclusive para nós aqui o prognóstico do clima, onde esse alerta é significativo aqui para nossa região, inclusive aí municípios de outros pontos do estado podem ter inclusive rajadas de até 60 km por hora. Municípios aqui, inclusive da região sul do estado, como no caso aí de Fátima do Sul, Ivinhema e Angélica, já registraram aí acima de 30 milímetros já na manhã de hoje. Então, alguns municípios aqui da região sul do estado já estão com pancadas de chuva. E essa previsão vem para Três Lagoas, vem para o nosso leste aqui do estado de Mato Grosso do Sul, viu? Nessa terça-feira poderemos ter aí a possibilidade de pancadas de chuva aqui para Três Lagoas. E muito importante a gente trazer essa informação, até porque nós estamos aí já nessa volta, né, do feriado aqui para Três Lagoas e principalmente para toda a nossa região. Ainda tem gente nas estradas, ou tem gente também que está estendendo um pouco mais, já que estamos na semana do saco cheio. Tem muita gente aí que vai continuar um pouquinho, né, aí o feriado aqui na nossa região. Nós estamos em alerta amarelo de tempestade. Esse alerta começou no domingo e deve aí continuar aí para Três Lagoas e toda a nossa região. Chuva entre 20 a 30 milímetros, 50% aí de milímetros ao dia, ventos intensos e queda de granizo, inclusive em alguns pontos aqui do estado de Mato Grosso do Sul. Claro, não vai acontecer em Três Lagoas a queda de granizo, óbvio, né? Mas fica o alerta aí para todos aqui na nossa região. Para Três Lagoas, vamos às temperaturas. A mínima e a máxima para hoje, mínima de 22, a máxima 33 graus aqui em Três Lagoas. Deve chover durante a tarde. Probabilidade de chuva, segundo o Climatempo, 72% para o dia de hoje. Então se programe aí, principalmente fique atento às condições meteorológicas. Lembrando sempre, Defesa Civil aqui de Três Lagoas tem o 4199. Eles sempre aí informam os alertas. Basta você enviar o seu CEP, o seu código de endereço postal, para o 4199, que é o número da Defesa Civil aqui de Três Lagoas. E você pode ter informações, principalmente aí alertas de temperatura e principalmente alertas de clima extremo aqui na nossa região. 6 horas e 35 minutos em Três Lagoas, 6 e 35 nessa volta do feriado. Tem muita gente, como eu falei aí, muita gente ainda de boa, porque estamos na semana do saco cheio, né, na rede estadual, na rede municipal de ensino. Então aí tem muita gente que estendeu um pouquinho o feriado, né? Tivemos aí o dia de Nossa Senhora Aparecida, tivemos o dia das crianças, dia 11 foi dia da divisão de Mato Grosso do Sul, né? Então, obviamente, aí estendeu nessa semana e tem muita gente que está de boa, tem muita gente que está em casa agora acompanhando. Bom dia para você, muito obrigado aí pela audiência. Vamos juntos que tem muita notícia. A semana começando, semana de 4 dias, né, teoricamente, aqui em Três Lagoas, e nós vamos trazendo para você todas as informações. Daqui a pouco nós vamos dar uma olhada de como está aí a volta do Três Lagoense, aqueles que estão voltando para Três Lagoas nas estradas aqui da nossa região. O PRF diz que a movimentação pode chegar a 14 mil aqui, o número de condutores nas duas estradas principais aqui da nossa região de Três Lagoas. Então daqui a pouquinho nós vamos trazer para você todas essas informações de como que está a volta do Três Lagoense nesta volta aí do feriado em nossa região. Tem muito mais para você, tem notícias, olha, tem informação do setor policial, teve muita coisa no final de semana, teve muita informação, e é claro, é a você que está nos acompanhando, nós vamos trazer para você tudo isso aqui na nossa edição de hoje. Agradecendo inclusive aqui o pessoal que está sintonizado conosco nas nossas redes sociais, pessoal lá no Facebook, pessoal do nosso Instagram, instagram.com/radiocacula, você pode seguir a gente também por lá, e o nosso site, você fica sabendo de tudo que está nas nossas plataformas e principalmente o que é notícia em Três Lagoas e nossa região. Vamos falando agora do próximo feriado, né? Tem mais um feriado chegando aí, dia 2 de novembro. Mal saímos de um, vamos entrar em outro, né? É o feriado de finados. A data aí que é uma das mais importantes, principalmente porque, né, tem muita gente que vai homenagear seus entes queridos. Tem muitas pessoas que vão aí fazer aquela lembrança naquela pessoa que tanto gosta, que tanto ama, que já se foi. E principalmente o movimento aqui em Três Lagoas. Nós falamos aí do

movimento, principalmente nos principais cemitérios aqui da nossa região, ou principal, né, que é o principal, é o Santo Antônio, mas temos dois cemitérios aqui na nossa cidade, então também terá um movimento aí intenso. E para aqueles que possuem, né, seus parentes sepultados aqui em Três Lagoas, tem que ficar atento, principalmente aí, às datas em relação à manutenção e conservação dos locais aqui em Três Lagoas. A prefeitura estipula um prazo para que essas pessoas possam aí realizar, né, a manutenção, possam realizar principalmente aí o cuidado, a limpeza, né, dos túmulos aqui em Três Lagoas. Tem um prazo, até porque o pessoal da prefeitura, o pessoal da Secretaria aí de Infraestrutura também vai trabalhar aí nesses locais. Então, para isso, precisa, claro, aquelas pessoas que têm, né, os seus entes queridos sepultados, precisam aí se atentar aos prazos. A Prefeitura de Três Lagoas divulgou na última semana as datas para aqueles que ainda querem realizar aí a limpeza dos túmulos de seus entes queridos, possam aí realizar, inclusive, antes deste período aqui em Três Lagoas. Depois deste período, claro, próximo da data, o pessoal vai fazer o trabalho de conservação ali do local para liberar ao público, né? O dia 1 e o dia 2 são as datas com maior movimentação. A partir do dia 30 de outubro, né, no caso, um dia antes, os responsáveis pelos túmulos e jazigos têm aí que concluir a limpeza e a lavagem das sepulturas, viu, gente? Importante essa informação. Já a partir do dia 31, que é um dia após, os serviços de limpeza e lavagem devem ser suspensos. A medida, ela tem como objetivo permitir a conclusão aí do trabalho do pessoal ali no cemitério municipal e facilitar a circulação dos visitantes, principalmente nos dias 1º e 2 de novembro. Né? A circulação, inclusive, deve aumentar bastante na data. E os trabalhos estão sendo executados pela Secretaria de Infraestrutura, Transporte e Trânsito, da Diretoria de Serviços Públicos. E entre as ações previstas estão a pintura dos muros, guias e vias internas, além também da manutenção e a limpeza do local durante o período. Inclusive, esses serviços serão realizados ao longo das próximas semanas. E atenção aos familiares, viu, gente? Com a proximidade do feriado, a orientação é sempre que os responsáveis aí programem os serviços com antecedência. Não deixar para a última hora, né? Como a gente sempre vê aí. Como eu falei, o prazo termina dia 30 de outubro aqui em Três Lagoas. E a expectativa aí, né, fica na casa dos 10 mil, das 10 mil pessoas serem recebidas aí nos dois dias, principalmente aí do trabalho a ser realizado aqui em Três Lagoas. Então, principalmente aí, quem tem seu parente, quem tem alguma pessoa sepultada, principalmente os túmulos mais recentes, o pessoal aí fazer a limpeza, né? Então é fundamental até o dia 30 deste mês aqui em Três Lagoas. 6 horas 40 minutos, 6h40, hora de chamar agora a atenção de quem tem terreno baldio em Três Lagoas. Nós vimos aí que nós estamos num período de chuvas, a primavera tá aí, o verão também tá chegando, e o verão é período de chuvas mais intensas aqui em Três Lagoas. A chuva vem com força aqui para nossa cidade, principalmente aí no final do ano. E atenção com terrenos, nós falamos bastante sobre isso, porque tem muita gente que não limpa terreno em Três Lagoas, e é multado, e ainda depois quer discordar da multa. E tem muita gente que está sendo multada aqui na nossa cidade por causa disso. Já foram aí mais de 20 multas já emitidas pelo pessoal da Secretaria aí de Meio Ambiente e Agronegócio aqui de Três Lagoas, a equipe da fiscalização de posturas, em relação a esses donos aí de terrenos irregulares. Mas não é só quem tem terreno que também é multado. Quem tem aí, por exemplo, calçadas com lixo ali, impedindo a passagem dos pedestres, e construções sem autorização, também estão sendo autuados, viu? Esses registros foram publicados no Diário Oficial dos Municípios de Mato Grosso do Sul. Já pensou, meu amigo? Você aí, minha amiga, às vezes tá ali, né? Não limpa o terreno, deixa o terreno de qualquer jeito. Esquece que o pessoal da Prefeitura, da Fiscalização de Posturas, nosso amigo Thiago Toshio, a equipe dele aí está em todas as fiscalizações, né? O pessoal está olhando cada ponto aqui de Três Lagoas. Porque além de ser, né, uma situação bem complicada, que tem gente que não limpa o terreno, que não limpa a calçada, que deixa ali de qualquer jeito, e às vezes o pessoal pensa, ah, é só o terreno sujo. Não, é, às vezes a pessoa coloca ali bloco de tijolo na calçada, às vezes a pessoa coloca areia, está fazendo uma construção, uma obra ali na residência dela, coloca areia e impede a passagem dos pedestres. Isso, além de ser irregular, porque atrapalha, né, a passagem de quem está ali, impede quem tem deficiência, impede um cadeirante de ter ali que atravessar, o idoso também,
né? Esquece que essas pessoas também precisam atravessar a rua. Aí vai lá para a rua, vai lá para o canteiro da calçada, acaba às vezes por uma infelicidade sendo atropelado. E aí, meu amigo, de quem que é a responsabilidade? Quem que vai assumir o BO, né? Essa que é a mais importante. As autuações foram realizadas pela Diretoria de Fiscalização Municipal.

municipal por meio do Departamento de Fiscalização de Obras. Olha, a maior parte dessas ocorrências, para você que está nos acompanhando, envolve a falta de limpeza e a conservação dos imóveis. Situação essa que pode comprometer a circulação de pedestres e a organização dos espaços urbanos. Presta atenção nesse detalhe. Do total, aliás, registrado, 16 autuações estão relacionadas a terrenos e calçadas com mato, sujeira ou acúmulo de lixo. Aquela galera que deixa ali sujeira de qualquer jeito ali no terreno ali e acaba entrando na calçada, esse pessoal que está sendo multado aqui em Três Lagoas, viu? E em alguns locais, os fiscais aí identificaram, inclusive, vegetação avançando sobre o passeio público, dificultando a passagem de quem passa ali pela região, né? Quem circula pela região. E atenção, pessoal, ali do Jardim Primavera. Atenção, meus amigos do Primavera, vocês estão entre os bairros aí com mais registros de irregularidades, viu? Olha o Jardim Primavera, aí tem muita gente que tem terreno ali, tem muitos terrenos no Jardim Primavera. Nem quem já passou ali pela região do Primavera, do Jardim Primavera aqui em Três Lagoas, ou para quem mora na região do Jardim Primavera, deve concordar comigo, porque tem tanto terreno por ali naquela região, né? Tem tanto terreno, tem muita gente que infelizmente não limpa terreno ali na região do Primavera, que olha, essas multas que estão sendo emitidas aqui são poucas, viu? É, tinha época que a prefeitura ia lá e limpava o terreno. Aí mandava o valorzinho da limpeza para a dívida ativa. E aí o cara se acomodava, né? O cara ficava ali acomodado, achava, não, a prefeitura vai limpar, não vou me incomodar, não, vou ficar aqui tranquilo, vou pagar a multinha, tá tudo bom, tá tudo tranquilo. Só que agora não, a situação agora tá mais pesada, principalmente para quem aí não limpa terreno aqui em Três Lagoas, viu, gente? Também foram identificados problemas ali nos bairros Vila Nova e Santa Luzia. As infrações por falta de limpeza são enquadradas numa lei municipal que estabelece uma multa equivalente a 0,25 unidades fiscais aí por metro quadrado do terreno. A legislação também prevê a possibilidade de aplicação da penalidade em dobro quando a irregularidade persistir. E atenção às construções sem alvará. Além dos problemas de conservação, a fiscalização também ocorre aí, onde 5 ocorrências relacionadas a obras e demolições foram aí autuadas pelo município. Nesses 3 casos, inclusive deles, os fiscais apontaram aí que construções executadas sem alvará e também 2 não tinham nem mesmo projeto aprovado. A pessoa foi lá, começou a construir e não ligou, só que esquece que tem que ter alvará. Aqui no Interlagos, entre as Lagoas, uma obra foi embargada pela prefeitura. No mesmo imóvel foi emitido um auto de infração pela execução da construção sem a devida autorização. E lembrando, viu, gente, atenção, pessoal que está nos acompanhando, quem não gosta de tomar multa, quem não gosta de tomar aí uma notificaçãozinha ali na hora, quando está construindo, faz tudo certinho, né? Se regulariza, vai ali tudo ok, principalmente aí não faça nenhum problema que atrapalhe a sua construção, porque tem gente que infelizmente não liga, né? Acha que está certo, acha que vai lá, pode construir, está de boa, não tem nenhum problema. Mas tem que ficar atento, viu, gente? Tem que ficar atento às regras, né? E uma coisa, procura o pessoal da fiscalização de posturas aqui em Três Lagoas, que o pessoal tá pronto para atender você e principalmente aí te ajudar nas suas dúvidas. Agora em Três Lagoas são 6 horas 46 minutos, 6h46. Olha, vamos falando ainda de eleições, porque nós estamos aí a uma semana do primeiro turno. Aliás, do segundo turno, na realidade, né? Do segundo turno das eleições aqui em Três Lagoas. E olha, teve muita gente que cometeu crime eleitoral. Eu tô ficando doido nessa hora da manhã. Teve muita gente que cometeu crime eleitoral aqui em Três Lagoas. Foram cerca de 21 denúncias de propaganda irregular aqui no nosso município, segundo informações do Pardal, aplicativo utilizado pela Justiça Eleitoral para flagrar aí os criminosos, né, eleitorais aqui em nossa região. Tem muita gente que não tem noção dos crimes eleitorais, né? Acha que é só lá fazer a propaganda? Não. Tem crime eleitoral que até dá passível aí de prisão. Então fique atento, viu, gente? As eleições realizadas aí no dia 4, agora no primeiro turno, foram marcadas por um volume significativo de denúncias aqui no nosso estado. Olha, para você ter uma ideia aí, Mato Grosso do Sul registrou, isso em números estaduais, 288 ocorrências em 27 municípios. Três Lagoas foi o quarto município aqui do Mato Grosso do Sul com denúncias, 21. A capital Campo Grande teve 148, Dourados 75 casos e Paranaíba, aqui do leste, com 23. Três Lagoas vem na sequência com 21 denúncias. Outros municípios também figuram nessa lista. O tipo mais frequente de irregularidade, inclusive aí é bom importar,

A propaganda veicular é aquela que desrespeita as normas estabelecidas pela justiça, veicular conteúdo falso, propaganda em locais proibidos, uso indevido de bens públicos e realização de propaganda sem observar as regras, isso na internet. As denúncias apresentadas pelo Pardal são encaminhadas ao MPE, o Ministério Público Eleitoral, que analisa cada caso. E lembrando aí que a população é importante, com a ferramenta, né, o Pardal aí para denunciar, pode ajudar a combater crimes eleitorais graves. E como eu falei, né, a Três Lagoas aí foram 21 denúncias realizadas. E lembrando que temos o segundo turno, né, dia 25 agora, é o segundo turno das eleições aqui em nosso país. Lembrando que Mato Grosso do Sul não vota para governador. A eleição foi decidida no primeiro turno com a vitória de Eduardo Riddle. Nós só vamos voltar aí às urnas para votar para presidente da República. E lembrando que a recomendação é que a população utilize novamente o Pardal para registrar irregularidades. E se eu falo de irregularidades, também equivalendo-se a fake news. Hoje nós estamos agora, até saindo um pouquinho dessa questão, hoje nós estamos num período do nosso país onde você tem que ver o que está sendo divulgado na internet, né? Você tem que ver ali, olhar duas vezes para ver se é verdade ou não. Porque tem muita gente, principalmente agora, nessa disputa de esquerda e direita, né, o pessoal começa a querer divulgar notícia falsa, começa a colocar um monte de informação que não tem sentido. Às vezes você, numa checagem ali na internet, você confere se aquela informação é verdadeira ou falsa, né? No site de informação, de sites com credibilidade, né, de órgãos de imprensa, como no nosso caso, a Rádio Caçula, você confere se a informação é falsa ou não. E tem que tomar muito cuidado, viu, gente? Tem muito cuidado na hora de compartilhar qualquer informação em rede social. Não sai compartilhando. Ah, meu amigo mandou aqui que essa informação aqui é verdadeira, aqui, ó. Que fulano de tal vai cortar isso, que vai cortar aquilo, que vai fazer isso, vai fazer aquilo. Não vá pelo impulso. Porque às vezes você pode cometer um crime eleitoral e você nem percebe. Entendeu? E denúncias de fake news, denúncias falsas aí, de notícias falsas, podem ser encaminhadas pelo Pardal. Você pode baixar no seu celular, no aplicativo da Justiça Eleitoral e realizar a denúncia. E é importante, viu, gente? Fique atento, porque assim você não compartilha fake news e ao mesmo tempo você vai estar colaborando para o exercício da democracia. Na democracia é a concorrência limpa, sem nenhuma sujeira, sem nenhuma mentirada, sem nenhuma falta de respeito ao adversário, né? É uma concorrência limpa para os dois lados. Mas a gente sabe que tem gente que não trabalha dessa maneira. Então, muito importante que você cheque as informações, principalmente não saia compartilhando tudo que fala em rede social, né? Hoje, Facebook, Instagram, o cara lá compartilha e de tanto compartilhar que o fake news acaba virando verdade na cabeça da pessoa. Então, fique atento, porque assim você pode aí, evitar que uma informação falsa vá para mais pessoas. E como eu falei, né, a informação aí pode acabar se tornando verdade de tanto que ela foi compartilhada. Pessoal, vamos falando agora sobre a Semana do Saco Cheio. Pois é, tem muita gente aí que está em casa agora de boa com os filhos, né? As aulas na rede municipal e estadual de Três Lagoas estão nesse período, né? A Semana do Saco Cheio. É um período que é utilizado para, segundo, né, o nome já diz, a Semana do Saco Cheio. Mas, na realidade, é um recesso escolar que é realizado aqui em Três Lagoas e todas as escolas da rede de todo o estado. Esse período, né, vai até o dia 16 de outubro. E atenção, viu, pessoal, muito importante aí a população que está nos acompanhando, o pessoal que está sintonizado, né, principalmente aí, aqui em Três Lagoas. Durante esse período, algumas ações serão realizadas, onde nos dias 13, hoje, até o dia 16, estão previstas aí algumas emendas, principalmente com atividade pedagógica complementar. Já o dia 14, amanhã, corresponde aí à anteposição do Dia do Servidor Público. O dia 15 é dedicado aí ao Dia dos Professores. Inclusive, essa data é considerada feriado escolar, né? Começa aí nesta segunda-feira, mas segunda-feira foi feriado, dia de Nossa Senhora Aparecida, dia das crianças. E as atividades só vão ser retomadas no próximo dia 19, na próxima segunda-feira. Inclusive, é para você que está nos acompanhando aí, inclusive as atividades aqui, somente, né, a rede municipal de ensino e a rede estadual de ensino não vão estar aí trabalhando. Mas os órgãos públicos, né, os órgãos aqui de Três Lagoas vão estar funcionando de maneira aí, obviamente, normalizada. Então, o pessoal que está nos acompanhando, o pessoal que está sintonizado e às vezes está perguntando, é a Semana do Saco Cheio também nos órgãos públicos? Não, é somente na rede de ensino. Então, você que está nos acompanhando, fique atento aí, principalmente
para que vá aí, né, que as pessoas que estão nos acompanhando

possam aí se programar. Hoje já vai voltar quase que tudo, né, aqui na nossa região, e principalmente aí vamos ter algumas ações realizadas aqui em nossa cidade de Três Lagoas. 6h53, 6 horas 53 minutos. A você que está nos acompanhando, um ótimo dia, uma ótima terça-feira. Terça-feira com cara de segunda aqui em Três Lagoas. Nós vamos dar uma olhadinha lá no nosso portal de notícias, radiocaçula.com.br. Radiocaçula.com.br, você confere todas as informações, tudo que é destaque em Três Lagoas e nossa região. E olha, vamos trazendo, porque tem final de semana aí com informações do setor policial. Tivemos uma tentativa de homicídio. Tentativa de homicídio registrada na noite de domingo, lá na região do Jardim Progresso, aqui em Três Lagoas. Um indivíduo de 31 anos foi baleado aí e ficou em estado grave aqui na região da Isaac Marques Garcia. Foi por volta das 11h48 da noite, uma tentativa de homicídio. Segundo informações do boletim de ocorrência, a vítima estava em frente aí ao seu estabelecimento quando duas pessoas chegaram ao local e acabaram fazendo aí vários disparos em sua direção, a queima-roupa. Após o ataque, os atiradores fugiram sentido ignorado. O pessoal do GETAM, né, o Grupamento Especial Tático de Motos, e além das outras equipes aí deram apoio à ocorrência, mas ninguém foi localizado. A vítima foi encontrada aí caída, consciente, com sangramento oriundo aí de ferimentos de bala, né, de arma de fogo, na região da cabeça e do tórax. O pessoal do SAMU foi acionado e levou a vítima até o Hospital Auxiliador. E olha, por sorte, um dos disparos acabou atingindo aí a cabeça do homem de raspão. Isso aqui foi sorte, né? Enquanto os outros dois disparos efetuados pelos executores, aí, né, os assassinos, aí, tentaram, obviamente, para matá-lo, mas não conseguiram. Atingiram as costas e, inclusive, o projétil ficou alinhado ali no pulmão e provocou um quadro de hemotórax. Né, devido à gravidade dos ferimentos, ele foi encaminhado aí em estado grave à unidade de terapia intensiva. E o ataque pode ter sido motivado, segundo a vítima, por uma dívida, né? Dívida de dinheiro, né? Uma testemunha indicou aí o possível endereço dos suspeitos, mas ninguém foi localizado. Tentativa de homicídio investigado pela Polícia Civil aqui de Três Lagoas. Tentativa de homicídio, mais uma, né? Aqui em Três Lagoas, depois de tanto tempo, um caso de tentativa de homicídio registrado aqui em nossa cidade de Três Lagoas. E, obviamente, aí a Polícia Civil, o Dr. Ricardo Cavanha, toda a equipe dele aí, vão investigar este caso. E olha lá no nosso site também, para você que está nos acompanhando, tem uma outra matéria importante, viu? E eu vou trazer para você na íntegra essa matéria agora, porque o preço da gasolina comum ultrapassou R$ 7,00 o litro em postos aqui de Mato Grosso do Sul. Os dados são da ANP, Agência Nacional do Petróleo. A pesquisa realizada entre os dias 4 e 10 de outubro identificou valores na casa dos R$ 6 a R$ 7,29 aqui no estado. Em outro local, em Três Lagoas, esses números mostram aí que a gasolina comum está sendo encontrada em alguns estabelecimentos aqui do município entre R$ 6,34 e R$ 6,79. O preço médio de R$ 6,46 o litro. Diferença de 45 centavos, né, entre um e outro. E principalmente aí na capital, Campo Grande, que é usada como base de referência, a média ficou em R$ 6,28 o litro, com preços entre R$ 6,09 e R$ 6,79. Corumbá, você também encontra aí a gasolina, por exemplo, aí nos valores, né, com R$ 7,00. Olha, para você ter uma ideia, R$ 7,00 e R$ 6,06 o litro, né? Dourados, R$ 7,29. Ponta Porã, na fronteira com o Paraguai, R$ 6,71. O etanol, principalmente falando aí no pessoal que faz frete, né, o pessoal que realiza aí o trabalho de transporte de mudanças, usa muito etanol. O combustível é encontrado em Três Lagoas a R$ 3,99 o litro. Principalmente aí em alguns locais, a gasolina aditivada também é encontrada a R$ 6,80. E lembrando que esse levantamento foi realizado durante a semana em que o governo federal anunciou em 9 de outubro a redução a zero por 30 dias das alíquotas de PIS, PASEP, CONFINS e CID, incidentes sobre gasolina e derivados, né, o aditivo. Essa redução estimada em 0,89 centavos o litro. O governo também anunciou medidas de incentivo ao etanol hidratado, incluindo a ampliação de subsídio para produtores e cooperativas. E lembrando aí que é uma pesquisa que pode ajudar principalmente quem quer aí economizar em Três Lagoas. Hoje, para quem tem seu veículo, que é quem tem aí principalmente aí o seu carro, usa o veículo principalmente aqui em Três Lagoas, utiliza, né, o carro para Uber, utiliza para transporte, mudança, tem o pessoal do diesel também, infelizmente...

0: O pessoal vai pagar um pouquinho mais caro, né? O aditivo não vai ser tão sentido nas bombas como é sentido aqui no nosso município, né? Tem muita gente que não vai nem ver, porque vai repassado para o distribuidor, o distribuidor repassa de pequenininho para o dono do posto de gasolina, e aí o dono do posto de gasolina repassa essa redução em pequena escala, claro, alguns, né, para o consumidor. Então, obviamente, aí muito importante a gente ver que é uma redução, né? Inclusive, essa redução tem data para acabar, viu, gente? Dia 25 de outubro. É coincidência? Pode ser, mas enfim. Então, muito importante aí que a população fique atenta, porque o dinheiro tá difícil. É difícil já de ter dinheiro. É mais difícil ainda na hora que você abastecer, pagar barato e ter uma gasolina com qualidade, né? Mas enfim, pesquisa é fundamental. 6 horas e 59 minutos em Três Lagoas, 6h59. Daqui a pouquinho o pessoal que está nos acompanhando nas nossas redes, eu vou falar aqui com a galera do nosso Facebook, o pessoal do WhatsApp, tem mensagem aqui para gente, tem inclusive pergunta, o pessoal está mandando aqui para nós nas nossas redes sociais. Já já nós vamos dar uma olhada aí nas nossas plataformas para você que está nos acompanhando. 6h59, faltando 1 minuto para 7 em Três Lagoas, nessa volta do feriadão. Pausa rápida, nós voltamos daqui a pouco com o Jornal da Caçula. Até já.
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0: Já estamos de volta. Agora são 7 horas e 2 minutos em Três Lagoas, Mato Grosso do Sul. 7 e 2 neste início de terça-feira. Difícil, né? Terça-feira, um pós-feriado. Difícil. É, mas enfim, estamos de volta aqui no nosso Jornal da Caçula. Depois de 2 dias de boa, e volta, começa a voltar devagar, assim. Mas pensa bem, gente. Só 4 dias, uma semana de 4 dias, tá? Fica tranquilo. Já já tem sábado de novo, viu? Um abraço aqui a todos que estão nos acompanhando nas nossas redes

sociais, lembrando que você pode participar na nossa plataforma, aqui no nosso WhatsApp, no nosso Facebook e também no nosso Instagram. E lá no nosso WhatsApp você pode mandar sua denúncia, sua solicitação de pauta, o que acontecer aí na sua rua, no seu bairro, enfim, o que está incomodando todo mundo, manda pra gente aí no nosso WhatsApp, que nós estamos aguardando você e aguardando a sua participação. É o nosso 679-9149-8282, 99149-8282. Inclusive trazendo informações para você, informações aí do feriado, onde uma carreta tombou na manhã do último domingo, ali na rotatória, na divisa entre Mato Grosso do Sul e São Paulo, aqui na região de Três Lagoas, né, e Castilho, na SP-300. O acidente foi registrado, inclusive, logo após a ponte, ali na região que dá acesso à Vila dos Operadores, depois aí da divisa com Mato Grosso do Sul. O veículo ficou tombado no local pelo menos até as 8 horas da manhã, segundo informações aí da nossa reportagem. Até o momento, não se sabe o que teria causado o tombamento do veículo aqui em Três Lagoas. As equipes da Via Rondon, a concessionária do local, estiveram no trecho para prestar o apoio, além de terem isolado a área e garantir a segurança de quem passava pela região. Inclusive, né, porque dia 11, aqui para Mato Grosso do Sul, era feriado da divisão do estado. E a ocorrência seguiu ali em andamento durante toda a manhã e principalmente não foi divulgado o estado clínico sobre o condutor aí deste veículo. Então esteja tudo bem, graças a Deus, aí com ele, que não tenha nenhum problema, principalmente em relação ali à saúde deste condutor. Caso registrado durante esse feriado aqui também na nossa região, né? Foi um feriado movimentado aqui em Três Lagoas, e como eu falei, tivemos essa tentativa de homicídio, tivemos aí a PRF, né, onde um ônibus com duas mulheres aí foi localizado, e elas estavam carregando inclusive mais de 250 quilos de drogas, foi também durante o domingo, durante o feriado, aqui em Três Lagoas, e muito mais para você, inclusive lá no nosso site está recheado de informações, radiocaçula.com.br. O assunto agora é Três Lagoas de novo. Vamos falar sobre fertilizantes, é o FN3, porque está nessa expectativa, né, em relação aí à questão da fábrica de fertilizantes. Inclusive até estavam, até um detalhe até importante, estavam falando que a FN3 teria sua obra suspensa de novo, em tudo envolvendo política, envolvendo eleição. É para você ver que esse pessoal, tem gente que usa o terror, né, para causar problema, principalmente causar pânico, e usando até o nome da FN3, que tem nada a ver com o assunto. Mas mudando um pouquinho de tema, ainda falando sobre o FN3, a redução na chegada de fertilizantes importados para Mato Grosso do Sul acendeu um sinal de alerta para o agronegócio aqui no estado. Olha essa informação, porque o volume do insumo comprado do exterior caiu 24,1%, segundo o boletim de fertilizantes de agosto deste ano, elaborado pela Associação dos Produtores de Soja de Mato Grosso do Sul, a ProSoja. E isso influencia muito, principalmente no consumidor. Por que que eu falo isso? Porque quando você vai lá no supermercado comprar a sua comida, comprar lá a sua verdura, enfim, isso influencia no preço. Então, muito importante essa informação e principalmente, obrigado, Rose. Influencia bastante e principalmente na hora da compra, viu, gente? Porque o cara lá, o produtor, ele retorna o preço para o supermercado. Retornando o preço para o supermercado, vai para o consumidor. Isso influencia muito no seu bolso, viu, gente? O recuo ocorre justamente durante a preparação da safra de soja 2026-2027, período em que os produtores precisam planejar a aquisição de insumos e calcular os custos de produção. Como os fertilizantes representam uma parcela importante das despesas agrícolas, a mudança na oferta e nos preços podem comprometer a rentabilidade no campo. Em Mato Grosso do Sul, essa queda registrada supera a redução nacional apontada no levantamento para o período analisado. Isso foi de 13,5%, evidenciando a preocupação com o abastecimento no estado. Mas olha só, para você que está nos acompanhando, o Brasil compra menos fertilizantes, mas desembolsa mais, viu, gente? O cenário também preocupa no mercado nacional. Entre janeiro e julho, o Brasil importou mais de 22 milhões de toneladas de fertilizantes, um número que é 7,4% inferior ao registrado no mesmo período do ano passado. Para o analista de economia da ProSoja, Lineu Borges Filho, essa combinação por pressionar diretamente os custos enfrentados pelos agricultores pode refletir aí principalmente
futuramente. Segundo o especialista, a preocupação não está apenas na diminuição dos volumes importados, mas no aumento dos valores pagos pelos insumos, situação que pode reduzir as margens de lucro caso

os custos adicionais não sejam compensados na valorização da soja. E um detalhe importante, porque a dependência externa deixa os produtores vulneráveis aqui em nosso estado, viu, gente? As importações, inclusive, permanecem próximas dos 40 milhões de toneladas anuais. No ano passado, chegaram a 45,48 milhões de toneladas. Porém, a incerteza do mercado ainda está ali em cima, por causa das guerras, né, que acontecem no Oriente Médio e a Rússia e a Ucrânia, né, que influencia muito no setor de fertilizantes. E principalmente aí, o levantamento, né, também destaca a necessidade de acompanhar os abastecimentos de principais nutrientes que são utilizados na agricultura, como no caso do nitrogênio, do fósforo e do potássio aqui em nosso país. E como eu falei, né, é importante a gente entrar nessa informação por dois motivos. Primeiro, quando você for comprar lá no supermercado, quando você for comprar lá a sua verdura, comprar o arroz, comprar o feijão, enfim, isso vai influenciar no preço. Porque você vai lá comprar, aí vai estar lá aquele valorzinho a mais. Aí você vai perguntar, por que está nessa quantia? Por que está desse valor? Porque o produtor, ele repassa os custos, o produtor tem que lucrar também, né? O produtor repassa os custos para a distribuidora que repassa para o supermercado. E o supermercado repassa para o consumidor. Então, muito importante essa informação, porque quando, inclusive, acontecer aí uma defasagem, principalmente em relação aí ao setor econômico, infelizmente ao setor também rural, todos nós vamos saindo perdendo, né? Todos nós vamos ter problemas. Então, infelizmente, aí, é uma situação complicada, porque o consumidor sempre, no final, é o elo mais fraco, né? Então, tem que ficar atento, principalmente nós vamos torcer para que isso tudo melhore. E a UFN3 aí ajudaria bastante, né, nesses casos, né? Seria aí a maior importadora de fertilizantes do Brasil, a nossa aqui em Três Lagoas. Mas enfim, né? Não vamos entrar nesse tipo aí de assunto, mas todo mundo entende por que isso ajudaria. Mas são outros 500, né? 7 horas e 10 minutos, 7 e 10, vamos trazendo para você também mais informações agora com as vagas de emprego para Três Lagoas, já logo cedo, aqui na nossa edição de hoje do Jornal da Caçula. Temos 296 vagas de emprego para esta terça-feira, a volta do feriado em Três Lagoas, com oportunidade para você na Casa do Trabalhador. Lembrando que a casa fica localizada em dois endereços, na Munir Tomé 86, no centro de Três Lagoas, e também aqui na nossa cidade, no shopping. Você que está nos acompanhando, mora na região ali do Jardim Morumbi, novo aeroporto, o pessoal do shopping também tem Casa do Trabalhador. Lembrando que os horários são diferenciados. A Casa do Trabalhador aqui do centro funciona das 7 da manhã às 5 da tarde, sem pausa para almoço. Já a unidade do shopping funciona das 8 da manhã até às 16 horas de segunda a quinta. Já na sexta funciona até às 14 horas aqui em Três Lagoas. E é sempre bom a gente reforçar, gente, leva a carta de encaminhamento, leva um currículo, tá? Se você tiver aí experiência, que é o mais importante, leve um currículo com as oportunidades aí que você tem já aí de qualificação. É muito importante, isso ajuda bastante, principalmente aí na hora da sua vaga de emprego. E hoje nós temos aí destaque para auxiliar de linha de produção, viu? Ajudante de reflorestamento, ajudante de obras, entre outras. Atenção você que está nos acompanhando, viu? Temos 44 vagas para auxiliar de linha de produção, 30 vagas para ajudante de reflorestamento, 29 vagas para ajudante de obras, 24 vagas para operador de processos de produção. Temos 20 vagas também para trabalhador volante da agricultura, 20 vagas para trabalhador da extração florestal, 19 vagas para pedreiro, 18 vagas para carpinteiro, 18 vagas também para trabalhador de extração florestal. Atenção, inclusive, essa informação é para pessoas com deficiência, exclusiva para PCD, tá? São 18 vagas para trabalhador de extração florestal, 6 vagas para faxineiro e 5 vagas para servente de obras. Lembrando que também tem vagas para motoristas de diferentes categorias, além de soldador, serralheiro, auxiliar operacional de logística, entre outras. Lembrando que também tem vagas para estágio. Então, atenção, nossos amigos aí que precisam fazer um estágio, fiquem atentos porque na Casa do Trabalhador também tem oportunidade. Lembrando, mais uma vez, Munir Tomé 86 no centro e também aqui no Shopping Três Lagoas. As vagas são preenchidas sem aviso prévio, você pode aí ter a oportunidade, principalmente, de estar aí trabalhando e estar no mercado de trabalho, né? Que é o mais importante, não ficar para trás. Tem gente que deixa ali, espera, acha que o emprego vai cair do céu. Gente, não funciona assim.
tem que buscar oportunidade. A Casa do Trabalhador aqui de Três Lagoas

0: principalmente aí fique aí à disposição de você, né, à disposição do público, para que possa aí, principalmente aí, quem quer estar trabalhando, estar nas oportunidades de emprego aqui em Três Lagoas. 7 horas e 14 minutos, 7h14, daqui a pouquinho nós vamos trazendo pesquisa para você. É em pesquisa do segundo turno das eleições presidenciais, já já também, aqui na nossa edição de hoje do nosso Jornal da Caçula, e nós vamos falar sobre um evento que vai acontecer domingo agora, inclusive aqui em Três Lagoas, que vai ter a participação de um medalhista olímpico, que nada mais nada menos é o Zequinha Barbosa. É a maratona aí, principalmente contra a polio, a meia maratona organizada pelo Rotary Clube Costa Leste aqui em Três Lagoas. Já já nós vamos falar sobre este assunto e muito mais na nossa edição de hoje do Jornal da Caçula. 7 horas e 14 minutos, 7h14, participe das nossas redes, participe das nossas plataformas, aguardamos a sua participação e a sua audiência. Rapidinho, nós já voltamos, até já.
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0: Já estamos de volta, agora são 7h16, 7 horas 16 minutos em Três Lagoas, Mato Grosso do Sul. Já estamos de volta com o Jornal da Caçula, lembrando sempre ao vivo para Três Lagoas, para toda a nossa região, a você que nos acompanha em todas as nossas plataformas. Uma ótima terça-feira, uma volta do feriado, e você que está voltando do feriado, né? Tem gente que está ainda estendendo mais um pouquinho. Nossos amigos aí da educação, uma ótima semana de saco cheio, né? Uma ótima terça de descanso também para muita gente aqui nas nossas redes sociais. Vamos dar uma olhada no nosso Facebook, o pessoal está acompanhando a nossa programação aqui. Ana Lelis, bom dia! A Jo Marques aqui, ela está falando sobre a questão dos terrenos, né? Quem tem casa que está abandonada, cheia de lixo, vale também, né, minha amiga? Só que tem que fazer a denúncia, né, Jo? Tem que fazer a denúncia para o pessoal da prefeitura. Se às vezes você ali vê a situação e não denuncia e não reclama, ali aí não vai ter jeito, o pessoal não consegue identificar, né? A pessoa da prefeitura não tem bola de cristal. Então você tem que denunciar, leva a denúncia para a prefeitura e aí que eles vão atrás do proprietário, que é o mais importante. Edneia Novaes, bom dia, Rafa, bom dia, Guta. Aqui com a gente mandou um alô para a Guta Rufino também, né? Lembrando que a Guta agora está no Rock 96, tá, gente? Aqui de segunda a sexta-feira a partir da 1 da tarde, da 1 às 3 da tarde. Tá? E também nas reportagens aqui do Jornal da Caçula e do Hora da Notícia também. A Rosângela, bom dia. Vânia Andrade, bom dia. Clarice Simões, bom dia. Leonardo Barbosa também, bom dia. Aqui o Zé Canistro, no Arapuá. Ê, Zé, essa semana vai ser boa, hein, Zé? Tem cavalgada do Arapuá, né? Ê, Zé, vai ser bom aí, hein? Finalzão de semana com muito show, com muita música também. A edição ainda cavalgada.

Jogada do Arapuaca é realizada aí pelo pessoal do Sindicato Rural de Três Lagoas, nosso amigo Bruno Ribeiro. É, o pessoal tá na frente da organização aí, vai ser sensacional, né? Teve a cavalgada, inclusive, nesse final de semana de Brasilândia. É verdade, Brasilândia teve cavalgada por lá nesse final de semana também. É, inclusive, tradicionalíssima a cavalgada do Arapuá e principalmente a cavalgada de Brasilândia. Então, aí são dois eventos que são impecáveis, né? Fazem parte do calendário, principalmente da tradição. A Bernadette Dias também aqui, bom dia. O Marcão Uchoa também aqui com a gente. O Marco Uchoa participando, né? Sempre conosco. A Ellen, bom dia também. A Eliette aqui mandando bom dia. É, aqui também nossos amigos nas nossas redes sociais aqui participando, né? A Mendes também com a gente, final do telefone 2091. Minha amiga Dona Lega, bom dia também. Ana Lelis aqui já também mandando bom dia. Enfim, pessoal acompanhando a nossa programação, bom dia. Obrigado aí pela audiência, sempre sintonizados aqui no nosso Jornal da Caçula. E lembrando que você pode também participar nas nossas redes sociais. Manda sua mensagem no nosso Facebook, que eu fico aqui olhando tudo durante o programa, né? Durante a nossa edição, quem está participando nas nossas programações aqui, quem está nas nossas redes sociais. Eu fico olhando aqui, participando, quem está sintonizado. Muito obrigado aí, principalmente a cada um que participa conosco. Bem, vamos trazendo pesquisa eleitoral. Nós estamos aí, como eu falei, né, a menos de 15 dias do segundo turno. Tem muita gente que não sabe em quem votar. Tem gente que já sabe quem vai votar e deve manter o voto do primeiro turno no segundo. E tem gente que está indecisa, né? Que é aquelas pessoas que não sabem se vão votar ou se querem votar, né? Aqui em nosso país, ou em quem vão votar. Em Três Lagoas teve um número, inclusive, preocupante de abstenções. A gente tem que trazer esse detalhe porque, infelizmente, teve muita gente, muitos três-lagoenses, que não foram votar. Né? O absentismo nas eleições em Três Lagoas é preocupante. Então, pessoal aí que principalmente não votou no primeiro turno, tem que justificar, tá, gente? Tem aí que ir até a Justiça Eleitoral, tem até aplicativo também para fazer a justificativa, mas quem justificou aí, tá tranquilo, não foi no primeiro, pode ir no segundo turno, né? Temos os números, inclusive, foram aí cerca de 23 mil eleitores que não votaram. 23 mil eleitores em Três Lagoas, tá? Abstenção de 26,4%. Então, quem não votou no primeiro turno tem que justificar, mas pode votar no segundo turno. Mas é importante, tem que justificar a ausência no primeiro. E para a eleição agora, né, nós estamos aí eleição somente para a presidência da República, temos os números aí da pesquisa BTG Nexus. E a pesquisa mostra o que já estamos vendo aí nos últimos dias, onde o senador e candidato do PL à presidência da República, filho do ex-presidente Jair Bolsonaro, Flávio Bolsonaro, lidera as intenções de voto na pesquisa divulgada na manhã de hoje, 48% das intenções de voto. Já o candidato à reeleição, o atual presidente Luiz Inácio Lula da Silva, do PT, tem 45%. Os dados são da pesquisa BTG Nexus deste segundo turno, divulgado aí aqui em todo o nosso país, inclusive divulgado agora há pouco, nesta terça-feira. Com esses números, Bolsonaro, Flávio Bolsonaro, no caso, né, e Lula, estão tecnicamente empatados, considerando a margem de erro de 2 pontos percentuais para mais ou para menos. No resultado oficial do primeiro turno, inclusive é bom a gente reforçar, Flávio Bolsonaro ficou à frente do atual presidente em toda a apuração, 47,3% dos votos válidos contra 45,16% de Lula, uma diferença de 3 milhões de votos entre um candidato e outro, dados do Tribunal Superior Eleitoral. Na pesquisa BTG Nexus, divulgada hoje, os que dizem que não irão votar em nenhum dos dois candidatos ou votam brancos e nulos somam 5%. Quem não sabe ou não respondeu, 2%. Considerando votos válidos, com a exclusão das respostas, Flávio Bolsonaro concentra 52% dos votos válidos. Já Lula, 48%. Já na pesquisa espontânea, em que os nomes dos candidatos não são apresentados, Flávio Bolsonaro tem 46%, Lula tem 44%. Também empate técnico entre os dois candidatos. Brancos e nulos, 5%. E 4% não sabem ou não responderam. A pesquisa entrevistou 2.002 eleitores por telefone entre os dias 10 e 12 de outubro a pedido do banco BTG Pactual. A margem de erro é de 2 pontos percentuais para mais ou para menos, nível de confiança de 95%. E a pesquisa está registrada no

Tribunal Superior Eleitoral. E, claro, obviamente, aí, a pesquisa mostra, né, o que estamos vendo aí em relação ao que pode ser o resultado da eleição aqui em nosso país. Mas é claro, né, são aí 10 dias ainda que faltam, né, mais de aproximadamente 10 dias que faltam para o segundo turno, e podemos ver aí principalmente, né, a busca dos candidatos, tanto o pessoal da esquerda e da direita, né, pelos votos de quem não votou. Isso é importante a gente falar, né? Os votos daqueles que não compareceram às urnas em todo o Brasil aí foi um número, inclusive, bem considerado de pessoas que não votaram neste primeiro turno. E é esse pessoal que a galera aí, principalmente da direita, né, o pessoal da esquerda, vai tentar correr atrás, né? Inclusive, nós vimos as movimentações nas redes sociais, principalmente aí na internet, né, a quantidade de movimentação dos influenciadores, principalmente aí rede social, o pessoal tentando pegar o voto, conseguir o voto daqueles que não votaram e aqueles que não sabem se vão votar. Um número de absentismo aí foi alto em Mato Grosso do Sul nesta última eleição, mas esse pessoal aí, claro, que vai ser o alvo agora nesses últimos dias, nessa reta final da campanha eleitoral em nosso país. Inclusive aqui em Três Lagoas nós tivemos movimentações, tanto da direita, tanto da esquerda. A direita se movimentou, né, realizou no último final de semana aí um adesivaço aqui no centro da cidade. A esquerda também, né, principalmente aí ligados a grupos estudantis, se movimentaram na frente da UFMS aqui em Três Lagoas também no último final de semana, né, com movimentação, principalmente apoiando, né, o atual candidato à presidência da República e à reeleição, Luiz Inácio Lula da Silva. E principalmente a movimentação vai continuar ao longo dos próximos dias, principalmente já nessa reta final, né, em busca aí dos votos dos indecisos, que esse pessoal vai ser concorrido. Se você sair na rua e falar, eu não sei em quem votar, meu amigo, se prepara, porque você vai ser atacado, tanto pela esquerda, tanto pela direita, aí com as propagandas, né, com as propostas, porque essa é agora a principal intenção de quem, né, está aí tentando, né, chegar ali à cadeira da presidência da República, né? Pegar o voto, conquistar o voto de quem não sabe em quem votar. E você, meu amigo, minha amiga, que está nos acompanhando nas nossas redes sociais, você já sabe em quem vai votar? Você já sabe o seu voto? Você vai manter o seu voto do primeiro turno no segundo turno, ou você mudou o voto? Conta pra gente nas nossas redes sociais aí, conta pra gente no nosso Facebook. Eu quero saber a sua opinião, a sua audiência aí, principalmente saber de você, né? Tem gente que mudou o voto, tem gente que vai manter o voto, ou tem gente que nem sabe o voto que vai dar nesse segundo turno nas eleições aqui em nosso país, né? Mas que tá concorrido, falar a verdade, viu, gente? E olha, quem aproveitou o feriado de Nossa Senhora Aparecida ontem ainda vai ter outras oportunidades para descanso prolongado antes do fim do ano. Notícia boa, viu? O calendário reserva 4 feriados nacionais até dezembro, antes aí do final do ano, dos quais 3 para a felicidade geral da nação caem em dias úteis. Para os servidores do governo de Mato Grosso do Sul, uma mudança no ponto facultativo do dia do servidor público vai emendar inclusive 4 dias consecutivos, com o que o pessoal está tendo agora, né, a semana do saco cheio. O governador Eduardo Riedel oficializou a alteração que transferiu o ponto facultativo do dia 28 de outubro, uma quarta-feira, para o dia 30, sexta-feira. A nova data antecede o fim de semana e o feriado nacional de finados, que é celebrado em 28 de novembro, uma segunda-feira. Com isso, os servidores estaduais abrangidos pelo decreto vão ter folga aí de sexta-feira, dia 30, até segunda-feira, dia 2, com retomada do expediente regular nessa terça-feira, igual hoje. No dia 28 de outubro, data tradicionalmente dedicada aos servidores públicos, o funcionamento das repartições estaduais serão normais. Lembrando que a mudança, no entanto, não se aplica aos servidores dos municípios e também servidores federais ou de outros poderes que têm seus calendários próprios. Também não altera a rotina das empresas privadas, já que o dia do servidor público não é feriado nacional, né? E depois de Nossa Senhora Aparecida, o primeiro feriado nacional será finados, viu, gente? Dia 2 de novembro agora. Por cair numa segunda-feira, a data permitirá 3 dias consecutivos de descanso para trabalhadores que normalmente não cumprem expediente aos sábados e domingos. O feriado seguinte, em 15 de novembro, é a Proclamação da República. Neste ano, a comemoração cai no domingo e, portanto, não representa uma folga adicional para quem descansa nesse dia. Porém, trabalhadores com carteira assinada, os CLTs, que estarão trabalhando no dia, vão ter direito à hora extra dobrada, 100%.
5 dias depois, de

0: 20 de novembro é o Dia Nacional de Zumbi, o Dia da Consciência Negra, né, para quem conhece aí. Como a data cai numa sexta-feira, haverá outro fim de semana prolongado, de 20 a 22 de novembro. Já o último feriado será o Natal, em 25 de dezembro, também numa sexta-feira. No calendário do Executivo Estadual, a véspera, dia 24, é prevista como ponto facultativo, permitindo 4 dias consecutivos sem expediente regular até o dia 27, domingo. Também em dezembro, dia 31, quinta-feira, é ponto facultativo estadual. Como o feriado de Ano Novo, dia 1º de janeiro de 2027, cai numa sexta, os servidores abrangidos também vão poder aproveitar 4 dias consecutivos de descanso na virada do ano. E lembrando também aí, alguns municípios têm seus feriados municipais, né? Têm seus feriados locais. No caso aí, 8 de dezembro, Ribas do Rio Pardo comemora aniversário, né? E também aí tem a cidade que comemora o dia de Nossa Senhora da Imaculada Conceição. E obviamente aí também outros feriados aqui no nosso país, principalmente vão estar aí sendo registrados aqui em nossa região. Tem gente que tá de boa agora nesse feriado, né? Um feriado estendido um pouquinho mais, semana de saco cheio. Mas tem gente que tá voltando agora desse feriado, né? Feriado de 3 dias, né? Tivemos aí sexta, sábado, domingo foi feriado estadual e segunda-feira, dia de Nossa Senhora Aparecida, feriado aqui em nosso país, né? Deu para descansar, deu para dar uma amenizada, mas a boa notícia é que daqui a 2 semanas tem outro feriado, dia 2, e é numa segunda-feira. Então, deixar todo mundo feliz aí. Um pouquinho triste, né? Porque tá um pouquinho longe ainda, mas dia 2 é segunda-feira, feriado nacional de novo. Todo mundo vai ficar em casa descansando. 7h30, 7h30. Nós vamos para pausa rápida aqui no Jornal da Caçu e volta. Tem mais informações, nós vamos com as notícias de Mato Grosso do Sul. Tem muito mais para você. E olha, conto com a sua audiência, com a sua participação nas nossas redes. Vamos juntos, tem muito. Estamos à metade já do Jornal da Caçu. 7h30 em Três Lagoas, 7h30. Pausa rápida, nós já voltamos.
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Entre as Lagoas, 7 horas 31 minutos, 7h31. Estamos de volta com o Jornal da Caçula, nesta volta do feriado, dia 13 de outubro do ano de 2026. A você que está nos acompanhando, uma ótima terça, um ótimo início de semana, teoricamente. E a você que está nos acompanhando também, bom dia. Obrigado a todos pela audiência. Aqui nosso amigo Júlio César, lá no sítio Tatupeba, tá ouvindo as notícias. Obrigado, meu querido. Obrigado aí pela audiência, hein? Só de boa, lá no sítio, lá acompanhando em sítio e o nosso programa, né? No sítio Tatupeba. Aliás, tem pessoal do sítio também, né? Sítio, chácaras e fazendas. Bom dia. Obrigado aí pela audiência. Obrigado pelo carinho de sempre. A Maria de Fátima aqui tá dizendo, ó, vou permanecer o mesmo voto. É, tem gente que vai continuar, né? Nós pedimos aqui a opinião do público nas nossas redes sociais, o pessoal aí que não sabe, né, às vezes quem vai votar, ou sabe quem vai votar, vai manter o voto aí no segundo turno, e tem muita gente que vai mudar, né, indecisa aí, não sabe nem quem que vai escolher aí o seu voto, vai somente ali justificar o seu voto aqui em Três Lagoas, que não é legal, né, não é legal não votar, tem que exercer o direito à democracia. Nós lutamos aí, né, pela volta do direito ao voto, do cidadão ter direito ao voto. A pessoa vai lá e justifica, né, aperta branco na hora da urna. Não, é, não faz sentido.

né? Minha amiga aqui, Maria de Fátima, falando que vai permanecer o mesmo voto. É isso aí, minha amiga. Um abraço, viu? Obrigado pela audiência. Sempre com a gente aqui no nosso Jornal da Caçula também, né? Aqui com a gente o Anônimo chegando aqui nas nossas redes sociais, também mandando seu bom dia. Sempre conosco, né, Anônimo? Um abraço aí, meu querido. Obrigado aí pela audiência de sempre. Vamos junto. Começando essa terça-feira, né, Anônimo? Ei, Anônimo, vambora, hein? Obrigado aí pelo carinho, obrigado aí pela audiência de sempre, tá? Uma informação importante, inclusive uma notícia boa, gente. O Padre Rogério, que é muito conhecido aqui em Três Lagoas, uma pessoa querida pela população e principalmente aí por muitas pessoas, principalmente da comunidade católica aqui em Três Lagoas. Na última sexta-feira, o Padre Rogério aí recebeu alta da UTI, a Unidade de Terapia Intensiva. Lembrando, né, o padre está em tratamento aí de uma doença e, claro, a gente manda todas as energias positivas para ele. A Diocese de Três Lagoas anunciou aí a alta do sacerdote e a informação foi divulgada nas redes sociais, que também reforçou o pedido de orações pela plena recuperação do padre. Na publicação divulgada, a instituição destacou a importância de continuar pedindo pela saúde e pelo fortalecimento dele neste período aí de recuperação. E é claro, obviamente, aí a gente manda, né, principalmente o nosso abraço. O Padre Rogério, inclusive, esteve em São Paulo nos últimos dias para fazer um tratamento, né, de saúde, fez até uma cirurgia ali um pouco delicada. E é claro, nós aqui da Rádio Caçula enviamos principalmente aí as boas recuperações e principalmente as boas energias ao Padre Rogério, muito querido pela nossa cidade, muito querido pelos Três Lagoenses. E é claro, todos nós estamos acompanhando, né, como será aí a recuperação do padre. Vai dar tudo certo, viu, Padre Rogério? Deus aí tá com o senhor e principalmente vai estar aí acompanhando a sua recuperação. 7 horas e 35 minutos, 7h35, uma informação importante também, porque Mato Grosso do Sul está entre os 5 estados brasileiros com incidência de síndrome respiratória aguda grave, isso em níveis de alerta. Os dados foram divulgados pelo boletim Infogripe na última quinta-feira. Apesar do cenário, o levantamento não aponta tendência de crescimento dos casos no estado a longo prazo. Além de Mato Grosso do Sul, aparece na lista Maranhão, Mato Grosso, Rio Grande do Sul e Santa Catarina. A classificação indica atenção à circulação de vírus respiratórios e à ocorrência de casos graves, mas não significa necessariamente que há um aumento recente das infecções nessas localidades. Em âmbito nacional, o boletim aponta tendência de crescimento dos casos de síndrome respiratória aguda grave associados ao rinovírus, ao metapneumovírus e ao SARS-CoV-2, que é o vírus da Covid-19. Apesar disso, os novos registros semanais de hospitalização por Covid continuam em níveis baixos no Brasil. A Fiocruz identificou um leve sinal de retomada do crescimento dos casos de síndrome respiratória entre crianças e adolescentes de 2 a 14 anos. Nas demais faixas etárias, o cenário é de estabilidade. Por outro lado, os casos associados ao vírus sincicial respiratório e influenza B apresentam queda. As hospitalizações relacionadas à influenza A permanecem estáveis e em níveis baixos de incidência. A orientação da Fiocruz é que pessoas pertencentes aos grupos prioritários verifiquem se a vacinação contra a Covid está atualizada. Para gestantes, também é recomendada a vacinação contra o vírus sincicial respiratório. E 5 capitais brasileiras estão em alerta em relação ao aumento dos casos: Aracaju, Porto Alegre, Rio Branco, São Luís e Vitória. O levantamento também destaca diferenças entre os grupos mais afetados. As incidências é entre maior entre crianças de 2 anos. Já a mortalidade impacta quem tem mais de 65 anos ou mais. Lembrando que a informação sempre é importante de ser divulgada. A vacina é fundamental, principalmente para quem aí não está protegido. E falando em casos, em números de síndrome respiratória, nós vamos trazendo para vocês informações sobre o boletim epidemiológico aqui de Três Lagoas. Foi divulgado aí para quem nos acompanha os números das doenças aqui em nossa cidade e principalmente da nossa região. A você que está nos acompanhando, a você que está sintonizado, é sempre bom conferir os boletins, porque a gente sabe como é que está, né, os dados, principalmente não só de síndrome respiratória, mas de outras doenças aqui em Três Lagoas que merecem a atenção do público da nossa região. Começando aí para você que está nos acompanhando, falamos em Covid, então nós vamos trazer em Três Lagoas como está o cenário. Em nossa cidade, o último boletim divulgado, no último dia 7, mostra que 181 notificações resultaram como positivo para a Covid. Dessas, 170 casos também foram descartados. 11 casos positivos no último boletim semanal, na última semana.
nenhuma pessoa faleceu pela doença

aqui em Três Lagoas até então. Os números para a Covid mostram que na terceira e na 15ª semana foram aí com que tiveram, né, inclusive, maior alta, 2 casos cada um, segundo informações da Secretaria Municipal de Saúde. Já em relação à dengue, a informação também mostra 683 notificações pela doença, 571 casos foram descartados, 87 casos foram confirmados, 39 casos notificados e ninguém morreu até agora em Três Lagoas em relação à dengue, graças a Deus, né? A semana epidemiológica mostra que na semana de número 11 e na semana de número 1, aqui em Três Lagoas, foram com maior número de casos. Na semana 11, 29 e na semana 1, 25. Já em relação a Zika vírus e chikungunya, também causados pelo Aedes aegypti, mesmo causador da dengue, foram 1 caso para Zika vírus e 25 casos para chikungunya. Detalhe importante, 25 casos para chikungunya em Três Lagoas, gente. Nós estamos vendo aí que os números estão aumentando em relação à chikungunya. Muita gente esquece que a chikungunya é causada também pelo Aedes aegypti. Pessoal pensa que é só dengue. Não é não, gente. Também a chikungunya é causada pelo Aedes. E se você não tomar cuidado, nós falamos de chikungunya principalmente com as pessoas mais idosas e com as pessoas gestantes, as grávidas, pode causar consequência, principalmente para o bebê, quem está aí gestante. Então, pessoal, muita atenção, principalmente aí em relação à chikungunya. Os números estão aumentando. A tendência, inclusive, eu torço que eu esteja errado, né? Se eu estiver errado, eu vou dar graças a Deus, eu volto aqui e falo, tô errado, errei. Mas a tendência entre as lagoas é de aumento de casos de chikungunya até o final do ano. Nós já estamos em 25. Esses números podem aumentar ainda até dezembro. Então, pessoal, muito cuidado, muita atenção. Redobrar aí o cuidado, principalmente quem tem aí gestante, quem tem pessoa aí vulnerável em casa, porque a chikungunya em alguns casos mata. Então, se você não tomar cuidado, o pessoal pensa que é só dengue, que é a dengue que é o problema, nada disso. Três Lagoas está registrando casos de chikungunya. Então, atenção, viu, pessoal? Muito cuidado, porque, infelizmente, a situação não está fácil aqui em nosso município, principalmente em Três Lagoas, né? O pessoal está deixando a desejar. Mas, enfim, né, os boletins divulgados pela Secretaria Municipal de Saúde. 7:40 em Três Lagoas, 7:40. Uma outra informação que também está no nosso site, radiocaçula.com.br, é você que está nos acompanhando. É uma notícia que informa a respeito sobre aquele caso. Você se lembra daquele homem que ele foi preso? Nós relatamos aqui no Ronda Policial, inclusive, acusado aí de ter ateado fogo em um ônibus lá em Água Clara? Pois é, a justiça soltou esse indivíduo aí acusado de incendiar esse ônibus que tinha 13 passageiros. Com sorte aí todos saíram ilesos. Um carpinteiro, que seria aí o autor desse caso de 45 anos, ele foi aí solto, não ganha liberdade provisória por decisão da justiça. O homem havia sido detido em flagrante após o incêndio registrado durante a viagem entre Campo Grande e Três Lagoas. A decisão foi tomada pelo Dr. Rodrigo Pedrini Marcos, juiz aqui da comarca de Três Lagoas. Embora tenha considerado legal a prisão em flagrante, o magistrado entendeu que não havia elementos suficientes para justificar a manutenção da prisão preventiva. Segundo a decisão, não foram identificados aí riscos concretos à ordem pública, econômica e à instrução criminal ou aplicação da lei penal que justificasse manter o acusado preso. O juiz também levou em consideração a ausência de antecedentes criminais. A liberdade, no entanto, foi concedida mediante medidas cautelares que devem ser cumpridas pelo acusado enquanto o andamento do processo estiver acontecendo. Entre elas, está a proibição de deixar a comarca onde reside sem autorização da justiça. Ele também deve comunicar previamente qualquer mudança de endereço. Outra medida, né, tomada foi que ele permanecesse em casa das 7 da noite até as 5 horas da manhã. Além disso, deve se abster de cometer novas infrações penais, o mínimo, né? O magistrado dispensou a realização de audiência de custódia e determinou a concessão de liberdade provisória, sem afastar a continuidade da investigação sobre o incêndio. Você que não se lembra deste caso, ele teria embarcado aí no último dia 5 de outubro em um ônibus na rodoviária aqui de Três Lagoas. Estava aí supostamente embriagado e com um comportamento alterado, onde na viagem ele teria comentado que tinha discutido com a esposa e feito uma ameaça a incendiar o ônibus. Ele ia colocar fogo nesse ônibus. Durante o percurso, ele

0: teria entrado do banheiro, onde pouco depois os ocupantes perceberam um cheiro de fumaça e alertaram o motorista, que encontrou o material em chamas no interior do veículo. O motorista conseguiu, por sorte, parar o ônibus e retirar os passageiros ilesos antes de qualquer problema. Depois que o fogo começou, ele teria deixado o ônibus e fugido a pé pela margem da rodovia. Os agentes da PRF, a Polícia Rodoviária Federal, acionados aí por volta das 8h40 da noite, localizaram o indivíduo às margens da BR-262. Ele foi encaminhado à Polícia Civil de Água Clara e o caso segue sob investigação. Você vai ver, né? O cara colocou fogo no ônibus e quase matou algumas pessoas aí, né? Principalmente por causa do susto. Mas agora a justiça vai tomar as devidas atitudes em relação a esse caso. 7 horas e 45 minutos em Três Lagoas, 7h45. Daqui a pouco nós vamos trazendo informações, notícias a respeito de exportação, porque Três Lagoas continua entre os números aí de maiores municípios que lá exportaram seus produtos aqui em Mato Grosso do Sul, dados divulgados agora nesta última semana. E nós vamos trazendo também aí as últimas notícias de Três Lagoas neste final de Jornal da Caçula, nessa volta do feriado aqui em Três Lagoas. O feriado tá voltando aí, o pessoal tá voltando junto também, né? Um abraço a todos que estão nos acompanhando, pessoal aqui nas nossas plataformas, nas nossas redes sociais, e a você que está sintonizado com a gente, o nosso bom dia. Muito obrigado pela audiência. 7 horas e 45 minutos, 15 para as 8 em Três Lagoas. Último bloco, nós voltamos daqui a pouquinho. Até já.
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0: Em Três Lagoas, são 7 horas e 46 minutos, 7h46, chegamos ao nosso último bloco. A você que está com a gente desde o início da edição de hoje, muito obrigado pela audiência. A você que está voltando desse feriado, né? Feriado brabo aqui em Três Lagoas, um abraço, muito obrigado aí pela sintonia e pela audiência. A você que também está nos acompanhando em nossas plataformas, em nossas redes sociais, uma ótima terça-feira. A quem está ainda de folga, né? Aproveitando a semana do saco cheio, a quem ainda está aí retornando do descanso merecido, um abraço e obrigado pela audiência e bom descanso também para você, né? Um abraço a todos que estão nos acompanhando. Deixa eu dar uma olhada rapidinho no Facebook. Pessoal com a gente aqui acompanhando a nossa edição de hoje. Silvani Rodão, bom dia. Ângela Ferreira, bom dia também. Minha amiga Tânia Conceição. Ei, Tânia, bom dia, minha querida. Obrigado pela audiência, viu? Deus abençoe nossa semana. Curta, mas vai ser boa a semana, né? Obrigado pela audiência, minha amiga Tânia Conceição. Sempre sintonizada com a gente aqui no nosso Jornal da Caçula. Alô também para nossa amiga Andréa. Andréa Morello tá aqui, ó, mandou mensagem aqui, mandou o tempero maneiro aqui, né, pro programa da Toninha Campos. Um abraço para Andréa. Grande Andréa aí, nossa amiga também, parceira aqui da Rádio Caçula. Gente boa demais, Andréa, viu? Pensa uma pessoa 10, é a nossa amiga Andréa. Um abraço para ela aí. Sucesso sempre, sucesso no tempero maneiro também, viu? Inclusive aí, quem não conhece, vai conhecer que vale a pena, viu, gente? Vai lá que você vai gostar bastante. Toninha sempre fala aqui. E é porque vale a pena, viu? Um abraço aí para André, tudo de bom, sucesso sempre. 7h48, 7 horas e 48 minutos. Vamos trazendo informações, informação importante, pessoal, principalmente no que se fala a economia. Porque nós estamos falando

falando aqui em Mato Grosso do Sul. As exportações de Mato Grosso do Sul voltaram a crescer agora no mês de setembro. E mais uma vez, Três Lagoas lidera o ranking dos municípios que mais exportam. Né, nós temos aqui dois, inclusive, pontos importantes. Né? Um deles é a celulose, que continua. Nós temos duas fábricas de celulose aqui em Três Lagoas de grande porte e que continuam a liderar os números aqui de o que é produzido e o que é exportado para

Secretaria de Meio Ambiente, Desenvolvimento, Ciência, Tecnologia e Inovação, mostram que nos 9 primeiros meses de 2026, o volume de produtos enviados ao exterior chegou a mais de 23 milhões de toneladas, 7,95% do crescimento em comparação ao ano passado. O saldo positivo da balança comercial sumato-grossense alcançou 7,42 milhões de dólares, um aumento de 17,46% em relação ao registrado entre janeiro e setembro de 2025. O desempenho reforça a importância do agronegócio e da indústria de transformação para a economia do estado. Entre as lagoas, a soja permaneceu como principal produto exportado, respondendo por 31,8% dos valores totais de vendas. A celulose vem na sequência com 26,42% e a carne bovina 17,82%. Já o farelo de soja, carnes de aves, açúcares e melaços também contribuem para o resultado positivo. Já a agropecuária apresentou um crescimento de 28,52% no valor exportado e de 13,75% no volume. Já a indústria de transformação teve um aumento de 9,24% no valor das vendas internacionais. No levantamento por municípios, Três Lagoas aparece em primeiro, 18,15% do valor exportado por Mato Grosso do Sul no período. A posição de destaque está relacionada principalmente aqui em Três Lagoas à força da indústria de celulose instalada no município. Ela abastece inclusive mercados internacionais e contribui para desempenho aí das exportações em Mato Grosso do Sul. Já Dourados, no sul do estado, vem com 11,22% e ocupa a segunda posição. Ribas do Rio Pardo, no leste do estado, responde por 11,5%. Somados, os 5 municípios, aí, inclusive exportadores, concentram mais da metade das vendas de Mato Grosso do Sul. E a China é o principal destino do que é produzido aqui no estado, 46,34%. Os Estados Unidos aparecem na sequência com 6,46% e os Países Baixos, 4,81%. O Porto de Santos, em São Paulo, foi responsável por 38,40% do escoamento do valor exportado. E para o secretário de Desenvolvimento Econômico de Mato Grosso do Sul, Arthur Falsetti, o resultado demonstra a força do setor produtivo e a contribuição da parceria entre o poder público e a iniciativa privada para ampliar a presença do Estado no comércio internacional. A avaliação do governo é de que o crescimento das exportações fortalece a economia, favorece a geração de empregos e amplia as oportunidades para diferentes setores. Com Três Lagoas na liderança, o desempenho das exportações reforça o peso da indústria e do agronegócio no comércio exterior do estado, que acumula crescimento tanto no valor quanto no volume de mercadorias enviadas ao comércio internacional. E um detalhe importante, que mesmo com os fatores externos que nós estamos vendo aí, nós falamos das guerras que estão sendo registradas, né, não só ali na Ucrânia e a Rússia, né, a guerra no Oriente Médio, nós estamos vendo também essa tensão comercial entre os Estados Unidos e outros países, as exportações não se alteraram em Mato Grosso do Sul, não tivemos alteração na exportação de produtos, do que é produzido, mesmo com todos os fatores externos que poderiam contribuir para um número negativo, e mesmo com o alerta, inclusive, que o próprio governo dos Estados Unidos colocou em relação a quem vem para Mato Grosso do Sul, né, o alerta de segurança, que foi até divulgado aí pela imprensa internacional, pela imprensa estadual, Mato Grosso do Sul continua exportando. Isso é muito bom, isso é muito importante a gente ver que a economia está girando e a tendência é que Mato Grosso do Sul, e Três Lagoas figurem entre os principais exportadores do nosso país, principalmente aqui do que é produzido em nosso estado. Quando é fácil para produzir, é fácil para exportar e é fácil principalmente aí para vender o que é produzido em nosso estado, que é mais importante, né? E a celulose figura cada vez mais aí nesses números. Se imagina que tá assim. Nós temos aí fábricas em Ribas do Rio Pardo, em Três Lagoas. Imagina só quando tivermos aí a fábrica de Inocência e a fábrica de Bataguaçu. Mato Grosso do Sul vai liderar ponta a ponta, acho que até chegar à exportação nacional. Então você imagina só o dia que essas fábricas estiverem em funcionamento. Né? O polo da celulose vai estar aí cada vez mais em alta. Isso é muito bom da gente ver mesmo. 7 horas e 53 minutos, 7h53, uma informação importante, porque a população que depende aí, pessoal, da Defensoria Pública aqui em Três Lagoas tem que ficar atenta também a uma mudança no atendimento no dia 21 de outubro, próxima quarta-feira.
A unidade deve passar por um procedimento de detetização. Com isso, os horários de atendimento presenciais serão alterados. Segundo informações, nas

0: redes sociais da Defensoria, o atendimento será realizado das 7 da manhã às 2 da tarde. A mudança tem como objetivo permitir a execução do serviço de controle de pragas, seguindo medidas preventivas para preservar a saúde e principalmente a segurança de quem trabalha ali no local. E a alteração exige atenção dos moradores, aqueles que possuem algum problema e principalmente querem aí atendimento. Tá? Isso porque o expediente habitual da Defensoria ocorre do meio-dia às 7 horas da noite, isso durante o período vespertino. E com a alteração, principalmente do atendimento, a recomendação é que aqueles que precisam do serviço se organizem para comparecer diante aí deste horário. Lembrando que o horário normal, né, o funcionamento normal, volta no próximo dia 22. É só no dia 21, tá? Devido à detalização, o horário vai ser aí excepcionalmente das 7 da manhã às 2 da tarde. A Defensoria Pública, para quem não sabe onde fica, ela está na Alfredo Justino 1108, do lado do Fórum Eleitoral de Três Lagoas. O telefone é o 3929-1370. 3929-1370. 7 horas e 55 minutos, 7h55, e com essa informação nós encerramos a edição desta terça-feira, dessa volta do feriado do Jornal da Caçula. E uma última informação, inclusive importante para quem está nos acompanhando. A parcela do IPTU 2026 vence hoje, a 8ª parcela do IPTU aqui em Três Lagoas, tá, gente? Lembrando, aqueles que não realizaram pagamento, aqueles que optaram pelo parcelamento e não realizaram o pagamento dessa parcela, tem até hoje para realizar o pagamento. Né? Aí aquelas pessoas que acharam, às vezes acharam que era no dia 10, devido aí o dia 10 ser no sábado, a Prefeitura de Três Lagoas, através da Secretaria de Fazenda, da nossa amiga Soila, colocou para o dia 13 o vencimento do IPTU 2026, a 8ª parcela. Lembrando, a Prefeitura fica na Antônio Trajano, 30, esquina com a Rosário Congro, Departamento de Tributação, das 7 da manhã às 5 da tarde. Relembrando, a 8ª parcela do IPTU 2026, em Três Lagoas, vence hoje, não perca o prazo. 7h56, muito obrigado a você pela audiência, obrigado a todos que estiveram nos acompanhando aqui na nossa edição de hoje. Em tempo aqui, o nosso amigo Trabuco na sintonia, lá no Lava Jato, no Santos Dumont, muito obrigado aí pela audiência. E a você que esteve conosco desde o início da nossa edição de hoje, a você que chegou agora, o nosso muito obrigado pela audiência. Nós voltamos amanhã, às 6h30 da manhã, com muito mais notícias, informações e, é claro, trazendo o que é destaque em Três Lagoas e em nossa região. Lembrando que a hora da notícia é às 11h10 da manhã, logo após o horário eleitoral gratuito. Agradecendo também ao William Ramos, nosso amigo Will, que esteve com a gente na operação do programa, e ao Will, que continua com você agora, no Bom Dia Caçula. Muito obrigado pela audiência e até amanhã, às 6h30. Tchau!
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0: dia, bom dia, bom dia! Cheguei, Brasil, cheguei, hein?
1: Brasil!
0: Cheguei, turma, com muita alegria na sua manhã, daquele jeito, isso mesmo, com muita alegria. Olha, e a diversão é aqui, hein? É aqui, então, ó, fica juntinho, já pega seu cafezinho. E o cafezinho já tá no jeito? Já tá no jeito o cafezinho, hein? Tá no jeito, minha amiga, meu amigo?
2: Hoje tem café? Tem?
0: Tem café. Opa, que eu quero um cafezinho, hein? Ô, Rose, traz um cafezinho, Rose. É, isso mesmo, vem tomar um cafezinho aqui juntinho com o Will. A partir das 8 horas até as 9 horas com o Will aqui, dando... Ó, dando não, né? Trazendo muita alegria pra vocês. É isso mesmo. E a partir das 9 horas tem ela, Toninha Campos. Então, fica juntinho aqui comigo, fazendo a festa. E o principal... Acredite na força dos recomeços. Cada manhã é uma nova página em branco. E a oportunidade perfeita para você fazer a diferença. Ajustar o foco e ir atrás do que te faz bem. Mas não tenha medo de errar ou ir devagarzinho. O importante é não parar. Uma excelente terça-feira para você, meu amigo, minha amiga. E fica juntinho, porque aqui é só alegria. Combinado? Então agora, vamos de música. E a boa sorte, sempre, porque, ó, ela já disse, e o recado tá dado, né? Boa sorte, né, Vanessa da Mata? Chega junto!

0: É isso aí, vamos começar as primeiras previsões, meu amigo, minha amiga. Já tá preparado? Porque haja coração, Brasil, haja coração. Então bora lá, então, vamos lá?
1: Áries.
0: Vamos lá, você, ariano. Tudo bem com você, meu amigo? Vamos lá, porque o dia traz muita energia. E é isso aí, começar o dia bem vibrante. E é o momento perfeito para tirar projetos do papel. É, vamos realizar seu sonho, vamos? Isso mesmo, e não dá importância pra pessoas invejosas não, porque tem muito ao seu redor. E fala que é seu amigo, passa a mão no seu ombrinho, mas ó, tá lá, metendo a faca, tá metendo a faca em você. Mas não liga não, você é muito forte, você é muito protegido, tá bom? O número da sorte é 17, a cor é vermelho, bem vivo, tá bom?
1: Touro.
0: Vamos lá, você de touro! Olha, estabilidade financeira pessoal está em alta, isso mesmo. Um excelente dia para organizar contas e planejar o seu futuro, tá bom? Em relações, aquelas pessoas que te ficam de olho em você, achando que você não vai conseguir, você vai conseguir sim. Você é batalhador, é batalhadora, vai dar a volta por cima, tá bom? Acredite. Número da sorte é 4 e a cor é verde.
1: Gêmeos.
0: Vamos lá, você de gêmeos. Isso aí é um ótimo dia para aprender algo novo. Isso mesmo, fechar parcerias. E o principal, cuidar da saúde, tá bom? Cuida muito da sua saúde, tá bom? Você de gêmeos. Número da sorte, 23 e a cor amarelo.
1: Câncer.
0: Olha, câncer. É hora de tomar decisões. Mas, quando se fala em decisões, tenha muita cautela. Um pé na frente e um outro atrás, pra depois você não se arrepender, tá bom? Então pensa uma, duas, três e principalmente cuidar do seu emocional, tá bom? Número da sorte é 8 e a cor é prata. Então você continua ligadinho porque no próximo bloco tem mais previsões. Isso aí.
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0: Eita, Lili, pode ou não pode, hein? É isso mesmo, eita, Lili, que é isso, cachoeira? Ai, ai, ai, hein? Mas eu quero ver você juntinho aqui comigo, participando muito, muito, muito, meus amigos, minhas amigas, minhas caçuletes de plantão. Pode mandar seu alôzinho, mandando aquele bom dia super gostoso, hein? Bom dia! É, aquele bom dia, bom dia, bom dia. Isso mesmo. Com muita alegria aqui na 96 Caçula, bebê.
1: Brasil!
0: É, chega junto. E já tem uma turma aqui animada, hein? Tem uma turma animada, Cleuzinha. Ô, Cleuzinha, tudo bem com você, meu amor? Ela tá por aqui. A Tânia. Olha ele, o Carlinhos. Carlinhos, daqui a pouco eu vou tocar sua música, tá? Dona Nega também, daqui a pouco eu vou tocar sua música. Já pediu música aqui também. Oi, Fátima, tudo bem com você, meu amor? A Vera também tá por aqui. A Beth, o Alexandre Garcia Cavalgada. E olha ela também, Maria de Fátima. Tudinho juntinho aqui com o Will, fazendo a festa. Mas agora, vamos de previsões, né? Você que tá aguardando, tá esperando. Porque hoje tá daquele jeito, hein? Tá daquele jeito, então bora lá.
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0: É, porque agora é sua vez, meu amigo, minha amiga. Você, de leão.
3: Leão.
0: Vamos lá, leão. Porque o seu dia é de muito carisma, olhares e grandes oportunidades, tá bom? É um momento excelente para viver tudo o que você sempre sonhou. E no amor, muito romantismo. Eita, coisa boa! Número da sorte é 19, a cor é dourado. Olha, olha.
3: Virgem.
0: Vamos lá, você de virgens. Olha, meu amigo, minha amiga. Então aproveita, porque olha, é muito foco e responsabilidade, tá bom? Porque tudo que você sonha vai se tornar realidade. Mas com muita fé, muita força e não desistindo, tá? Porque vai ter momentos que você vai falar assim, não quero, não quero, não quero. Então muita força e siga em frente. E o principal, cuidar da saúde. Número da sorte é 31 e a cor azul marinho, tá bom?
3: Libra.
0: Olha você de Libra. Um excelente momento para trabalhar em equipe, em grupo mesmo, isso mesmo. E você vai tirar de letra, vai ser tão legal para você, tão divertido. Então aproveita esse momento, tá bom? Seu carisma vai chamar muita atenção.

0: E olha, pode até surgir até uma vaga de trabalho em outro lugar. Número da sorte, 6. E a cor rosa, claro. Tá bom?
1: Escorpião.
0: Vamos lá, você de Escorpião. Dia de transformações, isso mesmo. Olha, se você tá pensando numa viagem, não é viagem de passeio não, tá? É viagem profissional. Tem tudo pra dar certo, tem tudo pra poder fechar e tem tudo pra realizar seus sonhos, tá bom? Mas basta você acreditar. O principal de tudo é você acreditar, tá bom? Se você não acreditar, tudo que eu tô falando vai ser em vão. Acredita. E faça por onde. Número da sorte, 21. E a cor continua no vinho, tá bom? Isso aí. E daqui a pouco tem as últimas previsões, então você continua ligadinho. Ou ligadinha, tá bom? Porque aqui é só festa, é só alegria, porque agora tá chegando ele. Ele que é o rei. O que manda no pagode. Chega mais, Zeca Pagodinho.

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0: Isso aí, agora são as últimas, ai, ai, ai, porque haja coração, porque olha, vamos lá agora, você é meu amigo, minha amiga de Sagitário agora? Meu Deus, vamos lá.
1: Sagitário.
0: Olha, meu amigo, minha amiga, haja coração, porque o desejo é de expansão, então pensa longe e coloca metas na sua vida, tá bom? Viagens, estudos, você vai longe. Número da sorte é 9 e a cor laranja.
1: Capricórnio.
0: Foco total na sua vida pessoal. O principal é fazer uma bateria de exame e se cuidar. Autocontrole em tudo, tá bom? Mas coloca metas na sua vida. Número da sorte, 10. E a cor marrom.
1: Aquário.
0: Vamos lá, você de aquário. Porque, olha, vem muitas novidades por aí. Muitas mesmo. Mas você precisa ter fé e acreditar. Para as coisas fluírem e dar certo. Ou, se você não acreditar, nada vai dar certo. Então, acredita. Número da sorte, 42. E a cor azul turquesa.
1: Peixes.
0: Pra você que é de peixes, olha, seja muito criativo, criativa, mostra suas ideias, não tenha medo e o principal, faça uma bateria de exame, precisa se cuidar, principalmente da saúde, tá bom? Número da sorte, 12 e a cor violeta. E essas foram as previsões, isso aí, você continua ligadinho porque aqui é só sucesso, isso mesmo. Horóscopo.

0: muito romantismo, João Gomes, lembrei de nós. É aqui na 96 Caçula. E no próximo bloco tem ela, Toninha Campos. Continua ligadinho, hein? Aqui é só sucesso.
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0: na paz.
1: Bom dia, Toninha.
2: Bom dia. Hoje praticamente eu tô sem voz, mas vamos que vamos.
1: Bora, bora, minha amiga.
2: Nossa. Terço. Deus livre. Outro feriado desse eu não aguento.
1: E amiga, se prepare que tá vindo mais um.
2: Finados, né? É. Bom, gente, com alerta amarelo, Mato Grosso do Sul está sob rota de tempestades com ventos de até 100 km por hora.
1: Senhor de Deus!
2: É, gente, a condição climática indica possibilidade de chuva, enquanto nós estamos aí em alerta para risco de tempestade em todo o estado até o final da tarde de hoje.
1: Ai, ai, ai.
2: A maior parte do estado está em nível amarelo, que indica perigo potencial de tempestades. Não é fácil não, hein?
1: Meu Deus.
2: Já pensou um trem desse?
1: Ai, ai, ai.
2: É, o negócio tá feio, hein?
1: Meu Deus.
2: Tá feio mesmo. Mas olha, o FMS abre concurso com 42 vagas para professores com salário de até 14.900. Três Lagoas está entre as cidades contempladas.
1: Uau!
2: A feira central ontem em Três Lagoas lotou de tanta criança, viu? Criançada ontem tomou pote. Fiz festa pra tudo quanto é lado, né? E é gostoso comemorar, gostoso. Com certeza. Mas fim de viagem. Ai, esses... Você sabe que a PRF parou um ônibus aqui em Três Lagoas e prendeu duas mulheres com 253 quilos de drogas. Folhas de coca, 40 quilos de haxixe na tarde de ontem. Não, na tarde de domingo. Durante uma fiscalização em ônibus e passageiro na BR-262, duas mulheres foram presas em flagrante, suspeita de envolvimento com o transporte da droga.
1: Ai, ai, ai.
2: Aí agora tem que prestar contas à Polícia Federal. Pra que fazer um trem desse, né? Todo mundo quer ganhar dinheiro fácil, né? Trabalhar ninguém quer. De jeito nenhum. Margarida Melo, bom dia. Marlete Santos. Bom dia, família Caçula. Marlete do bairro Atenas. Vera Lúcia, Ariane, bom dia. Ana Lelis, bom dia. Toninho, Will. E cadê Romeu?
1: Bom dia.
2: Cadê Romeu?
1: Romeu chegou já de viagem?
2: Não.
1: Não?
2: Nem tchum.
1: Romeu. Ei, Romeuzinho.
2: Nem abanou o rabinho.
1: Que é isso?
2: Deixa ele, tá ferrado comigo.
1: Olha. Ei, Romeu.
2: Bem, a atriz Selma Blair é presa após fazer o quê? Morder comissários durante voo nos Estados Unidos. Você acha isso?
1: Misericórdia.
2: Conhecida no Brasil por filmes como Legalmente Loira e Segundas Intenções, a atriz também teria agredido uma enfermeira e um policial. Tá doida, tá?

0: Gaveta Doida. A atriz Selma Blair foi presa após um voo de Los Angeles para Nova York, nos Estados Unidos, sob suspeita de agredir e ferir dois comissários de bordo. Segundo, a atriz estava a bordo do avião Delta Airlines, com destino ao Aeroporto Internacional John Kennedy, em Nova York, quando ocorreu a confusão. E uma comissária teria sido mordida, enquanto o outro comissário teria levado um soco.
1: Senhor!
0: Tá bem? Ela tá batendo bem ou não? Hã? E, diante da situação, os comissários pediram à torre de controle que acionasse a polícia. E Blair foi detida após o pouso da aeronave.
2: Que papelão, hein?
0: Tá doidinha da Silva.
1: Tá doidinha.
0: Doidinha, pneuzinho. Você já pensou isso? Eu, hein? Bom, daqui a pouquinho nós estaremos vendo aí, ouvindo. E a Eldorado Brasil vai abrir 90 vagas de treine.
1: Uau!
0: Uau mesmo. Daqui a pouquinho eu estarei conversando aqui com o pessoal da Eldorado.
1: Que demais!
0: Que vai estar falando, né, sobre isso. A Gleice Meleiro está aqui, ela que é a coordenadora de recursos humanos da Eldorado Brasil, e vai estar passando para a gente o que vai acontecer. Bom, emprego à vista.
1: Que chique!
0: É, depois não falam. Ai, não tem trabalho nessa cidade. Trabalho tem, emprego tem. Basta você ter boa vontade.
1: Verdade.
0: Mas não?
1: Falou
0: que
1: tudo.
0: Porque o povo hoje não quer trabalhar, não. Quer ganhar bem. Aí isso todo mundo quer. Mas trabalhar que é bom, de jeito nenhum.
1: Verdade.
0: Bom, eu vou falar pra vocês da mulher que eu fui. Mas já não mora mais aqui, não, viu? A vida me colocou diante de caminhos difíceis. Mudou meus planos, me fez enfrentar dores que eu não imaginava viver. Eu chorei, silenciei, me perdi por dentro, mas também descobri uma força que só Deus sabia que existia em mim. E hoje eu carrego aprendizados, marcas, fé e coragem. E mesmo depois de tudo isso, me levanto, me reconstruo, acreditando que Deus ainda está escrevendo mais um capítulo lindo na minha história. Pense nisso, meus amores, tá? Bom, eu quero mandar... Como que nós estamos aí no Instagram?
1: No Instagram... Oi? Eu não entendi, desculpa.
0: No Instagram tem a Carlinda. Isso. Né, Carlinda? Bom dia. A Genesi também aqui comigo. Maria Helena Alves, Vânia Rosa, Camilo Andrade. Já já nós vamos receber aqui no nosso estúdio a Gleice Meleiro. Já já.
1: Ai, que chique, Brasil! Mas agora vamos de música?
0: Vamos música?
1: Bora lá então. Henrique e Juliana, agora pra dar. Pra dar não, né? Pra sentir aquele amor gostoso nessa manhã gostosa.
0: Com certeza.
1: Bora lá.
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0: Eita, Lili, olha essas músicas, Toninha. Vai mexer com o coração, apaixonado, ó. Bom,
1: você deve estar muito apaixonado. Opa, também, né?
0: Opa!
1: Opa, quem não tá, né?
0: Até quem não tá?
1: Até eu que sou bobinha. Bom, hoje a nossa conversa é sobre oportunidade de trabalho. Meu amigo, minha amiga, você que está me ouvindo, a Eldorado Brasil está com 90 vagas para treine nas áreas de operação, manutenção de máquinas florestais, aqui na nossa cidade, aqui em Mato Grosso do Sul. E tem uma informação importante: além das vagas, a empresa vai oferecer treinamento, preparação profissional para todos os selecionados. E para contar tudo isso para a gente, estamos recebendo aqui a equipe da Eldorado, juntamente com a Gleice Meleiro, coordenadora de Recursos Humanos da Eldorado Brasil. Gleice, seja muito bem-vinda. É um prazer recebê-los aqui no estúdio. E vamos falar, porque tem muita gente que pode estar precisando dessa oportunidade e não alcança.
2: Bom dia, Toninha. Bom dia, Campos. Querida. É um prazer estar aqui com vocês.
1: Prazer é todo meu.
2: E principalmente trazer oportunidade para a população translagoense. Não só Três Lagoas, como toda a nossa região. E Toninha, eu trabalho na área de recursos humanos há muitos anos. Vou fazer 14 anos de Eldorado.
1: Nossa.
2: Agora. O próximo ano, no início do ano. E sempre nessa área, dando oportunidades. Entrevistando pessoas, conhecendo histórias. E como você bem disse no início, nós temos que trazer oportunidades. E essas vagas de trainee, Toninha, é exatamente isso. Tanto para operador trainee, quanto mecânico trainee. Por quê? Se fala tanto em profissionais capacitados,

0: limitados, não é?
1: Sim.
0: É o que se fala, ah, eu vou para uma entrevista, tem que ter experiência. E para essa oportunidade não é necessário ter experiência alguma. Maravilha. Essas 90 vagas são para desenvolver talentos. E a Eldorado, a minha história é assim, eu entrei como analista, hoje estou frente ao time porque é uma empresa de oportunidades. E para trainee não seria diferente. Então, essas oportunidades são para trabalhar com aqueles equipamentos que colhe o eucalipto, uhum. que todo mundo sonha em trabalhar. Inclusive, mulheres, temos mulheres operadoras lá nesse tipo de equipamento. Então, mulher que estão nos ouvindo, que quer uma nova profissão, mudar de ramo, não perca essa grande oportunidade. Então, os profissionais vão fazer as entrevistas conosco. Lá na Casa do Trabalhador, nós estaremos na sexta-feira agora, dia 16, aqui em Três Lagoas, fazendo as entrevistas para esse programa trainee. Então, o requisito é ter 18 anos, acima de 18 anos, ter habilitação Sim. e vontade de crescer na área florestal, que é uma área que vem crescendo muito, desenvolvendo talentos, né? Então, assim, a nossa região, como é conhecida, aí, a Vale da Celulose, né? Temos muitas oportunidades. E aí, Toninha, como que vai funcionar? Os aprovados, então, esses 90 profissionais, vão ser contratados. Ele vai ter salário, benefício, todos os benefícios da Eldorado. E ele vai passar por um período em treinamento. Então, a Eldorado vai dar o treinamento para ele, para esse profissional, ele ou ela. E aí, ao final desses 12 meses, ele, então, ou ela é promovida a operador ou mecânico 1. Então, é um período de treinamento, de capacitação, porque é um equipamento bem complexo, uhum. né? E que muita gente tem o sonho, porque eu sempre encontro profissionais, Gleice, eu fiz o curso. Então, não precisa ter o curso, porque a Eldorado vai dar o curso.
1: Quer dizer, não precisa ter a experiência de Exato. Mexer com esse maquinário, que vocês vão estar aprendendo, com certeza.
0: Exatamente. Né? E uma grande oportunidade... Não somente para os jovens, porque às vezes os jovens pensam assim, ah, é só para quem está começando a carreira. Não, às vezes tem alguém que hoje trabalha como motorista, mas tem o sonho de ser um operador colheita. Sim. Não perca essa grande oportunidade, porque não tem limite de idade, tá, Toninha?
1: Não tem.
0: Não tem.
1: Aí, meu amigo, minha amiga, né, você demais, que está aí, né? Ó, encostado aí em casa, desempregado, meu amigo, você... Ah, eu tenho uma certa idade, será que eu posso? Pode, né, amiga?
0: Uhum, exatamente. E aí, como eles podem fazer, então? Na sexta-feira agora, nós estaremos na Casa do Trabalhador, junto com a equipe do Sidney, fazendo as entrevistas aqui em Três Lagoas. Então, das 14 às 20 horas, até Nossa. O horário, nós pensamos no horário para que as pessoas possam comparecer, às uhum. vezes chega do trabalho entre 19 horas... Corre lá que nós estaremos na Casa do Trabalhador para atender todo mundo. Nós estaremos aqui em Três Lagoas e em Selvíria estaremos na quinta-feira. Eu sei que tem muitos ouvintes lá em Selvíria. Uhum. Então você que é de Selvíria, Ilha Solteira, corre lá em Selvíria na Casa do Trabalhador na quinta-feira, dia 15, que nós estaremos lá também fazendo as entrevistas para o trainee.
1: Então, gente, para você que mora aqui em Três Lagoas, Água Clara, Selvíria, Inocência, Brasilândia, você pode participar desse processo seletivo, não é? E tem que fazer a inscrição antes, como que é?
0: Ótimo. Ó, quem não puder comparecer lá, porque às vezes está em viagem, ou mesmo nesse horário alternativo está trabalhando, não consegue comparecer, é só entrar no nosso site, que é www.eldoradobrasil.com.br, e lá na aba Trabalhe Conosco. É só se inscrever lá, tem tudo bonitinho, que aí quem não puder... pode fazer online e aí ter a oportunidade de conversar com o nosso time via chamada de vídeo. Eu tenho certeza que vai ser um momento muito bom.
1: É, hoje é isso aí, né? A chamada de vídeo é essa interação.
0: É isso mesmo.
1: Bom, vamos deixar o serviço completo para quem está em casa, quer participar, dia 16 agora, isso. não é?
0: Sexta-feira,
1: aí já emendo sabadão. Isso. Nossa, outro feriado desse eu não aguento, não. Jesus amado. Cansa, né?
0: Cansa.
1: Hoje, pra levantar foi difícil.
0: Foi trabalhoso, né? Muito bom o feriadinho.
1: Eu quero
0: assim.
1: Dormir, deixa eu dormir. Mas vamos tirar o pé do chão. Essa é a oportunidade pra você participar. Para você ter um bom emprego, Exato. Não é? Porque é um bom emprego, gente. A garantia que você tem, uhum, não é? Que a empresa oferece para você.
0: E Toninha, o profissional que entra como trainee, ele tem todos os benefícios, um salário competitivo, que aí quem quiser

0: quer saber mais detalhes sobre o salário, é só ir lá na entrevista que nós vamos passar tudo. Mas o nosso pacote de benefício, nós temos vale alimentação, vale refeição, alimentação no local. Nós temos também um prêmio mensal. Temos o PPR, que é aquele prêmio anual. Uhum. Nós temos. Temos convênios com a academia, o Health Hubs, que é um programa que todo mundo hoje cuida da saúde, né? Uhum. A Eldorado sempre se preocupou. Temos vários programas de saúde e bem-estar dentro da companhia, que cuida da pressão arterial, que cuida da saúde física, porque nós temos que estar bem, né? Sim, afinal de contas, nós passamos a maior parte do nosso tempo no trabalho, então tem que ser bom, não é, Toninha?
1: Tem que ser um ambiente gostoso também, né?
0: Isso, exatamente. Então, nós temos vários benefícios. Então, quem quer saber mais um pouquinho, só ir lá participar da entrevista. Nós estaremos em várias equipes para não demorar, para não ser um processo demorado. Então, nós estaremos a partir das 14 horas até as 20 horas. Não percam essa oportunidade.
1: De repente, você tem um parente que está precisando trabalhar, indica aí, ó, vai lá, isso, sexta-feira, das 14 até as 20 horas, faça a sua inscrição, vai lá bater um papo com a Gleice. E você que está aí buscando essa oportunidade, quem sabe, está caindo no teu colo.
0: É isso mesmo.
1: Basta aproveitar.
0: É isso mesmo.
1: Gleice, obrigada, querida. Essas oportunidades, treinamentos, preparação profissional pode ser o começo de uma nova história.
0: Isso, né? É isso mesmo.
1: Quem está buscando isso, uma nova história, uma história de sucesso, uma história que você tenha realmente comprometimento com a empresa. A Gleice Meleiro é coordenadora de RH da Eldorado Brasil. Então, Gleice, muito obrigada por vir aqui para dar essas 90 oportunidades para quem está precisando, né? Uhum. Aí, se eu tivesse desempregado, eu já ia me candidatar.
0: Já pensou a Toninha operando uma máquina daqui? Além, Toninha?
1: Nossa senhora.
2: Eita, Lili.
1: A máquina me operava.
0: Muito bom, Toninha. Muito obrigada pelo espaço. A Rádio Caçula é uma parceira nossa. Sim. E muito bom estar aqui. Eu adoro o cafezinho daqui.
1: Ah, é bom.
0: Eu já tomei um cafezinho gostoso. E é muito bom vir realmente como você trouxe, Toninha, dar oportunidade. Porque às vezes tem alguém que está nos ouvindo, que acordou hoje desanimado, fala, nossa, o que, que eu vou fazer? Olha, oportunidades
1: sem
0: não faltam.
1: Sem perspectiva nenhuma.
0: Exato,
1: de vida, né?
0: Então vamos lá, vamos levantar e falar assim, vou mudar. Para começar o ano de 2027 já com um emprego novo, ou até mesmo quem tá aí trabalhando, falar, ah, eu quero mudar de empresa, eu quero uma empresa que me valoriza. Aqui é o lugar, é o Eldorado Brasil. Eu venho falar com o maior orgulho dessa empresa, porque é uma empresa de muitas oportunidades. Vale a pena trazer também, Toninha, que essas 90 vagas, nós também estamos olhando para pessoas que estão lá, para os profissionais que estão conosco. Então, nós temos também oportunidades internas. Muitos já estão participando desse processo, porque às vezes fala, ah, mas a Gleice foi lá na rádio falar da vaga externa para o público. Mas também nós estamos olhando para dentro da empresa. Nós já temos 35 profissionais que estão sendo avaliados, porque lá dentro nós temos um programa que chama Trilha de Carreiras. Então, o profissional, ele entra, por exemplo, como ajudante florestal, mas ele quer ser um motorista, ele quer ser um operador, quer ser um líder. E aí, ele faz esse programa dentro da companhia. E o Trilha também, para a colheita, tem as suas vagas lá. Além de irmos para o mercado, oportunidades internas também estão acontecendo para esse programa que é grandioso dentro da empresa.
1: Você sabe que eu praticamente vi a Eldorado nascer. Eu me lembro da, quando ela chegou em Três Lagoas, teve uma festa linda. Veio Michel Temer, veio o Bruno.
0: O Bruno do Bruno Marrone.
1: Marrone. Olha, foi muito legal. Linda. Também teve aquele tenor.
0: Isso, foi lindo, né?
1: Nossa, foi lindo, foi lindo. Você já estava aqui, Grace?
0: Eu entrei, ó, a fábrica foi inaugurada em dezembro de 2012, mas depois eu vi as redes sociais, eu entrei em abril de 2013. Olha. Vou fazer 14 anos agora de empresa. E é muito bom poder trabalhar numa área onde você dá oportunidades. Você vê pessoas que entraram como trainees, nós até colocamos nas redes sociais os depoimentos, mulheres que entraram como trainee, que hoje é uma operadora, profissionais que hoje são supervisores, Toninha, e entraram uma oportunidade como essa, como operador trainee.
1: Olha só, que legal.
0: Então, é muito bom estar em uma empresa que valoriza
1: que
0: pessoas, valoria, que valoriza
1: a pessoa
0: o talento.
1: Também pode crescer ali dentro, né?
0: Exatamente.
1: Isso é muito bom, profissionalmente. Gente, obrigada.
0: Eu que agradeço.
1: Obrigada, viu? E espero que vocês tenham bastante sucesso, que muitas pessoas vá realmente sexta-feira, a partir das 14 horas, na Casa

0: trabalhadora ali na Munir Tomé. Gente, não perca tempo. De repente, ó, a sorte está batendo na sua porta. Basta você agarrar.
1: Isso aí.
0: Né?
1: Isso aí.
0: Obrigada.
1: Isso
0: aí. Vamos ao quê? Intervalo em comercial?
2: Isso.
0: Já voltamos.
2: Então, bora lá.
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0: aí, Brasil. E a cadeira, Toninha? Hoje a cadeira já desceu de novo. Hã? A cadeira desceu.
1: Tá descendo, coitada.
0: E aí, como que foi de feriado, minha amiga?
2: Hã?
0: Como que foi de feriado?
2: Ave Maria, o feriado desse eu não aguento, não. Tá doido, sou. Na corpite que é atento.
0: Eita, Lili.

0: É, mas tá bom.
1: Isso aí.
0: Edneia Novaes, bom dia pra você. Olha que figurinha linda que ela me mandou. Obrigada, viu, minha querida? Eu já vou catar ela aqui, viu?
1: Yeah.
0: Eu agora aprendi. Não tem pra ninguém.
1: Olha ela. E falando em olha ela, você viu quem já chegando por aqui?
0: Quem?
1: Dona Andréia com tempero maneiro.
0: Andréia já tá aí?
1: Que já tá uma delícia daquele jeito, Toninha. Olha isso, Toninha, que banquete.
0: Arroz, feijão. Que mais? Aumenta aí um pouquinho. Arroz, feijão, mix de legumes, escondidinho de frango com requeijão, almôndegas de carne. Ai, meu Deus,
1: Senhor,
0: que coisa gostosa.
1: Que delícia.
0: Nossa Senhora.
1: Nossa.
0: Aí é bom demais, hein?
1: É bom demais. 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Facinho, facinho. E a Toninha já foi no novo estabelecimento, né, Toninha?
0: Sim.
1: Tá lindo demais? Tá gostoso?
0: Tá bem gostosinho, tá bem aconchegante, viu?
1: Ah, e é bom.
0: Gostei. Gostei mesmo. Tô catando uns negócios aqui, peraí. Calma. Ó, de gostinha mãe linda, gente.
1: Toninha, deixa eu te perguntar. Ah. Ainda continua a promoção? Perguntaram.
0: Qual promoção?
1: Da Lu.
0: Continua, gente. Essa semana eu vou lá. Vai um monte de mulher.
1: Aí,
0: já,
1: Cibele.
0: Já combinamos ontem.
1: A Cibele perguntou se ainda continua, então continua R$49,99.
0: Ó, gente, vai logo, porque vai subir. Então depois não adianta chorar, eu perdi. Então vá logo. Faça como minha amiga Mari, tá toda cheia de marquinha.
1: Aí, ó.
0: Aí ontem nós combinamos de todo mundo lá fazer bronze. Afinal de contas, a gente tem que ficar bonita, né, amiga?
1: Tem que ficar bonita, tem que ficar
0: bonita.
1: Fala
0: sério. Mas não? A gente tem que ficar bonita também. Bom, Edneia Novaes, deixa eu mandar a luzinha aqui. Ana Maria Ferreira, Carlinhos de Lima, bom dia, meu amigo. Bom dia, família Caçula FM, Deus abençoe nossa semana. Toca, por favor, Príncipe Encantado da Joelma. Príncipe. Ofereço para você e toda a sua equipe, Carlos Henrique, Dona Ruth, Patrícia, lá da Fazenda das Acácia. Muito obrigada. Regina Aparecida, Isabel Vicente. Bom dia, Toninha, tudo bem? Sou Isabel. Edneia Novaes, também aqui mandando beijinho, não é não? Coisa gostosa, gente. Ó, hoje eu achei até que fosse segunda-feira, amigo.
1: Eu também.
0: Acordei tão doida.
1: Ai, meu Deus.
0: Falei, vamos.
1: Bora.
0: Bora, que tem que trabalhar. Mas, gente.
1: Falei, gente.
0: Não posso falar muito hoje, não. Tô quase sem voz. A ex de Luísa Brunet, o ex de Luísa Brunet é condenado a pagar R$150 mil por agressão a modelo. É pouco, né?
1: É.
0: É pouco, porque a coitada ficou com o rosto todo deformado. E o homem ainda é veião, viu? Ele foi responsabilizado por violência contra a sul-mato-grossense ocorrida em 2016 durante uma viagem a Nova York.
1: Nossa.
0: Por que será que ele ficou tão
1: Olha
0: nervoso,
1: o olho
0: hein?
1: dela.
0: Por que será? O Lírio Albino Parisotto. Agora tem que pagar, não é? De onde que ela é? Natural de onde será?
1: Não é Naviraí?
0: Não sei.
1: Eu acho que ela é Naviraí.
0: A condenação se refere a essas agressões de 2016 e a sentença foi assinada agora na última quinta-feira pela 36ª Vara Civil do Fórum Central de São Paulo. E, na ocasião, a Luísa teve 4 costelas fraturadas, além de apresentar hematomas no corpo e no rosto. Que coisa feia, né? Por que o homem gosta de bater em mulher? Conta pra mim. Porque ele se acha?

0: Covarde, isso que é. Hã? Covarde.
1: É covarde, né?
0: Deus me livre.
1: É muito covarde.
0: Misericórdia.
1: Um ladrão caiu do telhado ao tentar roubar comércio e ainda esfaqueia um idoso. Olha só que danado. É desse jeito. Tânia Conceição, bom dia. Toninha, Will, Romeuzinho, ótimo dia para vocês. Deus abençoe, ilumine o caminho de vocês. Um abraço.
2: Beijinho.
1: Romeu, nem sinal.
2: Romeu.
1: Ai, deixa Deus. Ele. Deixa ele. Vamos tocando música, já já nós voltamos.
2: Vamos lá. Chega mais. Sambô.
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0: 9h44.
3: Bom dia, Tony Campos.
5: Você tá entendendo? Ó, ó, ó o passo, ó.

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1: É,
0: hoje você chegou aqui cedo?
1: Cheguei.
0: Que horas?
1: Aqui eu cheguei, era faltando 15 para 6 da manhã.
0: 15 para 6?
1: É, com a política.
0: Ai, tô com dó de você, viu? Mas teve...
1: Teve, ontem eu coloquei também, ontem.
0: Ontem, feriado?
1: Coloquei às 6 e coloquei às 11.
0: Que isso?
1: Os dois horários.
0: Que isso, gente?
1: Os dois horários. É. Ontem dei uma passadinha aqui só pra colocar os horários. Ontem também entrou. Eu vi que em alguns lugares o Cláudio teve me perguntar se passou normal. Aqui passou normal.
0: Em algum lugar não passou normal, não, né?
1: Uh-uh.
0: Tô sabendo. Bom, Simária faz revelação sobre a pausa na carreira e fala da atual relação com Simone. A Simária abriu o coração sobre o fim da dupla com Simone e explicou que retornou aos palcos. Simária Mendes abriu o jogo sobre a relação com Simone após 4 anos do fim da dupla. A cantora explicou que enfrentava um período difícil emocionalmente, que precisava cuidar da sua saúde mental e ficar bem com os cílios. A estrela também revelou que a relação com a irmã melhorou depois da separação. Também ela não tinha mais com quem brigar, né?
1: É isso que eu ia falar, as duas brigavam tanto assim, gente?
0: Ela brigava tanto com a Simone, agora não tinha mais com quem brigar. Ela diz, vou cuidar dos meus cílios, eles ainda são pequenos. Foi a melhor coisa que eu fiz, tenho muito orgulho. Fiz o que tinha que ser feito. Eu pararia 1000 vezes se fosse para ficar perto deles, porque pude viver os melhores momentos da minha vida.
1: Olha como as coisas, aparências enganam, né? Porque as duas sempre pareceu ser amiguíssimas, né? É estranho.
0: É.
1: É estranho.
0: Mas que babado, hein? Que babado agora, mais uma vez. E é tal, casa, descasa, junta, separa.
1: Ai, ai, ai.
0: E Vini Júnior. Ele apagou foto com Virgínia após novo término vir à tona.
1: Meu Deus.
0: Excluiu.

0: uma imagem tirada no JP da Espanha ao lado da ex. A assessoria da influenciadora garante que o rompimento foi amigável.
1: É uma jogada.

0: Tá chique ela, viu?
1: Mas amiga, não
0: e, o Zé Felipe tá com um sorrisão que não se cabe dentro da boca.
2: Eu acho que não tem volta. Se for pega, é pega, não se apega.
0: É, vai saber, né?
2: Porque eu acho que não tem volta ali, não. É.
0: Vai saber, minha filha. Tudo é possível.
2: É.
0: Tudo é possível. É, e fim do veto. Flávio Bolsonaro chega para visitar o pai em Brasília após o quê? 3 meses. Ai, o ministro Alexandre Moraes está tão bonzinho, gente. Tão bonzinho. Ele autorizou o encontro ontem, mas manteve veto rigoroso ao uso político da reunião e à divulgação de mensagens. É. E ele vai visitar o pai hoje, viu? Para um aguardado reencontro com o ex-presidente Jair Bolsonaro. E a visita marca o fim de um duro hiato de mais de 3 meses de afastamento físico entre pai e filho, período em que os encontros estiveram suspenso por determinação do Supremo Tribunal.
2: Ai, ai, ai.
0: É...
2: Nas pesquisas ele tá na frente, hein, amiga?
0: Alexandre Moraes, hã?
2: Nas pesquisas o Flávio tá na frente.
0: É.
2: Tá na frente.
0: As pesquisas apontam bem na frente, hein?
2: Uhum.
0: Amém, Jesus.
2: Tá na frente.
0: E Hulk, a Duda Guerra revela o acordo com a família de Luciano Hulk e confirma a indireta pra Angélica. O relacionamento entre a influenciadora e o herdeiro da família Hulk chegou ao fim em maio do ano passado.
2: Ai, ai, ai.
0: É.
3: Sim.
0: Ela abriu o jogo. Ela disse que fez um acordo com os apresentadores Luciano Hulk e Angélica após o fim do relacionamento com Benício Hulk. E comentou a recente indireta que mandou para a ex-sogra nas redes sociais. Me senti no direito. Oh, o bicho pegou, hein?
3: Sim!
0: O bicho pegou. Não tem como falar, né? Que foi coincidência do destino. É isso aí. Cada um é cada um. Fazer o quê?
2: Ai, ai, ai.
0: É, mexe com quem tá quieto, né?
2: É.
0: Mexe.
2: Ela tava quietinha.
0: Tá quietinha, foram mexer com a coitada.
2: É.
0: É isso que dá. Não mexe com quem tá quieto,
2: não
0: gente.
2: Não mexe.
0: Aprenda isso.
2: Não mexe.
3: Rapaz!
0: É, rapaz, é. O negócio foi feio.
2: Foi,
0: rapaz! Ah. É, deixa eu limpar tudo aqui. Eu vou começar a vida nova. Miguel Souza, bom dia pra você. Flora, bom dia. Quero participar do sorteio. A Edneia Novaes, amém. Antônio Correia. A Carlinda Maria da Silva. Genici Melo Mendonça. Maria Helena. Quero participar do sorteio. Tem um monte de gente querendo participar.
2: Tá animado,
0: Will.
2: Tá animado demais. Tá?
0: Ô, Will, vamos tocar música?
2: Vamos lá. Porque,
0: vamos lá, que minha garganta tá pifando.
2: Eita, Lele, vamos chamar elas. Maiara e Maraísa.
0: Opa.
2: Chega mais, meninas. Chega mais.

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1: Bom dia, 10 horas, pontualmente.

um dos principais cantores do Axé Music. Ele morreu hoje aos 60 anos de idade em um hospital lá no sistema linfático há mais de um ano. O artista ficou conhecido pelas músicas Beijo na Boca, Fim de Semana, o maior dos sucessos mil do Axé Music.

0: sentimentos à família do Netinho e todos que gostam do Netinho, né? Eu mesmo toquei muito essa música. Nossa. Mila, nas épocas do auge do rádio, lá em 1990. Que coisa, né? Infelizmente, uma notícia triste hoje aqui na Rádio Caçula, que faz parte da sua vida.
1: É isso aí. E deixa uma filha, né? A Bruna Trindade. Ah, eu torcia por ele, viu? Nossa, torcia mesmo. Meu Deus. É uma doença que eu vou te falar, gente. Não dá pra gente entender, né? É só Deus mesmo para poder explicar isso pra gente. Só Deus. Só Deus. Meu Deus. Ave Maria. Não é fácil não, hein? E quem está feliz, feliz, feliz é ela.
2: Quem?
1: Camila Queiroz. Você lembra da Camila?
2: Ah, ela é maravilhosa, aquela menina.
1: Ah, é maravilhosa ela. Maravilhosa. Isso é verdade. E ela conta a mudança na relação com o Kleber após o nascimento da filha. Então ela diz que está em plenitude. A Clara, a primeira herdeira dos atores, completou 10 meses de vida ontem, gente. Olha, olha que menina linda. Olha os olhos dessa garota. Olha os olhinhos dela.
2: Que linda.
1: Que coisa linda. E a Camila Queiroz realizou o sonho da maternidade com a chegada de Clara, sua primeira filha, com Kleber Toledo. A atriz contou a herdeira, que nasceu em dezembro do ano passado, mudou a relação dos dois. Os atores estão juntos há 10 anos e oficializaram a união em agosto de 2018. Ela falou da semelhança da pequena com o pai. Eu já chamava ela de Klebinha desde que nasceu. Ela é muito a cara dele. Agora está até mudando um pouquinho, criando uma carinha mais dela. Mas ela lembra muito o Kleber, parece muito com ele e ela está babando nessa história toda.
2: Oh, meu Deus.
1: Ai, é tão gostoso a gente ter um nenê, né? Aí a gente não sabe o que vai ser quando crescer. É complicado, né? Complicadíssimo. É, mas é a vida. A gente tem que passar por tantas coisas, né? E também, quem está focada, focadíssima na... Oi?
2: Quem está focada?
1: A Marina Rui Barbosa. Essa? Focada, focada. Ela madruga para treinar e desabafa. Paz mental. 31 anos, a atriz compartilhou sua rotina fitness logo nas primeiras horas de hoje. E explicou que os exercícios são aliados no equilíbrio emocional. Gente, o que eu faço com a garganta? Oi. O que que eu faço com essa garganta? Conta pra mim. Oi.
3: Tudo bom?
1: Tudo bem? Vamos sentar. Olha, gente, hoje eu estou recebendo aqui. Meu programa hoje tá animado, né, gente?
2: Tá chique demais.
1: Eu vou falar hoje do Outubro Rosa do Hospital Auxiliadora. E nesse Outubro Rosa, o Hospital Auxiliadora preparou uma abordagem e prevenção sobre a importância do diagnóstico precoce do câncer de mama e também o check-up oncológico com consultas, mamografia, exames laboratoriais. E eu vou conversar com a nossa entrevistada. Aliás, são duas entrevistadas, né? Quem que vai falar primeiro?
4: Doutora Raquel.
1: Doutora Raquel, qual a importância do Outubro Rosa para a conscientização sobre o câncer de mama? Nós falamos agora há pouco da perda do netinho para o câncer. E é importante essa conscientização entre as mulheres?
5: Com certeza. Bom dia.
1: Bom dia, prazer.
5: Obrigada pelo espaço aqui. Eu acho que é um mês muito importante que a gente vem conscientizar a população. E, na verdade, a gente tem que ter cuidado, né, com a saúde o ano todo.
1: Sim.
5: Mas o outubro é um mês que é um convite ao cuidado à saúde, principalmente das mulheres. Então, atualmente, é o câncer mais incidente nas mulheres.

0: né, em todo o Brasil, e o Mato Grosso do Sul não foge à regra, e é o câncer que mais mata mulheres. Então, assim, a notícia boa é que quando a gente faz o diagnóstico precocemente, a gente tem 98% de chance de cura.
1: É isso que eu ia falar. Se fizesse o diagnóstico precoce, a esse tratamento tem cura.
0: Exatamente. Então, daí a importância do rastreio, da importância do diagnóstico precoce, de fazer os exames periodicamente, né? Infelizmente, o que a gente vê é que as mulheres já fazem o diagnóstico, né? Já detectam avançado. Então, isso...
1: Infelizmente.
0: Né? Então, isso é ruim, porque a gente já pega a doença numa fase mais avançada e que não tem chance de cura.
1: Uma fase mais agressiva, no
0: caso,
1: né?
0: Né? Que já tem metástase, já espalhou. Aí a gente faz o tratamento, mas infelizmente já não tem tanta chance de cura quanto
1: no começo.
0: Que pega inicialmente.
1: E quais são os principais sinais de alerta para a mulher se atentar?
0: Então, isso é muito importante. A gente fala sobre o autoexame. Por quê? É um alerta para a mulher se conhecer o próprio corpo. Porque a partir do momento que ela se toca, que ela conhece o seu corpo, ela sabe quando aquela região vai estar alterada. Então, por exemplo, se ela faz o exame mensalmente, né? O autoexame, que é massagear as mamas, sentir, mesmo durante o banho, ela faz esse exame periódico, ela sabe quando tem algum nódulo alterado, o surgimento de alguma ferida, alguma alteração, algum gânglio que a gente fala, né? Algum linfonodo, tanto na axila quanto nas próprias mamas. Quando a mama estiver doendo, né? Não é normal ela ter dor. Não é normal sair secreção pela mama, a não ser no período de amamentação. Mas se estiver saindo uma secreção sanguinolenta, ou então mesmo em água de rocha, que a gente chama, né? Aquela secreção mais esbranquiçada. Então isso chama atenção. Então isso é um sinal que precisa procurar o seu médico, procurar o mastologista ou até um postinho de saúde mais próximo e fazer o seu exame adequado.
1: Mesmo sem histórico familiar, é importante a realização, a avaliação preventiva?
0: Com certeza. A indicação é a mamografia ser feita anualmente, né? Por isso que a gente escolhe o mês de outubro, porque já que é para fazer anual, que seja no mês de outubro ser feito a mamografia anualmente. Então, mesmo sem histórico familiar, a mulher deve fazer uma vez ao ano a mamografia, que é o exame indicado para pegar a alteração precocemente.
1: A partir de qual idade a mulher deve conversar com seu médico sobre a realização de mamografia?
0: A partir dos 40 anos. 40 anos já tem indicação de fazer a mamografia, exceto as mulheres que têm histórico familiar, ela começa a fazer antes dessa idade, né? Então, se a mãe teve câncer de mama aos 35 anos, a mulher aos 25 anos já precisa fazer seu exame. 10 anos antes da idade que a mãe
1: teve, né? Porque aí já há um indício, né, que possivelmente poderá acontecer com ela também.
0: Mas na população em geral, a indicação é a partir dos 40.
1: Os 40. Além da mamografia, quais hábitos que contribuem para a redução do risco de câncer de mama?
0: Essa pergunta é excelente. Por quê? A gente fala que cerca de 10% somente é causa genética. O restante são os nossos hábitos de vida. Então, assim, os embutidos...
1: É um veneno, vocês não têm noção.
0: Não tem noção mesmo, porque se tivesse, não comeria. Porque ele faz tanto mal quanto o tabagismo. É a mesma coisa que fumar.
1: Legal.
0: Então,
1: interessante
0: embutido,
1: isso, viu?
0: Embutido é contraindicado mesmo.
1: Eu não faço, não compro nada de embutido. Até a massa de tomate eu faço caseira. Não gosto da massa de tomate em lata. Não gosto. Eu sou muito natural.
0: Faz muito bem.
1: Muito natural.
2: É um cuidado importante, né?
1: E o check-up do Outubro Rosa?
2: Então,
1: Como você chama?
2: Eu sou Monique. Bom dia, Taninha.
1: Bom
2: Obrigada
1: dia,
2: pela
1: querida.
2: Oportunidade de estarmos aqui. O Hospital Auxiliador, ele possui um compromisso histórico.

0: histórico, né? São 107 anos de cuidado com a saúde aqui na região, em Três Lagoas, em toda a região. E com esse, nós acreditamos que esse compromisso não envolve apenas o tratamento da doença. Porque como um hospital, ele faz o tratamento da doença, né? Ele envolve o diagnóstico precoce, envolve prevenção, envolve acolhimento, esse cuidado como um todo.
1: Então, pensando, é um check-up completo.
0: Pensando nisso, o hospital trouxe, como a doutora falou, é o ano inteiro, é um ano de cuidado, só que o Outubro Rosa, nós chamamos a atenção especialmente das mulheres, já vai ter o Novembro Azul, que é igualmente importante.
1: Dos homens, né?
0: Então, nós trouxemos esse check-up com valores mais acessíveis para a população. Então, sim, seria a oportunidade perfeita para a mulher que muitas vezes cuida da casa, do trabalho, dos filhos, do marido, às vezes dos pais, e esquece de cuidar de si. Então, nós trazemos aí algumas... Nós temos esse hábito, né, de cuidar, só que a gente precisa entender que nós precisamos estar com a nossa saúde em plenitude para conseguir cuidar de alguém, né? Então, nós trouxemos aí condições especiais. Então, nós temos aí uma consulta com um oncologista a R$ 150,00, que é um valor mais acessível, né, comparado a um valor particular. Nós trouxemos a mamografia em si a R$ 170,00, um valor também considerável em relação à tabela particular. A ultrassom de mama a R$ 150,00. Exames laboratoriais, um pacote a R$ 100,00. Então, nesse pacote está incluso o hemograma, rotina de urina, perfil lipídico, ferro sérico, glicemia, que não vai olhar somente para o diagnóstico da mama, do câncer de mama,
1: vai olhar
0: mas
1: para
0: a saúde em geral. É a oportunidade que a mulher tem de fazer um check-up, olhar para si e identificar precocemente qualquer problema que ela tiver. Porque a partir dessa identificação precoce, ela consegue um tratamento mais ágil, mais fácil. E é muito importante, mesmo que não seja através do Hospital Auxiliadora, mas buscar esse atendimento com o seu médico de confiança, né? Aproveitar o outubro, aproveitar que os olhares estão voltados para a saúde da mulher e buscar o atendimento médico.
1: Como a mamografia contribui para a identificação precoce de alterações na mama e qual o papel dos exames laboratoriais nessa avaliação toda?
2: Então, o autoexame está válido para a gente detectar alguma alteração, mas a nossa intenção, Toninha, é detectar precocemente. Então, a mamografia, ela tem o papel de identificar alguma alteração, mesmo quando não está palpável, mesmo quando a gente não consegue sentir o nódulo. Então, a mamografia, ela consegue detectar as microcalcificações. Ela pega exatamente no início do problema, quando a gente consegue fazer o diagnóstico e fazer a cura. Então, daí a importância da mamografia para fazer a detecção precoce.
1: E logicamente esses exames também contribuem e de repente ela não tem alguma coisa
0: na
1: mama,
0: não tem sintoma,
1: né? Não tem, mas no laboratorial ele dá alguma coisa.
0: Por isso a importância do check-up geral, não só a mamografia em si, mas um contexto, a gente pensou nesse contexto como um todo.
1: Muito legal, hein? E quem que pode participar dessa campanha? Como funciona o atendimento para os pacientes? Em convênios particulares também, no caso.
0: Essa campanha ela é um valor diferenciado para particulares mesmo, para quem não tem operadora de saúde, né? Para quem não tem convênio em si. Nós estamos através do telefone 21-05-3500. Nós temos um WhatsApp automatizado, então podem entrar em contato através desse número que esse exame, a consulta será agendada, os exames serão agendados. O público-alvo são mulheres em geral, né, de todas as idades, mas especificamente no Outubro Rosa, acima de 40, isso não diminui ou exclui mulheres com menos idade a participar. Público-alvo, as mulheres em geral.
1: Que legal. E como as mulheres podem obter essa informação desse check-up? É só ligar no
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1: Que legal você falar que o 2105-3500 é o WhatsApp também.
0: É o WhatsApp. Nós evoluímos agora para o atendimento automático através do WhatsApp, que era uma necessidade, né? em geral, não só o telefone, mas a gente precisa evoluir também

0: Que legal. É isso aí, né? A tecnologia avançada.
1: Precisamos, né, correr atrás, né?
0: Mais alguma informação que vocês gostariam de passar, doutora?
2: Não, é mais chamar a população mesmo para esse cuidado.
0: Fazer um chamamento,
2: isso,
0: né?
2: Isso, para essa atenção. É um mês muito importante que a gente tenta fazer o diagnóstico precoce, né? A gente diminui muito os riscos, a incidência e consegue... em busca da cura.
0: Isso é importante.
1: Para toda mulher que sempre diz, depois eu cuido de mim, o Hospital Auxiliadora está fazendo esse convite agora, né? A hora é agora.
0: A hora é agora, vamos depois olhar. Pode ser tarde, né?
1: Exato. Vamos aproveitar a oportunidade, né?
0: Exatamente.
3: Toninha, tem uma ouvinte fazendo uma pergunta aí no WhatsApp, a Tânia.
0: Tânia.
3: Olha aí no WhatsApp.
0: Tânia. Pergunta com quantos... Já falou.
3: Ah, sim.
0: Ela fala que após 60 não faz mais esse tipo de exame, mamografia ou não?
2: Após 65 anos, né, para as mulheres que ficaram 2 anos sem ter alteração, a gente já pode fazer a cada 3 anos. Né? Então, 60 anos, a incidência é muito grande, tem que fazer sim.
0: Sério?
2: É.
1: Até aumenta, né, doutora?
0: Uhum. Nossa, eu não sabia disso não.
2: Não deixa
0: gente
2: de fazer, não.
0: Vou falar, hein?
1: Como estão seus exames, Toninha?
0: O meu tá ok.
1: Tá em
0: eu
1: dia.
0: Fiz até ressonância esses dias. Ah, não, tem que se cuidar,
1: né?
0: Fiz exame laboratório, dei uma check-up, graças a Deus.
1: Que bacana.
0: Gente, obrigada pela participação, isso é muito bom, essa prevenção, esse chamamento à mulher... que a mulher é meio relaxadona, né? Então. Ela sempre olha pro filho, pro marido e fica, depois eu vou.
1: Exato.
0: E nunca dá certo.
1: Né? O convite está feito.
0: É isso aí. Vamos aproveitar, gente. Mulherada, vamos tirar o pé do chão, aproveitar e vamos saber como está a sua saúde. Isso é importante. Obrigada.
1: Muito obrigada, Toninha.
0: Will,
3: vamos faturar agora.
0: Faturar?
3: Faturar.
0: Então vamos lá.
3: Bora lá.
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0: Regina, bom dia para você, bom dia. Sempre com mensagem linda, logo cedo, muito obrigada. Ah, mas a gente tem que fazer isso todos
1: verdade,
0: os dias, né, amiga?
1: Verdade.
0: Ela toca uma música de Sandy Júnior para mim. Falando nisso, eles vão voltar.
1: Ai, nem me fala.
0: Vão fazer uma turnê, né?
1: O coração do Hugo fica acelerado.
0: Hã?
1: Meu coração fica acelerado. É a única dupla que eu fui fã da vida, acredita?
0: Sério? Também você é criança ainda.
1: Eu sou crianção.
0: Maria Helena, bom dia. Ela quer participar do sorteio, bom de preço. A Camilinha nada?
1: Camilinha nada. Hoje deve estar muito corrido.
0: Será que ela tá viajando?
1: Eu acho que foi fazer
0: Camila,
1: compras.
0: Cadê você?
1: Camilinha.
0: E o Glauco?
1: Hoje não entra.
0: Hoje não. Faz falta, Glauco.
1: Também.
0: Faz falta mesmo. Bom, e você? 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
1: é
0: viu?
1: Só
0: esse mês. 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

0: O que faz? Já vai lá fazer sua...
1: Aí já fica no jeito.
0: Gastar suas energias.
1: Projeto Verão.
0: Projeto Verão, é isso mesmo. Bronze e academia.
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1: É bom.
0: Faz bem pra mente.
1: É bom demais.
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0: 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Ó.
1: Delícia
0: meu
1: demais.
0: Meu Deus, almôndegas de carne.
1: Que
0: Jesus
1: delícia.
0: Amado. Hoje é terça, né?
1: Hoje é, terçou.
0: Olha, hoje tem sorteio da Casa da Esfirra.
1: Verdade.
0: Nossa, você esqueceu, né?
1: Eu esqueci.
0: Esqueceu, eu sei disso.
1: Até eu.
0: Se não é eu,
1: oh, meu
0: pra
1: Deus.
0: Lembrar, vou te falar, viu,
1: Brasil
0: gente?
1: Brasil do Brasil.
0: Sarrado não anda.
2: Brasil!
0: Então, gente, hoje tem outro sorteio, hein? Hoje é terça-feira, sorteio de pizza.
1: Oh, delícia!
0: Você escolhe o sabor e ainda vai tomar aquele refrigerante geladinho Vencetex. Que tal? Então participa aqui, participa. Rosângela Gomes, bom dia amiga, bom dia Will, toda a equipe caçula, bom dia minha querida. Ó, a Beth mandou áudio, tá?
1: É, eu vou escutar aqui.
0: A Cleonice Marani também mandou áudio. Kézia, obrigada pelas figurinhas, viu? Muito obrigada mesmo. A Idene Lino... Bom dia, Toninha. Bom dia a todos. Uma excelente terça-feira para nós. Eu gostaria de pedir a música do Netinho, Mila, que é uma música que marcou muito o meu início de namoro com meu esposo no ano de 97, que foi o ano que Netinho veio cantar na exposição aqui em Três Lagoas. Eu e meu esposo fomos ver o show dele. Meu esposo e eu gostamos muito dessa música. Estamos muito tristes com o falecimento dele. Ah, entristece o nosso coração, né, amiga? Entristece, com certeza. Bom, Esther, lá do Jardim Carioca, quer participar do sorteio. Qual sorteio? Do combo? Fala pra mim, por favor.
1: Ó, a Sil já que tá pedindo o telefone aqui do bronze, Toninha. A Sil pedindo aqui o número do bronze.
0: Que legal.
1: Vamos lá. Eu vou te passar
0: agora. A Beth Lopes.

0: Isso aí, o pessoal tá animado aqui, ó. Tá animado demais.
1: O cara mandando um negócio que ele tá totalmente enganado. Peraí que eu já dou uma resposta do jeitinho que ele me mandou.
0: Tá, amiga.
1: Seja educada que eu sou, mas não vem com grosseria não, que eu também sei ser grossa. Ok? Pronto. Já mandei. Uai, não deu autorização pra postar, mas quem tá preso é você. Não sou eu. Não somos nós, menino. Não somos nós. Procura quem é.
0: É, tem que pedir
1: outro. Ora,
0: ora. Aqui é a Rádio Caçula.
1: É a Rádio Caçula.
0: Rádio Caçula. www.radiocacula.com.br.
1: Exatamente. Mais essa pro meu lado, viu? Oh, meu Deus do céu.
2: O portal.
1: Os caras fazem as coisas erradas e depois nós que levamos
0: parte. Errou o portal.
1: É, errou o portal. Você viu aí?
0: Eu vi aqui.
1: Viu aí, Rafael?
0: Rafael, aqui, ó.
1: Vai procurar o portal que é, menino. Gente, homem leva tiros em frente à adega e fica entre a vida e a morte entre as lagoas. Jesus amado. Ai, gente, Mega Sena sorteia prêmio acumulado de 150 milhões. Já pensou isso? 150 milhões. Bom, deixa eu falar do meu. Florisvaldo Quirino, bom dia. Naldino Renan, aqui também. A Luísa Maria da Vila Piloto, não perde um só programa nosso. Que bom, obrigada, viu? É, a Maria Terezinha, bom dia, Toninho, um abraço. Clarice Simões, bom dia. Lisa Lencastro, também aqui comigo. É, a Lisa Lencastro. Clarice Simões, bom dia, amiga. Ô, meu amigo, vamos tocando mais uma música?
0: Bora lá, minha
1: aí
0: amiga.
1: Aí nós voltamos para fazer o nosso sorteio, porque tem horário político.
0: Isso aí, o pessoal tá pedindo que o número do bronze. Olha, o bronze tá
1: opa,
0: bombando.
1: Ah, isso aí, mulher.
0: Isso aí.
1: Tanto para homem como para mulher, né? O homem também pode fazer o seu bronze.
0: Pode se
1: tá
0: cuidar.
1: Tá bom? Ficar bonito, elegante, todo
0: igualar a cor, principalmente igualar a cor.
1: Hã?
0: Porque do nosso sol aqui fica aquela marca de camiseta. Não é legal, vamos igualar a cor.
1: Exatamente, exatamente,
0: tá bom?
1: Isso.
0: Isso aí. Bora de música, Brasil!
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0: Olha só, só vou fazer um alerta aqui, onde uma criança faz sinal universal de pedido de socorro e homem é preso por tentativa de estupro de vulnerável em Curitiba. Uma criança, gente, uma criança de apenas 9 anos de idade foi salva de uma tentativa de estupro depois que fez o sinal universal de pedido de socorro lá em Curitiba. Um homem de 54 anos foi preso em flagrante após primo da vítima buscar ajuda. Gente, tem que aprender a fazer esse tipo de sinal, tá? Isso não é brincadeira, olha lá como se faz, tá? Isso é um pedido de socorro. Bom, vamos lá ao nosso sorteio?
1: Vamos lá, minha amiga. Chegou o grande momento. Vamos que vamos.
0: Vamos primeiro aonde?
2: Vamos Casa da Esfirra, né?
0: Hã?
2: Casa da Esfirra?
0: Pode ser.
1: Vamos lá, então. Os tamborzinhos. 3, 2, 1.
0: Aparecida Rosa, parabéns pra você, minha amiga. Vai faturar aí, ó, uma pizza lá da Casa da Esfirra. Vamos em outro. Rouparia Bom de Preço.
1: Rouparia.
0: Cleusa Ferreira Evangelista. Parabéns a todos vocês. Gente, muito obrigada. Uma ótima terça-feira a todos. Fiquem com Deus. Amanhã, se Deus quiser, amém, estarei de volta, tá bom? Um abraço, um beijo no teu coração e muito obrigada pela sua companhia.
2: Isso aí. Vamos colocar a última com o Netinho, né? Mais uma do Netinho, é homenagem.
0: É.
2: Grande artista.
0: É isso aí.
2: Beijo!
0: Beijo, gente!
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2: Muito bom dia, Três Lagoas e região. Hoje, terça-feira, 13 de outubro de 2026. E tá começando agora o Hora da Notícia pela Caçula FM 96,9. Eu sou o Cláudio Júnior e até o meio-dia estarei com você levando informação, credibilidade, prestação de serviço, entrevistas e os principais acontecimentos de Três Lagoas, região, Mato Grosso do Sul e de todo o Brasil. Confira a partir de agora os principais destaques desta edição. Oportunidade de emprego. A Casa do Trabalhador hoje está com 296 vagas. Tecnologia Serviço da Solidariedade. IFMS recupera cadeira de rodas elétrica avaliada em R$ 20 mil e doa equipamento ao lar dos

0: idosos. Mais de 3 décadas de solidariedade. Casa da Sopa Mei Mei mantém trabalho voluntário em Três Lagoas, oferecendo refeições a pessoas em situação de rua e vulnerabilidade social. Cultura e integração na Vila Piloto. Evento promovido pelo SEST Senat reúne famílias e crianças com apresentação da Orquestra da Casa da Cultura e também atividades gratuitas. Reconhecimento à história do esporte. Professor Dori recebe homenagem por décadas de dedicação à formação de jovens atletas em Três Lagoas. 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
0: Três Lagoas terá mais uma terça-feira marcada pelo calor e pela possibilidade de mudança nas condições do tempo. A previsão do Instituto Nacional de Meteorologia, o IMET, indica temperaturas entre 23 e 36 graus, com muitas nuvens ao longo do dia e também possibilidade de chuva isolada à noite. Durante a manhã, o sol já apareceu entre nuvens, favorecendo a elevação das temperaturas. À tarde, o calor continua intenso, mas a instabilidade pode aumentar, com possibilidade de pancadas de chuva e também trovoadas em diferentes regiões de Mato Grosso do Sul. Atenção para o alerta meteorológico. O IMET emitiu aviso de perigo potencial para tempestades válidos para hoje, terça-feira. A previsão inclui chuva de 20 a 30 milímetros por hora, ventos entre 40 e 60 km por hora e possibilidade de granizo. Abaixo o risco de alagamentos pontuais, queda de galhos e interrupções no fornecimento de energia elétrica. A recomendação é evitar ficar debaixo de árvores durante rajadas de vento, manter distância de placas de publicidade e também torres de transmissão, e não utilizar aparelhos eletrônicos ligados à tomada durante tempestades.
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0: 11h21, tá procurando emprego? Vai começar aí depois do feriado prolongado a procurar aquele emprego que você tanto espera? A Casa do Trabalhador de Três Lagoas tem hoje 296 vagas de emprego, oportunidades para vários setores. Confira algumas vagas: 44 vagas para auxiliar de linha de produção, 30 vagas para ajudante de reflorestamento, 29 vagas para ajudante de obras, 24 para operador de processo de produção, 20 para trabalhador volante da agricultura, 20 vagas para trabalhador de extração florestal, 19 para pedreiro, 18 vagas para carpinteiro, 18 para trabalhador de extração florestal, lembrando que essa vaga é exclusiva para pessoas com deficiência PCD, 6 vagas para faxineiro, 5 vagas para servente de obras e muitas outras. São 296 vagas, todas elas estão expostas no nosso portal radiocaçula.com.br. A Casa do Trabalhador fica na Munir Tomé 86, no centro de Três Lagoas. Atende também no shopping, só que no shopping o atendimento lá é em horário diferenciado. As informações estão no portal radiocaçula.com.br. Lembrando, você precisa só de uma vaga. Só não trabalha em Três Lagoas quem não quer. 11h22. Agora no Hora da Notícia, você vai conferir uma ação que une conhecimento, solidariedade e também respeito ao próximo. O IFMS recuperou uma cadeira de rodas avaliada em R$20 mil e fez a doação do equipamento ao Lar dos Idosos Eurípides Barçanufo, aqui em Três Lagoas. Uma iniciativa que transforma tecnologia em qualidade de vida e pode fazer a diferença no dia a dia dos idosos. A repórter Augusta Rufino traz todos os detalhes dessa história. Vamos acompanhar. Solta o Will.
3: Agora eu converso com o Eurídice, que é presidente do Instituto de Desenvolvimento Social, Econômico e Ambiental aqui do Mato Grosso do Sul. E já que a gente está falando de desenvolvimento social, estamos aqui no Lar dos Velhos, onde eles vão receber a doação dessa cadeira de rodas. Eurídice, você, como uma figura que sempre está em movimento aqui no nosso município, fazendo essa doação aqui, essa parceria com o IFMS, qual a importância desse trabalho?
4: Para nós é muito gratificante uma parceria dessa, porque nós estamos trazendo, né, para os idosos um meio de locomoção para eles e

0: e assim, que veio através dessa parceria com o Instituto Federal. Eles pegaram essas cadeiras que foram apreendidas, né? É uma cadeira foi apreendida e mais alguns outros objetos. E daí nós ajudamos a recuperar essa cadeira, né, para deixá-la em condição de uso, né? E hoje nós estaremos fazendo essa entrega aqui. Então, para o Instituto, é muito gratificante esse tipo de ação.
1: É uma atitude solidária que colabora muito com o desenvolvimento social do nosso município através da ajuda com esses idosos, né?
0: Exatamente. Hoje nós estamos trabalhando muito, né, com o idoso, com o jovem e com o adolescente. Então, esse é um trabalho do Instituto. Não é de agora, né? A gente já vem há um bom tempo. Os idosos a gente estava um pouco assim distanciado, né? Agora a gente está se aproximando deles novamente.
1: Vocês atuam em várias frentes, né? Desenvolvimento social, economia, meio ambiente. Quem quiser ser parceiro, entrar em contato com o Instituto para poder ajudar em ações como essa. Qual que é o contato? Qual que é o endereço de vocês?
0: Então, o nosso endereço, nós estamos ali na Avenida Rosário Congro, ao lado da Igreja Congregação Cristã do Brasil. E tem o meu celular, que é 67-991-015613. E daqui a um dia nós teremos novidade, né, para a cidade, e nós estaremos atuando numa frente aí que vai ser um projeto muito grande para a cidade.
1: Agora eu vou conversar com o diretor do IFMS, o Edson Ítalo, que vai falar sobre essa iniciativa deles de consertarem, repararem essa cadeira que foi recebida após a apreensão da PRF. O Instituto é tecnológico, como a gente percebe os cursos de vocês. E quando vocês receberam essa cadeira, qual foi o primeiro pensamento?
2: Então, boa tarde. Eles oficializaram a gente, né, a Polícia Federal, dizendo que tinha uma apreensão e, devido ao estado da cadeira na época, se a gente queria utilizar para alguma eventual desmonte de peças, reutilização, né? E quando ela chegou para nós lá, devido ao estado dela, a gente passou para um dos órgãos internos do Instituto, laboratório, que é o IF Maker, que trabalha com essa parte de montagem, desmontagem, reparos, e a gente pensou, no primeiro momento, verificar se dá para consertar, reparar e fazer alguma ação social com ela.
1: Nós vamos conversar com a equipe que ficou responsável por restaurar essa cadeira, mas isso mostra o quanto que os professores do FMS e os alunos também estão preparados para esses desafios, né?
2: Exatamente, é importante ressaltar isso, né? Quando ela chegou, o professor responsável que ficou com o laboratório com ela, né, pensou em restaurar, e ele não fez a restauração sozinho, foi um corpo técnico que ajudou ele, e esse corpo técnico conta, né, com vários estudantes que ajudaram a restaurar essa cadeira aqui.
1: É um trabalho muito bonito, que envolve tecnologia, elétrica, mecânica. Tem muitos pais e tem muitos adolescentes também, jovens, acompanhando a programação agora. O que você faz de propaganda do IFMS?
2: Propaganda é sempre a melhor possível, né? Então, assim, o que eu deixo de recado é que é uma instituição pública de qualidade, gratuita, né, com acesso para toda a população, tanto os Três Lagoas quanto o entorno. São 12 polos hoje que a gente tem, né, com a expansão do IFMS, que eram 10 polos, passou para 12. A gente faz lá educação de qualidade, né? E também ações sociais, como você pode ver, o material que chegou para nós, que praticamente do estado que chegou era para descarte, mas foi tudo reestruturado, tudo reformado, tudo preparado para trazer aqui hoje no Lar dos Idosos e trazer para as pessoas que mais precisam.
1: Previsão de matrícula no IFMS, quem tiver interesse em acompanhar quando abrirem as vagas?
2: Isso, pode acompanhar pelo ifms.edu.br, que é a página oficial do Instituto Federal. Pega os 10 campos, né, dos 12 campos do estado, então pode estar acompanhando por lá. A gente tem vários processos seletivos que são abertos durante o ano todo, né? A gente já terminou agora o processo de seleção, que é para o ingresso para o ensino técnico, mas eventualmente a gente abre processos seletivos também para cursos de capacitação, de formação rápida, que são os cursos fixos que a gente fala, né? Desde a parte do campus Três Lagoas, no caso, né? Casos da parte de fotovoltaica, eficiência energética, são cursos que já estão em andamento e tem edital para abrir ainda esse ano.
1: O Carlos Bessa, ele é engenheiro e também é professor lá no IFMS e ele fez parte da restauração dessa cadeira junto aos alunos. Me conta como que foi. Vocês deram uma olhada para ver se a cadeira dava para voltar a ser uma cadeira? Quais os problemas que elas chegaram lá e o que vocês solucionaram?
3: Tá, a gente recebeu a cadeira, né, lá no IF Maker, que é um espaço que a gente tem para desenvolver esse tipo de projeto. A cadeira estava com o estofado destruído. A gente fez uma revisão na elétrica, ela estava com um pano elétrico, então a gente teve que atualizar todo o sistema elétrico dela. A gente tinha problemas de encontrar a bateria dela também, que não era uma bateria nacional, era uma bateria importada. Aí a gente teve que adequar o espaço ali para comportar uma bateria nacional, uma bateria de custo bem mais baixo, né, para a gente conseguir reativar essa cadeira, e foi basicamente isso que a gente fez, né?

0: reviveu, refez o estofado, fez uma revisão elétrica, atualizou o sistema elétrico e fez uma adequação mecânica para comportar a bateria.
1: Ô professor, isso os alunos aprendem lá no IFMS?
0: Com certeza, né? Esse projeto é desenvolvido junto com os alunos e é uma oportunidade deles aplicarem tudo aquilo que a gente está vendo ali na teoria e nos laboratórios em um serviço para a comunidade, né? Então é muito enriquecedor para o aprendizado deles.
1: Professor, e para quem está acompanhando a entrevista, ficou interessado, qual que é a mensagem que você deixa para os pais que estão com filhos no ensino médio ou para os adolescentes, jovens que estão acompanhando a nossa programação, sobre a importância do estudo, da educação e principalmente desse desenvolvimento tecnológico em tempos que a gente vive aí de inteligência artificial, que a tecnologia é fundamental hoje em dia?
0: Sim, com certeza. A gente quer deixar a mensagem que a educação, ela muda a vida, a educação tecnológica. A gente tem uma escola aqui em Três Lagoas de ensino técnico, tecnológico, que atende a comunidade, atende a indústria local. Temos alunos formados no curso de engenharia, eletrotécnica, controle e automação. E isso muda a vida dos alunos e muda a vida de toda a comunidade aqui ao redor. Então, acreditem no IFMS e acreditem na educação.
1: Como a gente pode acompanhar um trabalho aí que é de uma fiscalização, acabou numa atitude solidária e através da tecnologia uma cadeira aí de quase R$30 mil foi recuperada e agora vai ajudar os avozinhos aqui do Lar dos Idosos. A Priscila Jerônimo é coordenadora aqui do Lar dos Idosos e ela vai falar qual foi o sentimento quando vocês souberam que ia receber essa cadeira que auxilia tanto no cuidado dos idosos e hoje com o recebimento, sabendo que aqui a gente tem equipe de enfermagem e fisioterapia que precisa tanto desse apoio, né? Uma cadeira muito cara, estimada entre R$20 e R$30 mil, que vocês estavam tanto precisando. Como vocês estão se sentindo agora recebendo essa cadeira?
2: Olha, a família aqui do Lar dos Idosos ficou muito, muito agradecida por ter nos escolhido para essa doação da cadeira, que vai ser, sim, muito útil aqui. A nossa fisioterapeuta vai encaminhar para o vozinho que mais necessitar, para os nossos idosos, com certeza vai ser maravilhoso, com certeza.
1: Hoje, enfermeiras e fisioterapeutas aqui do Lar dos Idosos, elas encontram dificuldade, às vezes, na mobilidade deles para cuidado, por falta de um auxílio de uma cadeira dessa, que é muito cara, né? E é difícil de adquirir. Às vezes, vocês preferem utilizar as verbas para outros, para destinar para outras questões, que está de mais necessidade aqui no Lar dos Idosos, e agora vai facilitar muito o trabalho delas também, né?
2: Sim, sim. A nossa verba é sempre muito restrita, né? Então a gente direciona sempre para as necessidades básicas deles, para eles terem uma vida boa aqui, né? E todos têm. Você pode ver aqui que são todos muito bem atendidos, muito bem tratados. Nós temos a cadeira de roda normal para todos eles, para os que necessitam, sim, com certeza, né? E essa cadeira vai ser, ela está vindo muito boa hora. Com certeza ela vai ser muito bem direcionada aqui, com certeza.
1: Ô Priscila, o que você achou dessa tecnologia do Instituto Federal aqui de Três Lagoas recuperar essa cadeira que foi apreendida pela PRF? Porque ela estava toda destruída, né? Por ter encontrado ela, por terem apreendido ela com droga, o estofado estava todo rasgado, a bateria também. O que você achou desse trabalho maravilhoso deles?
2: Olha, o pessoal do Instituto Federal está de parabéns. Olha, deixaram ela novinha, nem parece que ela estava destruída. Ela está muito nova, nossa, vem em ótima hora, com certeza.
1: Priscila, para quem quiser colaborar com o Lar dos Idosos, seja como voluntário, com doações?
2: Olha, a gente precisa muito de fralda geriátrica aqui, a gente usa mais de 200 fraldas diárias, tá? Leite, eu estava até comentando, alimentos. Quem quiser fazer visita para os idosos também, sim, é uma forma de ajudar.
1: Qual o dia de visita?
2: É terça, quinta e domingo, das 3 às 4h30. Né? Vim aqui conversar com eles, dar uma atenção. Isso já é um trabalho voluntário, isso com certeza é uma solidariedade. É praticar a caridade, né? E o amor ao próximo, que é o que a gente prega aqui.
1: Priscila, muito obrigada e parabéns pelo trabalho seu e da sua equipe.
2: Obrigada, gente. Obrigadão.
3: 11:33, 11:33, tá aí, parabéns Augusta Rufino, o pessoal que fez esse trabalho bonito lá para o Lar dos Idosos. 11:33, você continua participando com a gente aqui no 991498282, também pela transmissão das lives aí no Facebook, pela TV Web, no nosso portal radiocaçula.com.br. Nós vamos a um breve intervalo comercial e voltamos em seguida.
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5: 11 horas e 36 minutos, 11:36. A Polícia Rodoviária Federal apreendeu aproximadamente 213 quilos de folhas de coca e 40 quilos de haxixe na tarde de domingo, durante uma fiscalização em um ônibus de passageiros na BR-262 aqui em Três Lagoas. A informação completa sobre esta ocorrência no Ronda Policial com Fábio Campos, já ao meio-dia. 11:36. Agora, no Hora da Notícia, nós vamos conhecer um trabalho de amor ao próximo, solidariedade e dedicação que há mais de 3 décadas faz a diferença na vida de muitas pessoas aqui na cidade. A Casa da Sopa Meimei, projeto social do grupo A Fraternidade Espírita A Candeia, realiza um importante trabalho aí voluntário, oferecendo marmitas a pessoas em situação de rua e condição de vulnerabilidade social. A repórter Augusta Rufino conversou com a Ione Passarelli, ela que é coordenadora da Casa da Sopa. Vamos ver a reportagem. Solta, Will.
6: Hoje estamos aqui na Casa de Sopa Meimei, um projeto do Grupo Fraternidade Espírita José Xavier aqui de Três Lagoas. E a gente vai conhecer o trabalho de 5 equipes de voluntários que ajudam várias pessoas que estão em situação de vulnerabilidade e às vezes não têm o que comer ao longo do dia. Durante 5 dias da semana, de segunda a sexta-feira, a Casa de Sopa funciona para poder, às 11 da manhã, estar servindo uma marmita para essas pessoas que vocês puderam ver na fila no vídeo anterior. Eu vou conversar com a coordenadora do projeto, a dona Ione Passarelli, ela está comigo aqui agora. Eles acabaram de finalizar o almoço e já tem 30 anos que o projeto desenvolve essa ação solidária?
7: 30 anos já. E cada dia é uma equipe que funciona aqui na casa.
6: A senhora falou que faz parte do grupo espírita há mais de 40 anos, que já acompanhava o projeto e agora está aqui na coordenação, está com a equipe da senhora aqui hoje.
7: É, agora eu estou aqui ajudando a Sandra Aranha, que é a coordenadora da cozinha hoje. E nós somos todos os ajudantes.
6: O almoço está quase para ser servido. E qual que é o cardápio de hoje?
7: Nós temos arroz, feijão, farofa, frango com legumes. Aqui nós temos um gilozinho e salada.
6: Olha só.
7: E também nós distribuímos os pães. Nós temos

0: pessoas que doa os pão, igual o Santo Pão, doa 30 pães todos os dias para a gente, tá ali o pão, depois se você quiser olhar. E a gente, quando tem, ganha algumas frutas, a gente faz salada de frutas e entrega também. Então, mas hoje é isso que nós estamos fazendo.
1: A gente sabe que todo esse alimento é entregue para as pessoas que estão em situação de vulnerabilidade, mas tem também aqueles que podem e querem ajudar, ajudar vocês aqui. De segunda a sexta-feira, das 7 da manhã ao meio-dia, tem gente aqui para receber, quem quer fazer doação de alimentos, quem quer saber como que pode ser voluntário.
0: Tem. Só na quarta-feira que funciona a parte da tarde, que elas fazem a sopa, que é lá da maçonaria João Pedro. São mulheres da maçonaria João Pedro que vêm e faz a sopa. Então elas são independentes, ela usa a cozinha, mas trazem todo o material delas e distribui a sopa. Não funciona de manhã, funciona só à tarde. Aí terça, segunda, terça, quinta e sexta é de manhã. Aí nós somos até meio-dia, meio-dia e meio por aqui.
1: E vocês são sempre precisando de voluntário e doação também dos alimentos, né?
0: Sim, sempre precisamos.
1: O que que pode, quem está querendo doar, o que que pode estar doando para vocês aqui?
0: Olha, pode doar proteína, né? A carne, pode doar frango, macarrão, arroz, feijão, o que quiser. Tem os mercados que nos ajudam com os legumes, né? Somente o Tomé. Aí tem um senhor que busca na segunda-feira e traz tudo. A gente traz, processa, guarda. E temos os freezers para guardar, tudo certinho.
1: Vocês atendem em média 80 pessoas por dia aqui na casa, né? 5 dias por semana. E como que é recebida essa marmita ali? Eu vejo que o pessoal está formando fila desde as 10 da manhã. Quando vocês entregam a marmita?
0: A gente tem a portinhola ali, né? Eles estão na fila, eles já têm o costume. A gente faz uma prece antes com eles. E aí a gente vai entregando. E eles vão comendo por ali mesmo.
1: E é bem recebido.
0: É bem recebido, eles são pessoas que realmente necessitam. Então, nós estamos fazendo esse trabalho.
1: Existe um julgamento, às vezes muitas pessoas acham que são apenas ou só usuários, moradores de rua, mas tem pessoas, tem famílias em situação de vulnerabilidade que também vêm para cá, sim, né? Mulheres, sim, homens, crianças.
0: Isso. A gente não faz distinção, né? A gente não faz distinção. Enquanto tiver as marmitas aí, nós vamos doando essas marmitas. Porque a gente também não pode julgar o que está acontecendo com a pessoa naquele momento. Qual o momento que ela está passando? Né? A gente fala, nossa, mas essa pessoa não precisava. Você não sabe o que está passando. Então, a gente não faz distinção. Enquanto tiver marmita, a gente vai entregando. Aí sobrou um pouco, deu para todo mundo já comeu. Aí sobrou um pouquinho, a gente faz uma repetição. Aí eles acabam levando as marmitas embora também. Não fica nenhuma aqui. Prontas.
1: E para você que quer conhecer a Casa da Sopa, para você que quer ajudar, ser voluntário, a Casa da Sopa fica aqui no mesmo quarteirão do Lar dos Velhos. É um projeto do Grupo de Fraternidade Espírita José Xavier e você pode ajudar. A gente vai deixar um telefone para contato no nosso site, radiocaçula.com.br. Você encontra mais informações sobre esse projeto maravilhoso que já existe há 3 décadas e ajuda tantas pessoas que estão em situação de vulnerabilidade. Augusta Rufino, Caçula faz parte da sua vida.
2: 11 horas e 42 minutos, 11h42, e a Rádio Caçula também esteve presente no evento especial que reuniu famílias, crianças, um grande público lá na Vila Piloto, aqui em Três Lagoas, no último sábado, dia 10. A programação contou com alegria, integração, valorização cultural local, uma festa. Vamos ver o vídeo aí. Opa, já já? Uma festa que aconteceu lá na Vila Piloto na tarde de sábado. Agora sim, né, Will? Vamos lá, solta o vídeo então.
3: Saindo dos estúdios da Rádio Caçula aqui para Vila Piloto, mais um evento do SESC Senat Movimento Arte e Cultura. Um evento aí juntamente com o Insanos, o Instituto de Desenvolvimento Econômico e Ambiental de Três Lagoas, também o Sindicato dos Empregados de Três Lagoas, trazendo aqui esse evento, a apresentação da Orquestra Casa da Cultura. E claro, a gente vai mostrar tudo para você a partir de agora. Vem comigo, vem!

0: cabeça para a Vila Piloto.
1: Com certeza. O projeto ele tem o objetivo de trazer a cultura para os bairros de Três Lagoas. E isso que a gente tem enquanto instituição é um prazer enorme, sabe? Hoje nós estamos aqui na Vila Piloto, nós vamos estar no IP, depois nós vamos para o Novo Oeste. A ideia nossa é levar a cultura para os bairros, porque as pessoas sempre vão para o centro, né? E a gente está fazendo o contrário, trazer a orquestra, a banda, toda a parte cultural para os bairros. E Vila Piloto aqui, o fato de estar do lado do CES Senat, a gente tem um carinho muito grande por ela.
2: Isso mesmo, e a Vila Piloto aqui do lado do CES Senat e um evento trazendo também para as crianças, Dia das Crianças agora na próxima segunda-feira.
1: Isso, nós estamos antecipando, comemorando aqui o Dia das Crianças, trazendo aqui para eles uns brindes, algodão doce, pipoca, tudo gratuito, e fazer com que eles olhem para a orquestra aqui e sintam o prazer de um dia fazer parte disso.
2: Estamos aqui com o Jefferson, diretor regional do Insanos de Três Lagoas. E eu vou te contar, chegou um monte de motos aqui agora, coisa mais linda do mundo. As crianças adoram, mais um evento para a criançada e desta vez aqui na Vila Piloto.
3: É isso aí, porque para a gente é um prazer estar junto com parceiros que gostam de fazer o bem sem olhar a quem. E nós Insanos é isso, a gente trabalha com ação social, sempre buscando fazer a alegria de quem precisa. E estamos aí, aqui na cidade, comunidade precisar, nós estamos à disposição.
2: Tá certo. Qual que é a mensagem que você deixa para as crianças aqui da Vila Piloto hoje? O Insanos tem que gostar de moto, já nasce gostando de moto, como é que funciona?
3: Na verdade, eu acho que o Insano ele já vem daquilo que ele olha e faz bem para ele pensando no futuro, né? Então hoje, se eu tô no motociclismo, é porque quando eu era criança eu vi alguém deu oportunidade. Acho que isso a gente tem que fazer para as crianças ser o futuro do nosso
2: Estamos país. Aqui também com a Nilva Barroso, ela que é presidente da Casa da Cultura, é isso, Nilva?
4: Coordenadora geral de projetos também.
2: Oh, que legal. E aí, trazendo mais um evento, desta vez aqui para a Vila Piloto, um evento muito bonito, trazendo a cultura para a população.
4: Sim, projeto Musicando Talentos, ele é projeto da Lei Rouanet. E ele está apresentando nos bairros como forma de democratização de acesso.
2: Tá certo. E qual é a mensagem que a senhora deixa, a Casa da Cultura deixa para as crianças aqui da Vila Piloto e de Três Lagoas?
4: Que se dediquem ao estudo, às artes, à música, porque as crianças hoje em dia precisam se ocupar com as coisas que são boas. E eu tenho certeza que todas essas crianças que estão dentro do projeto transformam as vidas deles.
2: Muito obrigado e parabéns.
4: Obrigada a você.
2: Estamos aqui com Eurides Silveira de Freitas, ele que é presidente do Instituto de Desenvolvimento Econômico e Ambiental de Três Lagoas. Eurides, mais um evento aqui para Vila Piloto, em parceria com o CES Senat, também o Sindicato dos Empregados de Três Lagoas, o pessoal do Insanos, uma festa.
5: É uma festa, né? Nós já somos parceiro do CES Senat já há um bom tempo, nós somos parceiro também do Instituto Federal, nós somos parceiro da cidade toda, de Três Lagoas. Então, para nós é muito gratificante ver um evento desse num bairro, né, trazendo o CES Senat trazendo esse tipo de evento para os bairros. Queria parabenizar o CES Senat, a Silvânia, o Luciano e todo o CES Senat. Então, parabéns a eles por estar trazendo esse tipo de evento para os bairros de Três Lagoas.
2: E eu estou sabendo agora também que você é empresário, estou aqui com João Vitor, né? João Vitor? João Vitor, conta aqui para os ouvintes da Rádio Caçula. E aí, você vai jogar no Corinthians, cara?
6: Ah, eu passei na primeira peneira do Corinthians em Três Lagoas, aí dia 19 agora eu vou lá, passei no Capital, vou fazer a segunda avaliação e se Deus quiser eu passo.
2: É isso aí, Corinthians até o fim do mundo.
6: Amém.
2: Tá joia. Oi, Eurides. Tá vendo? Um menininho novo, o Instituto tá ajudando, você sempre apoiando a criançada no Dia da Criança.
5: Então, um pedido que o João Vitor fez quando a gente foi bancar ele foi o seguinte: ele jogava nas escolinhas dos bairros. Aí ele pediu pra mim, o que foi o pedido que você fez?
6: Pra gente abrir a nossa empresa, pra fazer doações de bola pros bairros que não tem condições e pessoas que precisam, que querem realizar o sonho de ser jogador de futebol.
5: Então ele não achou justo. Hoje ele tá jogando na escolinha, né, de nome e renome, a gente tá pagando para ele tá indo para academia e tal. Então ele pediu, né, para nós montarmos uma empresa para ajudar as escolinhas de bairros, né? A empresa sai agora, né, João Vitor? JV Empreendimentos, é uma empresa que vai estar em contato com um monte de empresas e ele vai já ajudar diversas instituições, associação de atletismo e as escolinhas de futebol dos bairros.
2: E por falar em homenagem e ajuda, hoje tem homenagem ao professor Dori.
5: Hoje é homenagem ao professor Dori no madrugadão, ele nem está sabendo. Né? É um professor que qualificou aí mais ou menos, olha, eu acho que o que tem de médico, advogado, todos os profissionais liberais que passaram pela mão dele lá no oratório, né, que era ali na Igreja Matriz, no fundo ali, né, na Casa dos Padres, ele qualificou, ele deu treinamento lá para as crianças, se eu não me engano, foram uns 40, 50 anos, né, e já faz tempo, há um tempo atrás, nós fizemos uma pequena homenagem para ele. Mas agora a gente vem fazendo uma homenagem para valer mesmo. Quem vai entregar homenagem para ele vai ser o João Vitor. E nós vamos propor para ele, para ele montar uma escolinha de futebol, né? Se ele ainda não tiver, e a gente vai tentar o Instituto, né? Com a JV Empreendimentos, tentar dar um suporte para ele tocar essa escolinha. Né?
2: Legal, parabéns. Daqui a pouco, então, você, telespectador do Hora da Notícia, do Jornal da Caçula, vai ver a sua homenagem aí, que vai ser prestada ao professor Dori. É isso aí, 11 horas e 50 minutos, daqui a pouquinho após os comerciais, você vai ver a homenagem que foi feita lá no madrugadão para o professor Lorival Januário Pereira, mais conhecido como professor Dori. Comerciais e a gente volta em seguida.
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2: De volta com Hora da Notícia. Hoje, terça-feira, 13 de outubro, e a gente vai direto aqui para o resumo esportivo. E dentro do resumo esportivo, eu quero mostrar para você que o esporte de 3 de agosto também foi palco aí de uma emocionante homenagem. O professor Lorival Januário Pereira, conhecido carinhosamente como professor Dori, recebeu reconhecimento especial na noite do último

0: Para contar do Dori.
1: Rapaz, Dori, 45 anos atrás eu conheci o Dori e fomos para a escolinha dele, né? Aquela escola de disciplina, tudo, né? Onde o atleta poderia treinar a semana inteira. Se ele não fosse na missa, não participava do jogo. Isso aconteceu, eu falo que aconteceu comigo lá no oratório. Né? Os gurizinhos dele cuidavam da parte da missa lá. E eu cheguei atrasado. Cheguei ali, faltando 10 minutos para terminar a missa e infiltrei, fiquei quietinho lá, mas ninguém viu, né? E quando chegou, ele deu a camisa pra mim titular, e depois o moleque chegou lá e puxou com ele, foi lá e falou assim: tira a camisa. E fez eu tirar a camisa. E o Dori é disciplinador. O Dori, além da disciplina que pregava, ele fazia questão de que as pessoas fossem temente a Deus e assistissem as missas todo fim de semana, todo domingo, fosse na missa. Esse é o Dori que eu conheci há 45 anos atrás.
0: Além do esporte, disciplina. Se não assistisse a missa, não ia jogar.
1: Não jogava. Não jogava porque não é fato contado, é o fato que aconteceu comigo. E depois o pessoal veio me falar: não, se você não vir na missa e assistir a missa todinha, você não vai jogar. E eu, a partir daí, eu falei: não, tem que treinar, mas eu tenho que ir na missa. E foi assim, é assim a história do Dori que eu conheço.
2: Uma homenagem, uma singela homenagem ao nosso amigo professor Dori. Dorival Januário. Ele recebe neste momento uma homenagem dos sindicatos e empregados do comércio, do Instituto de Desenvolvimento Ambiental, Cultural e Turístico de Três Lagoas. Professor Dori, como é carinhosamente chamado, dedicou parte da sua vida para a formação de crianças e adolescentes que, através do esporte, aprenderam a ser disciplinados. Muito se comenta, mais conhecido como professor Dori, recebendo com muitas palmas a homenagem do nosso recém-passado do chute inicial da escola do Corinthians, o nosso amigo João Vitor, ele está homenageando o nosso amigo professor, o notório saber, Lorival Januário Pereira, que recebe muitas palmas de toda a torcida, de todo.
0: Pode ler. Hoje pode aqui, ler. Nesse público maravilhoso, fim aqui de campeonato, o que, que você acha, Alexandre? Depois de 60 anos, mais de 60 anos que você trabalhou no esporte, não foi só no futebol, vários estilos de esporte aqui em Três Lagoas.
3: Rapaz, eu não tenho nem palavra para agradecer quando uma criança dessa vem me homenagear. Quer dizer que é reconhecido o trabalho que eu fiz há 60 anos atrás e estou fazendo até hoje. Receber uma homenagem de uma criança na mão de sua criança é a coisa mais importante que tem na minha vida.
0: Em nome do Instituto de Desenvolvimento Econômico e Ambiental de Três Lagoas, também do Sindicato dos Empregados de Três Lagoas, parabéns para você nessa trajetória de vida que vai deixar marcado nos corações de muitos três lagoenses.
3: Amém. Muito obrigado por vocês todos. Eu agradeço de coração.
4: Tá aí, professor Dori recebendo homenagem. Parabéns, então. Gente, e teve festa lá no Madrugadão, no final de semana, hein? União São João conquistou o título da Copa Municipal de Futebol Amador 2026 aqui em Três Lagoas. O Grêmio Só Amigos também levanta a taça da Taça Cidade. Finais foram disputadas no sábado no estádio Madrugadão. Inclusive, a gente tem um vídeo aí, pode soltar aí enquanto eu falo, Will, esse vídeo, mostrando a festa do pessoal por lá. O futebol amador de Três Lagoas conheceu os campeões aí de duas importantes competições municipais. A Associação Esportiva União São João conquistou o título da Copa Municipal de Futebol Amador 2026, enquanto a Associação Atlético Grêmio Só Amigos garantiu o primeiro lugar na Taça Cidade de Três Lagoas. Na decisão da Copa Municipal, União São João venceu a equipe da Escola de Futebol Ipanema por 4-0, com partida disputada às 18 horas lá no Madrugadão. Com resultado, União ficou com o título, enquanto Ipanema terminou a competição como vice-campeão. Na disputa pelo terceiro lugar, o Oratório São Domingues Sávio goleou a Sociedade Esportiva Recreativa Arapuá por 12-1, garantindo aí a terceira colocação. O Arapuá terminou em quarto lugar. Além dos resultados coletivos, a competição também premiou os destaques individuais. O Jean Carlos Pereira, do Oratório São Domingues Sávio, terminou como artilheiro. com 14 gols marcados. Já Carlos Henrique Júnior, do União São João, foi reconhecido como goleiro menos vazado, com apenas

0: 4 gols sofridos. O Grêmio, só amigos, conquistou a Taça Cidade, né? Pela Taça Cidade, a equipe Associação Atlético Grêmio, só amigos, venceu o Remo Atlético Jari por 1-0 na partida decisiva realizada às 16h30, também lá no Madrugadão. Muito bom. O Grêmio, só amigos, ficou com o título, enquanto o Remo Jari terminou como vice-campeão. O Costa do Marfim garantiu a terceira colocação da competição. Farley Gustavo Costa, do Remo Jari, foi o artilheiro com 5 gols. Edmilson Alves Sobral, do Grêmio, só amigos, recebeu reconhecimento de goleiro menos vazado com 4 gols sofridos. As finais encerram mais uma edição das competições municipais, reunindo equipes e atletas de futebol amador aqui de Três Lagoas. Os resultados foram divulgados pela comissão organizadora da Secretaria Municipal de Esporte, Juventude e Lazer, a Sejuvel, e claro, a equipe da Rádio Caçula esteve presente por lá. Tem o vídeo, inclusive, para você colocar, para você assistir lá no nosso portal, radiocaçula.com.br. Sobre o futebol nacional, você acessa as informações no nosso portal logo após o almoço aí, o portal radiocaçula.com.br. Muito obrigado por sua audiência, tá chegando aí o Ronda Policial com ele, Fábio Campos. Beijo no seu coração, até amanhã, quarta-feira, com o Hora da Notícia. Tchau.
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1: Muito boa tarde, começando Ronda Policial, 12 horas e 3 minutos. 12 e 3, hoje, dia 13, uma segunda-feira. Dia 13, vamos começar. Uma segunda não, uma terça-feira. Meu pai, tô doido? Então já tô doido mesmo, porque 13 é doido, né? 13 é maruco, né? Então tô doidão. Em Três Lagoas, marcando aí sol, 33 graus aqui em Três Lagoas, Mato Grosso do Sul, com a mínima de 22. E amanhã, previsão para chover, quarta e quinta-feira. Chuva aí nesta quarta e quinta, sexta e parcialmente nublado. E no final de semana teremos sol aqui em Três Lagoas. Teremos sol aí, ainda bem, começando o solzinho. Aí o sol nublado, aí vai-se a chuva. Vamos destacar as principais notícias destas últimas horas. Vamos falar aqui referente à tentativa aí de homicídio registrada aí neste final de semana. Meu Deus do céu, hein? Que é isso? Coisa de louco. Tivemos aí um acidente aí hoje, um acidente, você olhando aí os danos, aí você até assusta aqui novamente na BR-262, na BR-262. Então vamos destacar aí as notícias. Deixa eu baixar um pouquinho essa câmera aqui. Deixa eu aumentar aqui. Lindeza de papai já está aqui no centro da nossa câmera, aí no centro focal. Então vamos mandando um alô para as duas Marias aí ligadinhos aí na Ronda Policial. Obrigado pela audiência. Hoje teremos uma pessoa que acabou sendo presa. Ela que acabou destruindo um veículo a marretadas e ameaçando ainda a pessoa. Brincadeira ou não? Então, daqui a pouquinho, casa das meninas vira caso de polícia após cliente recusar pagar R$1.500. Ah, meu filho, comeu tem que pagar, né? Ameaçando pessoas ali na Sobral, na Vila dos Ferroviários. Polícia Rodoviária Federal acabou apreendendo mais de 250 quilos de entorpecente aqui na 262. Duas mulheres foram presas. E também aqui flagrante de furto de bike. Uma bicicleta elétrica foi furtada ali em um pub no bairro Vila Nova. Tá? Então vamos começando agora sim. Voltamos aí com o nosso TikTok. Ei, que legal. Voltamos aí com o nosso TikTok. Após uma suspensão de alguns dias aqui pela caçula, pela ronda policial. Após aí o locutor falar besteira, falar abobrinha, falar besterol, aí o TikTok mandou-lhe um tapa e uma suspensão, aí no caso um gancho de alguns dias. Então vamos começando o Ronda Policial, destacando aqui uma notícia, onde vamos falar aqui de dano ao patrimônio e ameaça. Que doideira isso aqui, né? Ali pelo Jardim Carandá, rua projetada 4. Aqui o agressor, o rapaz que deu piti, rasgou as carcinhas, subiu nas tamancas, 30 anos, a vítima de 36. Olha só, a polícia militar foi acionada a comparecer no local, nesta madrugada de terça-feira, para atender uma ocorrência de dano ao patrimônio e ameaça no Jardim Carandá, como falamos. No local, a vítima de 36 anos, relatou aos PMs que acordou aí com um barulho durante a madrugada. Ela ouviu o barulho e acordou assustada para ver o que estava acontecendo. Foi verificar o que estava acontecendo quando flagrou um homem aí danificando o seu veículo estacionado na garagem da residência. Então, conforme relata a vítima,

é, a vítima, o maluco, o doidão, ele teria arremessado telhas contra o imóvel utilizando aí uma marreta para quebrar, inclusive, o para-brisa aí do veículo. Para quebrar o para-brisa do veículo, marreta, telhas, deu piti mesmo. Esse aí deu pitizinho legal, deu um piti danado. E na ocasião aqui estava muito maluquete. Aí no caso, porque a mulher já havia registrado uma ocorrência de ameaça no último dia 4 de agosto. No dia 4 de agosto. Então ele ficou nervoso porque a mulher aí registrou o BO, né? Então teve o capô ali danificado, para-brisa, lateral. Um dano desnecessário, gratuito na realidade, né? A marreta aí foi apreendida. Ele acabou sendo preso, né? Acabou sendo preso, encaminhado à DEPAC, né? Foi adotada as providências cabíveis de praxe. Na realidade, quem se lascou é a realidade é a vítima, né? A vítima que fica com prejuízo, as nossas leis, aí vai dizer aí, o cara deu um pitizinho. Ah, você registrou o boletim de ocorrência contra eu não mereço isso. Aí vai, me quebra a marreta, pega uma marreta, quebra o carro da moça inteirinha. Ela tem um prejuízo desnecessário e o camarada não vai dar em nada isso aqui. Já tá liberado, né? E é capaz ainda de processar até a raiva que tá falando dele. Ah, tá falando de mim lá, eu não consigo mais emprego. É capaz de falar assim, já aconteceu isso. Olha, eu não tô conseguindo mais emprego porque falaram meu nome na rádio. O camarada que é um pé de macaco aí, vai lá, quebra o carro, dá trabalho. E é você que é o culpado ainda. Esse nosso Brasil é a linguiça comendo literalmente o cachorro, viu? Aqui não tem jeito não, filho. Aqui, meu Deus do céu, aqui tá difícil. Se não mudar essa situação, se a pessoa não votar com consciência, não votar aí no menos mal, vamos dizer assim, que você acha, ou no melhor, eu acho a melhor opção, né? Nosso Brasil só vai afundar. Você tem que perceber, te falar o seguinte, tá bom pra você o jeito que tá? É igual assim uma entrevista do Nicolas, né? E aí o pessoal falou assim, o Nordeste foi o que prejudicou aí o pessoal da direita. E na realidade ele falou, não, quem prejudicou, por exemplo, foi São Paulo. São Paulo tinha que ter uma maioria esmagadora, não teve. Que são os mais conservadores, são o pessoal que é os mais pensantes, vamos dizer assim, que o pessoal se intitula, né? E no Nordeste, na realidade, pessoal, você tem que oferecer para a pessoa, obviamente, uma Bolsa Família, Bolsa Escura, as ações sociais, tem que oferecer, mas só que é o seguinte, você tem que oferecer e dar oportunidade para o cara, porque quando você anda de bicicleta elétrica, por exemplo, é uma coisa, quando você começa a andar com um carro aí novo, zero, você não vai querer voltar para a bicicleta elétrica, né? Você não vai querer voltar para a bicicleta elétrica, você vai querer andar só de carro. Mas vai querer andar de carro. Quando você anda de bicicleta pedal e de repente tem uma moto, pode ser Titã, você não quer mais voltar para a bicicleta de pedal. Então você tem que oferecer qualidade de vida, para incentivo para a vida e para a pessoa também criar uma independência. Não sempre ficar dependente de ações sociais. Você pode ficar por um período, que talvez você está precisando de necessidade, dificuldade financeira, está arrebentado, mas não pode ser folgado também, né? Pode ser folgado e se acostumar, literalmente, você não se acostumar a ganhar 2 contos, 3 contos. Você fala, para mim tá bom, eu ganhei 1.500 contos, para mim tá ótimo. Puxa vida, você pode ganhar muito mais, você pode ter aí mais oportunidades, mais qualidade de vida, mais passeios com a sua família, né? Mais recursos. E tem pessoas que não pensam assim, né? Infelizmente não pensam assim. Para ela tá bom ganhar um salário mínimo, tá bom, não trabalhar, ficar no tereré, ficar lá na telha de eternite quente pra caramba, rezar pra quando chover pra molhar a telha de eternite pra esfriar, fazer frio, e tá ótimo. Não, tem umas coisas que não dá pra entender, se é cultural, não dá pra entender nada. Olha só, uma pessoa aqui acabou esfaqueando a esposa, esse endoidou mesmo, esfaqueou a esposa, agrediu a sogra, onde, inclusive populares, inclusive o caseiro aí avançou, entrou em luto corporal para tentar
separar esta briga aqui, essa violência doméstica na realidade.

0: violência doméstica, lesão corporal, dano, desobediência e resistência à prisão. O que aconteceu nesse domingão por volta das 20 horas, ali no Pontal do Faia. Olha que fubá aconteceu ali no Pontal do Faia. O homem de 28 anos, a esposa de 44 anos, a sogra de 65 anos, né, e o caseiro, que entrou na parada ali para tentar separar, apaziguar a situação, de 66 anos. Né? Tiozinho, a idoso aqui, ainda tentou ainda separar ali. O SAMU foi acionado para comparecer no local, para vocês terem uma ideia aí da gravidade que foi esta situação aí. Né? Então, na ocasião, a Polícia Militar acionada aí no Pontal do Faia, no local, a esposa aí relatou o seguinte, que ela estava com o companheiro e os filhos no local, na residência, e decidiu tocar uma música. E conforme a esposa relatou, o companheiro ficou muito irritado, bastante alterado. Toca aí, Will, bote azul, acho que foi essa que tocou. Quando tocou, aí é uma música chonada, apaixonada. Aí o camarada deve ter falado assim: você lembra do seu ex, sua perversa, sua infeliz? Você lembra do seu ex? E no caso, tocou uma música chonada, chonadona. Né? Então, lembrando, olha só como ex, você tomando umas gasolina, escutando modão, domingão, véspera de feriado. Eita, Lele, meu pai amado, Jesus, é muita paixão por mais de metro. No meio do mato, sozinho, sol, barulho dos passarinhos pela manhã, à noite, aquela música ecoa aos fundos aí de uma noite bem noturna. Ei, em vez de apaixonar, em vez de agarrar a mulher, em vez disso aqui, né, chamar pra dançar, mumuma da mangueira, né? Camarada, vai dar trabalho. Mas deu pit aqui, ficou brabo com a música, não gostou, falou que gostava de rock and roll. E a esposa relatou que ele ficou bastante alterado, começou a xingar aí a mulher e causando aí danos ali no local. Então, conforme aí já informações que o companheiro dela teria utilizado um pedaço de madeira para quebrar os vidros da residência, danificou o veículo da sogra. Em seguida, acabou agredindo a mulher, a sogra de 65 anos, atingindo aí uma paulada na cabeça. O caseiro de 66 anos, vendo a situação, tentou intervir, quando também acabou sendo agredido e tomou algumas agressões ali. Durante a ocorrência, o homem ficou, quando chegou, durante a ocorrência, momento em que ele pegou uma faca para tentar matar a esposa. Que é isso? Sorte não levou um tiro aqui. E no caso, ele acabou agredindo a esposa nas pernas. Pô, na frente dos policiais, tentar matar a mulher com uma faca, os policiais tinham que mandar bala no cara desse aqui, né? Não tem nem que achar que não deve. Se o cara parte pra cima de uma mulher com uma faca, depois um pedaço de pau na frente dos polícia, meu amigo, isso aqui foi muito mamão com açúcar, hein? Isso aqui foi muito mamão com açúcar, onde a mulher teve uma fratura no joelho esquerdo. O SAMU prestou atendimento, foi acionado, encaminhando a mulher para o hospital. Né? Então, no caso, quando, mesmo assim, como o cara estava doido, teve um fato lá que tentou até avançar contra os policiais, mas foi contido. O policial tinha que meter bala, não caiu uma arada desse aqui, meu amigo. Primeiro, o cara está com uma faca e se mata a mulher. Polícia tem que dar um tiro de contenção. Não tem tiro de bolacha, de borracha, vai tiro letal, puxa vida, não tem nem que pensar. Aí agora o camarada fica cantando de galo que bateu na mulher, que na frente dos polícia, e ninguém prendeu ele. Meu amigo, isso aqui é mamão com açúcar, isso aqui não deixa pra lá. Que é isso? E a mulher quase vira uma estatística aqui, mais uma estatística aqui de feminicídio. Pô, mas essa aqui o cara foi folgado com os polícia, hein? O policial aí deu um boi pro cara aí. A realidade toda é essa. Se fosse o tático aí, já tinha derrubado já. Já tá lá junto com o capeta lá, com o chifrudo lá. Já pagando as promessas aí. Isso aqui foi mamão com açúcar, meu amigo. Puxou a faca, quase matou a mulher. Depois partiu pra cima dos polícia. Tinha que ter metido bala. Não tinha nem que rezar. Ainda agrediu o caseiro e agrediu a sogra. Você acha que um homem desse estava de sã consciência normal, em sã consciência? Tá muito louco. Que é isso? Aqui foi mamão com açúcar, e se ele pode procurar a igreja, colocar uma Bíblia debaixo do braço, começar a rezar um salmo aí. Porque também já livrou, aí teve o livramento aí do chifrudo aqui, pro colo do capeta aqui, hein? Teve muita sorte aqui. São 12 horas e 18 minutos, 12 e 18. Vamos ao intervalo comercial e voltamos em 2 minutos.
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7: Estamos com a Ronda Policial, são 12 horas e 20 minutos, 12 e 20. Um abraço a todos na nossa audiência, a Regina, a Jane, a Nete, obrigado a todos lá no Ipacaraí. A Nete curtindo aí a Ronda da Polícia também. É, a Giane, o Milton Rocha. Aí, ó, na Fazenda Lajeado. Olha só que legal. Fazenda Lajeado, escutando a Ronda Policial. Um abração. Um ótimo início de semana. Apesar de uma terça-feira, feriadão, Dia das Crianças. Aí, um abraço a todos. A Kézia, meu amigo Rottweiler. Um abração a todos também no TikTok. O pessoal curtindo aqui a nossa página. Ah, o meu amigo Kelson, lá do zelador lá do Hamstep, é o xerife lá. Um abraço, meu amigo Kelson, também o Márcio, a Kelly, um abração a todos aí. Obrigado a nossa audiência. Pessoal, vamos falando aqui onde a Getan acabou capturando aí uma pessoa devido a mandado de prisão. Fato que aconteceu domingão, né, véspera de feriado aí. A Getan, que é o tático das motocicletas, tá? Que o pessoal, um dos garupas lá anda com uma metranca, anda com uma 12 lá pra proteger aí o perímetro, pra mandar bala em quem tentar alvejar aí a guarnição, uma segurança para a guarnição, né? Então eu estava em patrulhamento ali pela rua Eumano Soares, ali próximo à rodoviária, quando percebeu um grupo de pessoas ali embaixo, aí próximo à pracinha, ali de pouca iluminação, tinha um bando ali de suspeitos. Então, só tranquilidade total, hein? Será que chama atenção? Não, você até mesmo está passando.

0: motocicletas nos assiste, ver esse grupo aí de pessoas, você acha que eles estão bem intencionados? Né? Então, um pouco eliminação, todo mundo na miúda lá. Então, foi abordado aí o grupo. Então, foi feito busca pessoal, nada de lícito foi encontrado, mas aí uma pessoa de 49 anos, estava foragido. Então, o pessoal estava próximo a um bar ali, então já viu, né? Falou, tomar as canjibrinhas, não vão. Porém, foi constatado esse mandado em aberto pela condenação de furto. Então, um foi para o pote aí dos 5, somente 4 voltaram, né? Foram liberados. Então, um já foi para o pote. Rapaz, domingão, segunda, audiência de custódia hoje, somente segunda-feira. Será que foi liberado? Mas mandado de prisão vai para fechado. Já vai para fechado. Porque teria sido aqui com uma pena de 2 anos... 10 meses e 20 dias de reclusão. O cara furto, imundiça, furta, né? E vai tomar 2 anos. 2 anos de reclusão, isso aqui cabe brincando aqui no semiaberto. Se o camarada, dependendo, a gente tiver antecedentes criminais, vai responder em liberdade. Aí depende do advogado, né? Aí depende do advogado aí. Porque como eu aprendi, que as leis são boas. As leis são para quem tem advogados ruins, né? Ruins. Então, as leis são boas, se você patrocinar aí um advogado bom, você é liberado. Senão, meu filho, você vai pro pote. E uma pessoa aqui, um homem de 31 anos, foi baleado, está em estado grave, após ataque em uma adega. Que coisa de louco isso aqui, hein? Uma tentativa de homicídio. Tivemos aí uma tentativa de feminicídio, aqui no Pontal do Faia. E agora uma tentativa de homicídio. Homicídio. O que aconteceu neste domingo? Desse domingo foi movimentado pra caramba, hein? Na rua Isaac Marques Garcia, ali no Ipacaraí, na frente ali de uma adega. A vítima, de 31 anos. Os dois suspeitos até então não foram identificados. Né? Getan SAMU atendendo a ocorrência, posteriormente aí, a perícia da SAMU, a perícia da civil vai colher ali os projetos, essas coisas, para apurar ali os fatos, as circunstâncias técnicas. A princípio, a polícia militar foi acionada aí por volta das 23h50. Essa ocorrência, uma tentativa de homicídio pela rua Isaac Marques Garcia, no Ipacaraí. Então, a Getan aí acionou o SAMU, pois um homem aí de 31 anos, posteriormente aí, identificado, até vamos preservar o nome dele aqui, 31 anos, ele estava caído no chão, na calçada, e ainda estava consciente, caído no chão, consciente, tentando dialogar ali com os policiais, mas estava sangrando muito, principalmente na região da cabeça e do tórax. Meu Deus do céu. O SAMU foi acionado, prestou socorro à vítima, encaminhando para o hospital, e ele que estava na frente desta adega, quando duas pessoas chegaram em uma motocicleta e efetuaram vários disparos. E após o ataque, aí, a dupla nessa motocicleta, com a qual o garupa sacou esta arma, fugiram do local. Sobre a motivação do crime, a segunda vítima, que estava consciente, ela conseguiu afirmar possivelmente referente a uma dívida que possui uma treta aí devido à cobrança de uma dívida. Então, no caso agora, obviamente, vai ser apurado aí pela Polícia Civil. Uma testemunha informou aos policiais o possível endereço de um dos suspeitos, que essa testemunha aí foi bem crucial. E o que chamou a atenção aqui é que um dos suspeitos mora bem próximo do local, aproximadamente 150 metros do local do ataque. Mas aí os policiais foram até a residência, né, indicada pela testemunha, bem próxima, e não encontraram aí o suspeito, o qual foi indicado pela testemunha. O nome do suspeito foi repassado aí para aí a Polícia Civil, né, e a vítima encaminhado ao Hospital Auxiliador. E conforme informações aí, o estado é grave, Um dos disparos atingiu a cabeça de Raspão. Que coisa, que livramento, hein? Meu amigo, o cara levou um tiro na cabeça, estava consciente e conseguiu ainda dialogar com os policiais, falar aí o nome do suspeito. Que livramento. Pós-fato, ele foi encaminhado, mas deu entrada e está em estado grave aí no Hospital Auxiliadora. Que coisa de louco, hein? Olha, se tomar não foi um, foi pelo menos aqui, estou vendo aqui, foi efetuado pelo menos 5 disparos, atingindo aí o tórax e a cabeça de Raspão. E o camarada consciente, que livramento, agora está em estado grave. Melhoras aí para o rapaz aí. Possivelmente aí essa tentativa de homicídio, a motivação aí pelo fato aí de uma dívida, uma dívida. Então, grana envolvida. E o pior, né, o cara que deve, ou que talvez emprestou dinheiro, vai ser apurado agora quem deve, quem emprestou, quem pegou dinheiro, se é realmente este o BO ou não, né? Mora bem pertinho ali. Então o cara só ficou filmando. O cara tá na adega, só ficou filmando. E chamou um comparsa, falou: vamos ali fazer uma fita. Vamos fazer uma fita ali. Que coisa de louco. Isso aqui é doideira, hein? Vamos rapidinho, intervalo comercial. E voltamos aqui para falar de uma conta. Você come e não pagou nada aí onde você foi. E a dívida, ao ser cobrada, o camarada não quis pagar a conta e a polícia militar foi acionada.
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0: Voltamos com a Ronda Policial. São 12 horas e 32 minutos. 12h32, um abraço aí para o pessoal do TikTok, um abração a todos. Agora estamos aí 100% no TikTok, é nós na fita. Porque eu não tô conseguindo, pera aí, deixa eu ver aqui o negócio que eu tô apanhando aqui, pera. Opa, cara, pera aí, agora vai. Agora foi, bichinho. Agora tava apanhando, agora não estou mais. Agora tô craque aqui no negócio. E eu, hein, pô, muito complicado esse povo, tá doido. Pessoal, vamos falando aqui referente a um caso aqui. Um camarada, agora sim, que era boate azul, meu amigo, blusa vermelha, camisa vermelha. Agora é tiro pra cima, pinga pra dentro. Ih, Maria, agora é um forfé danado. A casa das meninas, as meninas que fazem a felicidade de algumas pessoas que estão amarguradas, querem tampar.

para ali a ausência da insegurança, da tristeza, para levar a felicidade. Mas não foi a felicidade que esse homem encontrou. É, ameaça e outras fraudes. Aí aconteceu neste final de semana, às 4 horas da manhã, em uma casa noturna, Casa das Meninas, literalmente. Olha só que nome sugestivo, ali na Avenida Sobral, no bairro Vila dos Ferroviários. Aqui a pessoa que esqueceu de pagar, ou não quis pagar, ou não queria mais pagar, ou não tinha dinheiro para pagar, achou um absurdo, enfim. A pessoa aqui devia estar sampa pra caramba, 36 anos. Polícia Militar acionada, onde foi apreendida uma faca de aproximadamente 30 centímetros. Meu amigo, camarada, foi virar o zóio em nada, ele foi com uma faca. Então, olha o tamanho da faquinha, o canivete que o camarada está, que está nos assistindo. Olha só, uma faca literalmente, hein? Uma faca daquelas ajeitadas, tipo uma artesanal que você compra, umas facas não é barata não. Ah, se ele vendesse essa faca ou dessa faca lá, já estava pago, mas não quis nem dar a faca. Aí no local, aí o responsável aí do estabelecimento relatou aos policiais que um cliente de 36 anos consumiu bebidas, aí não teve nenhum petisco, só não comeu nada, rapaz. E 1.529 conto? Que é isso, rapaz? O cara, fala sério, meu amigo. Cara só bebeu, vai no mercadinho mais barato, rapaz. Você só enche a cara, você tá maluco das ideias. Por mais que você esteja aí amargurado, esteja triste, brigou com a mulher, ou tá separado, dor de cotovelo, né? Você vai tomar cachaça de 1.529. E quando ele ficou sabendo do preço, que não é barato, ó, se você vai num lugar aí de entretenimento, né? Se barato não é, filho. Dezão não é quando é uma cerveja. Dezão não é. Mas tomou cerveja pra caramba, que só encheu a cara, não quis petisco. Já se você passasse então a mão, rapaz, se alisasse por cima, aí seriam uns 2,5 contos brincando aqui. Se só a parpasse, Jesus amado, hein? Só tomou refri, não comeu, não teve petisco, não teve nada. 1.529. Então, no caso, aí ele não quis pagar, aí o pessoal trancou o portão, começou uma discussão. Ele tentou agredir aí o gerente aí do local, do estabelecimento, e ameaçando também algumas meninas que estavam no local, trabalhando lá, e alguns clientes estavam ali. Os clientes ali para virar o zoinho, outros não, e o camarada enchendo as paciências, perturbando todo mundo, não tinha dinheiro, aquele negócio todo, um absurdo, me roubaram, aquele papo todo, né? E no caso, ele foi até o veículo, pegou a faca e começou ainda a ameaçar os policiais. Então a Polícia Militar foi acionada, no local a arma foi apreendida, essa uma lâmina aí de aproximadamente 30 centímetros, hein? E no caso, aí o suspeito apresentava sinais de embriaguez, e no caso, aí ele foi conduzido para a delegacia. Meu papai amado, o camarada vai num lugar desse achando que é brinquedo do negócio, não pede petisco, não come nada, não quis comer nada, petisco. Se ele tivesse petisco, tivesse aparpado alguma coisa ali, meu pai amado, era 2,5 contos brincando aqui, né? Fazer graça. E no caso, 1.529, pra você encher a cara, meu amigo, não tem cabimento não, não entendo não. Você tá birolei das ideias, Meu pai amado, são 12 horas e 37 minutos, comunicando o Fábio Campos. Olha só, uma carreta acabou tombando aqui na rotatória, aqui na divisa do estado de São Paulo, com Mato Grosso do Sul. Aqui, é caminho pra Castilho, olha só que baita de um susto praticamente, hein? Que moça, rapaz, vai uma carreta dessa tombada, você chegando no local ali, olha só. Ainda bem que pra gente não machucou ninguém aqui. Foi 8 horas da manhã de domingo, na rotatória ali da Vila dos Operadores. Tem um pessoal aqui em Alagoas que mora lá na Vila dos Operadores, né? Moram lá, ali nas margens do Rio Paraná, tá? Ó, o veículo permaneceu local, teve que acionar um guincho para fazer a retirada. A Polícia Rodoviária Estadual foi acionada. E graças

Graças a Deus não houve vítimas, não vítimas, apenas danos materiais. Então ela perdeu ali a direção, o caminhoneiro e o motorista, ele se perdeu na curva, né, na rotatória, ele se perdeu ali devido talvez ao excesso de velocidade, com o peso da carga, né, e ao realizar aquele contorno ali na... Contorno na rotatória, né, então a carga foi para a direita e ele estava para a esquerda e tombou tudo aí, ou senão foi tudo para o mesmo lado, né? E acabou tombando o trem. Acabou, pelo jeito que foi, a carga foi para o lado esquerdo, né? Lado esquerdo, lado do motorista. Então aí jogou, aí empurrou a carreta. Mas graças a Deus aí, danos materiais, ainda bem que não houve vítimas. Realidade toda essa, a concessionária Via Rondon esteve no local. Também esteve no local aí a Polícia Rodoviária Estadual, o pessoal ali foi acionado a comparecer no local. Olha, um acidente também foi registrado aqui, uma colisão entre um Fox e micro-ônibus, deixou uma pessoa ferida e acabou o anel viário interditado aqui. O acidente que aconteceu nesta terça-feira, aqui próximo ao Poço Real. Oh, poxa, aquele trecho ali é terrível, hein? Aquele trecho é terrível. Um veículo Fox com um micro-ônibus. Olha só como ficou aí o veículo. Foi acionado aí tanto a Polícia Militar, PRF, Corpo de Bombeiros. Até o pessoal do Depitran ajudou ali. Deu uma força para controlar o trânsito. Né? Envolvendo aí um Fox. Envolvendo Fox e um micro-ônibus. A rodovia ficou por alguns minutos interditada. Ali bem próximo ao Poço Real, como é conhecido, naquela baixada ali. É um retão ali, um retão aquela baixada. Então a Polícia Militar, aí a primeira chegaram no local. Aí, posteriormente os agentes do Depitran, né, controlaram o veículo. A rodovia ficou interditada, o trecho ali ficou interditado. E houve uma colisão lateral ali pelo jeito, hein? Uma colisão lateral entre os veículos. E o veículo Fox aí foi pro guard-rail, hein? Houve uma colisão lateral e o Fox foi arremessado pro guard-rail. Mas ainda bem que não houve vítimas também. Um baita de um susto também. Um baita de um susto aí. Então esses acidentes aí nessas últimas horas. Início da entrada aí da 262, né? Com a SP-300 divisa do estado com São Paulo, neste domingo, agora, nesta terça-feira aí, na manhã desta terça-feira, logo pela manhã, esse acidente. A Polícia Rodoviária Federal acabou apreendendo 253 quilos de entorpecente em um ônibus aqui na BR-262, onde duas mulheres foram presas. Então, neste domingo, aí duas mulheres foram presas, passageiras de um ônibus interestadual. A PRF estava aí no local e quando recebeu a informação da Polícia Federal, onde teria um carregamento de entorpecente. Né? Vai tirando aí, vai tocando o barco aí. Onde teria um carregamento, a Polícia Federal acabou acionando a PRF, informando que duas mulheres estariam transportando a entorpecente nesse trabalho de inteligência. Então, no caso, os policiais foram para o local fazer a abordagem. Então, o itinerário aí era entre Corumbá, a saída de Corumbá, para São Paulo. Então, foram aproximadamente, estaria com 50 passageiros bolivianos. Rapaz, o que está faltando aqui? Não chama mais atenção, não. Não precisa nem... Isso aqui é inteligência, rapaz. Oh, vai ser um ônibus de Corumbá com 50 bolívar, né, e tá indo tudo para São Paulo destino. É um pouquinho suspeito, né? Tenta aí, vai ter uns tablets ali. Então, no caso, aí foi abordado e no compartimento de bagagens, aí um forte odor, aí com de folha de coca, de cocaína, onde foi localizado diversos fardos, como vocês que nos assistem aí pela TV Web. Em relação aos passageiros, foram identificadas duas mulheres, seria responsável aí pelos fardos, que estavam em uma mala, né, estavam em malas esses fardos, foram identificados e foram presos 68 tabletes, aí de haxixe, também acabou sendo apreendido,
totalizando

0: 40 quilos. Então, a mulher acabou admitindo, as duas mulheres, onde ela já assumiu a bronca ali e a segunda também foi identificada e presa. E presa. Então, no caso aí, as malas seria de uma terceira pessoa que despachou de Corumbá. Então, as mulheres estavam sendo aí as mulas, aí no caso, para levar esse entorpecente para São Paulo, conforme aí a ocorrência. Então, foi registrado tráfico de drogas. Então, no caso, aí uma das mulheres, infelizmente, estava levando uma filha menor de idade. Né? Então, olha só, o conselho tutelar teve que ser acionado, né? A pressão desta garota boliviana, e agora vai ser feito um contato, vai ter que entrar até o representante da embaixada boliviana aqui no Brasil, aqui no caso é Campo Grande, tem uma lá em Campo Grande, tem embaixada boliviana, tem do Paraguai também. Então é feito um contato. Olha só que doideira, a mulher que entra numa bucha dessa, quer entrar numa bronca dessa, vai sozinha, né? Quer assumir, quer correr o risco, né? Vai sozinha. Agora leva garota, filho, menor de idade ainda. Agora a mulher, olha só, a mulher vai ficar no conselho tutelar aqui, aí tem que ser levada para Campo Grande, através aí de um representante aí da embaixada, tem que fazer aí a transição para Bolívia. Que doideira isso aqui, hein? Quem quer abraçar a bronca vai sozinho. Então foram apreendidos aí nessa operação 213 quilos aí de folhas de cocaína, e nesses fardos 40 quilos de haxixe, 68 tablets, né, aproximadamente 253 gramas aí de entorpecente. Então no caso aí, foi registrado essa ocorrência, lamentavelmente, com essa garota aí, neste domingo, neste final de semana. São 12 horas e 44 minutos, 12h44, um abraço aqui para as minhas amigas, meus amigos, aqui pela rede social, deixe-me ver aqui, o Leandro Pereira, Marli, o Newton Costa, também Neisa, Cristiane Santos, um abração, meu amigo Toninho, eletricista. Ei, Toninho, tá sumido, hein, Toninho, como é que tá as coisas aí, e a conveniência, tá com a conveniência aí no Maresias? Como é que tá aí, meu amigo? Fala aí pra nós, sumiu? Né? A Célia de Fátima também, a Tânia Conceição, a Nete, obrigado a todos, a nossa audiência, obrigado também a audiência no TikTok, ao Instagram, obrigado às curtidas do pessoal. Pessoal, vamos curtindo aí, que agora voltamos aí com o TikTok. Agora estamos todos enjoados aqui, estamos embaçados aí no TikTok. Olha, vamos aqui ao intervalo comercial, onde vamos falar aí do furto aí de uma ocasião aqui, né? De uma bicicleta elétrica, o camarada foi flagrado, denúncia você pode fazer também para o 90. E olha só, uma pessoa aqui, essa região aqui de Brasilândia, de Bataguaçu aqui, tá ficando meio terrível, hein? No caso aqui, uma ocorrência em Bataguaçu por ameaça de sequestro. Após aí, a mulher se recusar a um relacionamento. Olha que coisa aqui, meia fantasiosa. A mulher então se recusou a ter um relacionamento e a mulher então é sequestrada, uma ameaça de ser sequestrada. Que é isso, rapaz? Isso aqui é os malucos da história, tem cada maluco aqui que não é normal, é birolei das ideias totalmente, totalmente. Mas vamos rapidinho, intervalo comercial, voltamos em 2 minutos.
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6: Voltamos com a Ronda Policial, são 12 horas e 50 minutos, Ronda Policial, 12h50, comunicando Fábio Campos. Olha, um caso aqui, um caso que está rolando aí nas redes sociais, e ao mesmo tempo até uma preocupação aí para o pai da família, porque é uma pessoa que suspeita. O que aconteceu? Houve um furto de uma bicicleta elétrica. Uma bicicleta elétrica. Ali pela um furto em um pub ali na rua Egito Tomé. Uma bicicleta de cor vermelha. Aí sabadão a 1h da manhã. Vocês que nos assistem, aí vocês podem acompanhar aí imagens de câmera de segurança do pub de Egito Tomé. Filmou o camarada aí levando uma bicicleta elétrica vermelha. O camarada chega lá na mão grande. A mulher também deixou se travada. Ele facilitou a fuga. Ó, vocês que nos assistem. Então, ele furtando essa bike elétrica, né? Então, foi registrado pelas câmeras de monitoramento. Inclusive, uma outra imagem, um outro vídeo, aí foi repassado para a polícia também. Foi repassado para a polícia. Quer ver? Joga outro vídeo aí, Will. O outro vídeo aí. O dele é que está logo no último aí. O rosto dele foi identificado, né? O rosto dele foi identificado. E o que acontece aqui, pessoal? Só para vocês entenderem, achou aí? Aí ele passa aí na frente, né? O camarada ele passa andando antes de levar a bicicleta. Ó. Aí foi identificado aí. Aí joga até a foto do suspeito aí. Aí está rodando essas páginas aí nas redes sociais, que é um tal de Testa. É um tal de Testa. E o que chamou a atenção aqui é que seria ali do Novo Oeste. Novo Oeste. E foi repassar para a polícia. E o que acontece? A polícia, então, esse é o suspeito. Até pode deixar rolando o vídeo furto aí.

Era, e a polícia no bairro é bandido preso. Né? Polícia no bairro incomoda aí os viciados, a clientela dos traficantes. Aí agora, conforme informações aqui para a polícia, a mãe do garoto aí está desesperada, né? Porque tem a informação ou não que o garoto talvez pudesse ter sido. Ele é o suspeito, tá, meus amigos? Então, essas imagens estão rolando aí. Então, ele é o suspeito, ele tá nas imagens aí. Então, aí, segundo a mãe, o filho dá trabalho, não aguenta mais. Aí são vários BO. E o crime é lá, o Palavra do Bairro mandou recado para essa mãe que mora lá no Bloco Arara. Então, aí, obviamente, é uma certa preocupação com um garoto desse aí. Se o crime te está incomodado, aí é um risco de vida para a pessoa. Então, se eu fosse o camarada dessa bicicleta aí, devolva essa bicicleta, devolva, entrega essa bicicleta limpa, mande lavar, mande passar uma revisão, leva lá na loja que vende bicicleta, na Livre Bikes, que é uma loja que dá manutenção de bicicleta elétrica, deixa tudo zerado, leva lá, passa na Livre Bikes, fala, dá um trato aí, passa uma bateria nova. Meu amigo, para não ter mais BO, para não ter mais BO, que camarada tem que levar na cabeça uma bicicleta elétrica? O camarada não tá vendo o seguinte: a dor de cabeça vai ser maior se ele não devolver a bicicleta. Você tá me entendendo a situação? As consequências não vai dar legal. Não vai dar legal. E se o segundo for de fato essa ameaça aí do crime organizado, então é ruim que fica. Pode moiar a coisa, né? O trem pode moiar, não pode ficar legal não. Aí entra conversa séria, aí já entra conversa de gente grande, né? Já entra conversa de gente grande e gente que não é muito simpática não. É gente que não tem, não é um crime que tem fiança não. A fiança também é muito caro, muito alto. Então devolvo o raio da bicicleta devolvo lá na frente do pub. Manda dar uma revisão na Livre Bikes, manda zerar a bateria, revisar a bateria, entrega limpinho, fala: "Nossa, eu peguei essa bicicleta por engano. Eu peguei era para levar para revisão, para dar de presente para proprietário". Essa foi minha intenção. Pronto, é a melhor coisa, não vai ter dor de cabeça e é melhor. E coitada aí da família desse garoto, hein? A mãe falou que já o filho é BO, o filho não sei o quê, não aguenta mais o filho. E coitada da mãe, porque nenhuma mãe quer ver o filho num caminho torto aí, num caminho errado, né? Ainda mais com umas broncas dessas aqui, que agora já começou a perturbar aí, segundo o histórico aqui da ocorrência. Meu pai amado, lamentavelmente, e que deu aí uma. Que dê sorte desse garoto devolver essa bicicleta logo e que dê sorte e acabe tudo em paz, pra não ter dor de cabeça. Que é o seguinte: a bandidagem não quer polícia no bairro. Polícia no bar é prejuízo pro crime. E entre o crime tomar prejuízo, um camarada desse, um ladrão de bicicleta, um ladrãozinho de bicicleta, o ladrãozinho vai pro saco, fia. O ladrãozinho, isso aí é batata. Ainda mais se essa guerra também de comando vermelho com um PCC, tá essa bagunça danada. Meu Deus do céu, isso aí não. Isso aí não dá não. Isso aí é meio problema, como diz o outro. Olha só, uma mulher, uma jovem que acabou denunciando perseguição e ameaça de sequestro após recusar relacionamento em Bataguaçu. Que é isso? Olha só o que aconteceu no Jardim Santa Luzia, a vítima de 23 anos. O homem não foi identificado formalmente, né? Formalmente. A garota, a mulher, a jovem de 23 anos, ela relatou o seguinte: ela é moradora no Jardim Santa Luzia, em Bataguaçu, procurou a delegacia, a Polícia Civil, denunciando episódios de perseguição atribuídos a um homem que ela conheceu casualmente. É uma balada, casualmente, não tem nenhum relacionamento, não tem uma intimidade, não tem nada. E segundo a vítima, o primeiro contato foi feito enquanto ela fazia uma compra em um supermercado da cidade, ali na Avenida Porto 15, de novembro. Quando ela foi abordada por este homem que conduzia uma caminhonete Chevrolet S10, então ele achou que era o velho da lancha, né? E ele então abordou a vítima. E no caso, ainda um quebrado aqui, porque a caminhonete pertence a uma empresa terceirizada que presta serviço de celulose na região. Ainda um quebrado, um imundiça, um catinguento aqui, quebradão, vai cantar pau com a caminhonete de empresa.
e vai perder o emprego, imundiça ainda.

0: Ah, que quebrado, hein? Ah, isso aqui é pagar pau que não vai não. Então, o suspeito aí abordou a vítima, acompanhou, ela saiu do supermercado, acompanhou, pediu o telefone da jovem. E ela então havia conhecido o camarada casualmente, passa o zap daqui, não passa. E no caso, ela com o trocar de mensagem, ela percebeu aí que estava se tornando abusivo. E o camarada declarou já amar a mulher. Eu te amo, te amo aonde? Você acabou de conhecer, infeliz. Você acabou de conhecer, você tomou um chá? Você tá doido? No caso, a mulher então ficou assustada, começou a evitar as ligações. E devido à ameaça, se tornou, ela conseguiu, começou a evitá-lo, portanto. Aí ele então começou a ameaçar que a mulher iria desaparecer da cidade. A vítima identificou, a vítima inclusive recebeu a mensagem de uma mulher que se identificou esposa do cara, do Lazarento, e durante a conversa a mulher teria proferido ameaças acusando a jovem de enviar mensagens ao marido. Ah, o cara que é o quebrado, brefado, galinha que canta a mulher, aí depois o cara uma dessas fala, não, é que tá me cantando, né? É sempre assim, né? É que tá me cantando. A mulher veio bater no cara, dá uns tapas no cara, vai dar um tapa na mulher. É a mesma coisa que quando o marido é traído. Se minha mulher trair comigo com outro homem, eu não tenho que bater nela, não. Você tá doido? Quem manda ser burrão, ser talvez ignorante, ser mal criado com a mulher, ofender a mulher? Aí você me traiu porque tem alguma coisa errada. Você tem que rever seu conceito. E vai embora. Traiu, tchau, um abraço, acabou a confiança, cada um pro seu lado. Agora o quebrado vai cantar mulher, caminhonete de empresa, brefado, não tem dinheiro, depois fala que a mulher vai sumir e conta pra mulher ainda. Ah, meu amigo, isso aqui não é homem, não. Isso aqui é nem moleque é, isso aqui é um retardado. Vamos embora, são 12 horas, 12 horas e 59 minutos, girando aí para as 13 horas, cada louco, né? E voltamos amanhã, quarta-feira. Quarta-feira, tenham todos aí uma ótima tarde. Até amanhã, se Deus quiser. Tchau, gente, forte abraço.
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3: É isso aí, muito boa tarde. Agora é 1:02, dia 13 de outubro. Dia 13 de outubro, a gente tá numa terça-feira com a cara de segunda, não é verdade? Esse feriado aí deixa a gente um pouco confuso, né? A gente teve aí a sexta-noite, final de semana, feriado.

Que delícia, né? Muitos puderam aproveitar e que bom, descansaram, cuidaram de casa, passearam, viajaram. Eu fiz um pouco de tudo. Ainda bem que deu certo, viu? Mas e você? Me conta. Essa é a Rock 96, a gente vai até às 3 da tarde aqui pela Caçula FM. Eu sou Augusta Rufino e convido você a participar do programa comigo aqui pelo WhatsApp, viu? 679-9149-8282. Por aqui você pede sua música, deixa seu recado, participa aqui comigo durante o programa. E é isso aí, viu? Até às 3 da tarde, tô por aqui pra gente curtir muito rock, muito pop nacional e internacional durante a nossa programação, esse início de tarde, terça-feira, que tá com uma cara de segunda-feira que eu vou te contar, viu? E vamos começar com tudo, vamos começar com um clássico internacional aí. Com certeza você que é 30 a mais já ouviu essa música, os jovens também, viu? Porque tá no hype aí no TikTok, no Instagram. A gente vai ouvir Forno Blunts, WhatsApp, pedido do Roberto lá de Itapura, nosso ouvinte aqui participando. Então vamos lá!

É isso aí, dois clássicos, Forno Blonsky com WhatsApp e Legião Urbana com Eduardo e Mônica aqui na Rock 96. E eu quero aproveitar essa brecha aqui para mandar um alô para Ana Lelis, curtindo a nossa programação, ouvindo a gente do radinho. Paulo Guimarães participou aqui já com pedido musical, Roberto, a Nega, muito boa tarde, Alexandre Garcia lá do Paranapungá, Popular Cavalgada, muito obrigada pela sintonia de todos vocês aqui, viu? E quem estiver ouvindo, manda mensagem aqui, participa comigo, 679-9149-8282. E agora a gente vai virar o disco, a gente começou aí tranquilinho, né, com Forno Blanco, Legião Urbana, agora vai vir um rock um pouco mais pesado, viu? Atendendo o pedido dos nossos ouvintes, tem CPM 22 com um minuto pro fim do mundo e na sequência Metallica. Então fica aí, aumenta o volume.

0: É isso aí, a gente segue aqui com a nossa programação, mas tem um intervalo rapidinho, já eu tô de volta, então continua sintonizado, porque tem muito mais, viu? Já vou até adiantar, tem biquíni cavadão no próximo bloco. Como é um dos mais pedidos, eu tenho certeza que você aí vai ficar na sintonia pra poder curtir esse rock nacional aqui comigo. Até já! 96
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0: 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Falei que voltava rapidinho e tô de volta e aproveitando que o tempo tá mudando, tá virando, vocês viram só? Quem tá aí fora, eu tô aqui dentro do estúdio, trancado, mas agora há pouco eu tava ali na janela, viu, acompanhando. Três Lagoas tá marcando 34 graus agora, 34 graus. Tá calor, tá muito calor, mas as nuvens já começaram a escurecer o céu, né? O tempo tá nublado, tem promessa de tempestade aí até as 23 horas, aí pode cair chuva aqui em Três Lagoas, viu? Então, todo cuidado é pouco, não deixa carro estacionado embaixo de árvore, se tiver chovendo muito, não pega a estrada, tomem cuidado, viu? Se protejam. E nesse climinha de chuva, vamos lá com as mais pedidas quando tá chovendo por aqui, que é Biquíni Cavadão com Chove e Chuva e The Cut Rain.

É isso aí, a gente segue por aqui com a Rock 96, trazendo muita música para animar seu início de tarde, mas também para informar você, viu? Porque a chuva chegando aqui no centro da cidade, tá muito forte, tem granizo. Inclusive, daqui a pouco no nosso site, radiocaçula.com.br, você pode acompanhar imagens do Rafael Oliveira, que pegou o momento ali, olha, que a chuva tava forte aqui na Lagoa Maior e até destelhou o ginásio aqui ao lado da rádio, viu? Então, www.radiocaçula.com.br, você acompanha. E você que tá em bairros aqui próximo ao centro, bairros distante, fique atento, se cuidem, se você tá de moto, de bicicleta, porque a chuva tá muito forte por aqui, viu? E deve atingir outros bairros aqui de Três Lagoas. Seguimos por aqui, agora a gente vai para um rock mais tranquilo, mais romântico, a cara do ouvinte aqui da Rock 96. A gente vai curtir Scorpions e Pink Floyd na sequência.

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É isso aí, tô de volta para mais um bloco aqui do Rock 96, informando vocês essa chuva que deu aqui perto da lagoa, viu? Destelhou parte do nosso ginásio aqui, Eduardo Milanês, e vou falar para vocês, viu? São placas enormes, estão no meio da rua, atrapalhando o trânsito, inclusive, viu? Porque o vento foi muito forte. Rafael tá buscando aí com o meteorologista qual foi a velocidade desse vendaval que atingiu aqui Três Lagoas, que passou aqui pelo centro da cidade, porque tem telhas até encostadas no muro de vizinhos do outro lado da rua. Tem telhas que ficaram penduradas na fiação aqui, telhas atrapalhando o trânsito também. Então, cuidado redobrado para quem passar aqui pela Circular da Lagoa, pela Avenida Aldair Rosa de Oliveira, viu? Seguimos aqui com nossa programação musical, lembrando vocês que podem acessar nosso site para acompanhar mais informações, radiocaçula.com.br. E por aqui, a gente vai agora de MPB, Nando Reis com Relicário.

0: É isso aí, Pearl Jam, aqui na Rock 96. Obrigada pela sintonia de você que está acompanhando a nossa programação nesse início de tarde de terça-feira, viu? Terça com cara de segunda, com uma chuva inesperada aí. Tudo bem que a previsão do tempo marcava uma tempestade, mas ninguém esperava que fosse um temporal tão forte aqui pelo centro da cidade, que até destelhou aqui ao lado, né, o nosso ginásio de esportes aqui, Eduardo Milanês. Seguindo por aqui, a gente tem um intervalo rapidinho, mas antes eu quero mandar um grande beijo para a Tânia Conceição, aqui para o Genivaldo, esposo dela, sintonizados, curtindo aqui a Rock 96. Tem também o Paulo Guimarães, todos aqui mandando mensagem, pedindo música. Olha só, o Paulo Guimarães fez um pedido animado aqui, viu? No próximo bloco vai rolar. Fica então, já foi metade do nosso programa, mas ainda tem a segunda parte, viu? Fica por aí, aumenta o som que já tem muito mais música.
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É isso aí, a gente volta aqui para a segunda parte do nosso programa. Até às 3 da tarde, você vai curtir muito pop, muito rock, MPB, flashback, aqui na Rock 96 da Caçula FM, viu? Lembrando que é de segunda a sexta-feira, da 1 às 3 da tarde.

E nessa terça, com cara de segunda, repito, a gente vai começar essa segunda parte do nosso programa em grande estilo. Então se prepara para viajar no tempo com um dos grandes clássicos aí dos anos 80. Diretamente de 1988, a inesquecível banda norueguesa A-ha, com todo o romantismo, a energia do synth pop, que marcou uma geração e tem suas músicas tocadas nas rádios, no Spotify até hoje, viu? Tô falando de A-ha, tô falando da música You Are The One, que foi pedido aqui do nosso ouvinte, Paulo Guimarães. Então se prepara, uma viagem no tempo, aqui na Rock 96, A-ha com You Are The One.

0: Pitch aqui na Rock 96, intervalo rapidinho, já já tô de volta pra atender pedido musical de vocês, viu? Então não sai daí. 96,
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6: E agora é hora de curtir um pop internacional e nacional também, viu? Temos aqui na sequência muita música para animar seu início de tarde aí nessa terça-feira, semana mais curtinha, final de semana vai chegar mais rápido, que agrada muita gente aí, né? E a gente vai ter aqui Shakira, Luca, KLB e muito mais para você. Então aumenta o som e vamos curtir.

0: isso aí, a gente teve esse momento de pop com Shakira, Luca, Taylor Swift, KLB e SNZ aqui na Rock 96. Agora são 2h40, ainda tem muito mais tempo pra rolar música aqui, pra animar sua tarde aí de terça-feira. Comecinho de semana, né? Porque a gente teve um feriadão na segunda. Então, agora o intervalo é rapidinho, menos de um minuto, e já já eu tô de volta com você com muito mais música. 96,
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0: Falei que era rapidinho, mas a gente já se prepara para se despedir dos nossos ouvintes que estão acompanhando a Rock 96. Muito obrigada pela sintonia, quem tá desde a uma hora comigo. E para você que tá chegando, eu sou o Gustavo Rufino, esse é o Rock 96. E de segunda a sexta-feira, da 1 às 3 da tarde, esse é o nosso encontro, viu? Comecinho da tarde para dar aquela animada, para dar aquele gás com o melhor do pop e do rock nacional e internacional também, viu? Tem gente participando aqui, olha, todo mundo comigo. Tânia, Roberto mandou um vídeo aqui. Olha só, tá chovendo lá em Itapura, viu? Roberto mandou aqui um vídeo da chuva que deu lá em Itapura com granizo, tá até com a pedra de gelo na mão.

viu? Por aqui também, viu, meu amigo? Por aqui foi forte, aqui no centro da cidade, aqui na Circular da Lagoa. Obrigada pelas imagens aí, viu? E você participa comigo, mesmo o programa estando acabando, viu? Participa comigo pelo 679-9149-8282. E eu reservei muito rock nacional e internacional pra você agora nessa saideira, viu? Tem Paralamas do Sucesso, tem LS Jack e muito mais. Então aumenta o som e vamos curtir aqui a Rock 96.

É isso aí, 3 horas em ponto, e assim a gente encerra Rock 96 aqui na Cápsula FM. Muito obrigada a todos aí que estiveram na sintonia, acompanhando a programação, que participaram com a gente também aqui pelas nossas redes sociais. Uma excelente terça-feira para todos vocês, uma excelente semana que começa agora, né? Um grande beijo. Eu, Augusta Rufino, tô de volta amanhã às 13 horas com Rock 96 para animar a tarde na quarta-feira. Meio de semana já amanhã, viu? Que legal a semana começar na terça, né? Ficou mais curta, dá até um ânimo, dá até um gás. Gente, beijão, grande abraço, viu? Até mais. Agora fica com o Daniel Santos e a Hora do Cowboy. Fui!

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0: Eita, coisa boa demais. Alô, galerinha, estamos chegando a partir de agora. Uma ótima tarde pra você. Obrigado pelo carinho desde já. Chegando aqui, ó, pra tocar as melhores modas sertanejas em clima de rodeio. Você pode participar também através do nosso WhatsApp. Anota aí, ó, 679-9149-8282. A gente começa a partir de agora.
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Coisa boa, coisa boa. Uma ótima tarde pra você. Uma maravilhosa, uma abençoada terça-feira. Agora são exatamente 3 horas e 5 minutos. Olha só, Daniel Santos chegando pra você. Pra levar também o melhor da moda sertaneja em clima de rodeio. Você pode participar também através do nosso WhatsApp. Já anota aí, ó. 679-9149-8282. 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Você pode ficar bem à vontade, pode mandar beijo, mandar abraço, pode pedir a sua moda. Aqui Daniel Santos ajeita a moda. Essa é nossa 96 Caçula FM, o Cowboy. É um prazer estar com você também até as 18 horas. Bora pra cima, hein? Tá Daniel Santos junto com o Mexerica aqui, ó. Uma tarde abençoada, numa maravilhosa e abençoada terça-feira pra todos nós. Onde quer que você esteja, receba.

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1: Coisa boa demais, hein? 3 horas e 12 minutos, 3 e 12.
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1: Essa é a nossa 96 Caçula FM, gente. Ó, a partir de agora, para cada um de vocês que participa com a gente por aqui também através do nosso WhatsApp, anota aí, ó: 679-9149-8282. Tá valendo nessa terça-feira abençoada um Pix no valor de 50, hein? Vale a pena você participar, vale a pena você interagir. Pode pedir a sua moda, manda beijo, manda abraço. Fica bem à vontade, manda aquele boa tarde especial também, viu? Pode pedir aquela moda que marcou a época aí da sua vida. É só você interagir com a gente por aqui com o Cowboy até às 18 horas, hein? A gente vai ter o sorteio no valor de R$50 diretamente lá do Sucata do Miranda, hein? 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Lembrando pra você que ainda você ganha um cupom pra você preencher lá, ó, corretamente, deposita na urna. Quem sabe no dia 21 do mês de dezembro a gente vai ter o sorteio de uma caixa de som avaliada em R$2.000, hein?

Vale a pena você participar lá, viu? 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Agradecer, deixa eu mandar também um abraço especial lá pro... É, o pessoal tá lá também com a gente por aqui, ó. 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

0: Coisa boa demais. E agora são exatamente 3 horas e 24 minutos. Bora pra cima! Só tem as melhores, hein? Só tem as melhores modas sertanejas em clima de rodeio. Olha só, já já tem também a participação da Ana Lelis com a gente por aqui. Uma ótima tarde pra você. Obrigado pelo carinho também, viu? A Valdirene também já está com a gente, quer ganhar R$50 nesta terça-feira, hein? Valeu, Valdirene. Uma ótima tarde pra você. Obrigado pelo carinho da audiência. Também pela sua participação com a gente por aqui também, viu? Já já tem também a participação da Luzia Aparecida, Luluzia. Ótima tarde, abençoada terça-feira pra você. A gente vai no rápido intervalo comercial. Daqui a pouco o cowboy tá de volta, não sai daí não.
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3: Coisa boa demais, é só você participar aqui na Hora do Cowboy. Ô Daniel Santos, o Cowboy até às 18 horas, hein? Bora participar, chama nós no zap, zap aí, 67991498282. 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Fala que você tá sempre acompanhando aqui os trabalhos da equipe da Hora do Cowboy. Ele vai dar um desconto especial pra você também, viu? Valeu, Neguinho. Valeu, Vitória. Receba aí o nosso abraço. 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Tá valendo R$50, é só você participar com a gente por aqui também, viu? Uma tarde abençoada de terça-feira pra toda essa galera, vambora!
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0: Coisa boa demais, deixa eu mandar também um abração especial lá pra Verinha, também tá com a gente. Alô, Verinha! Verinha também tá querendo ganhar uns 50 contas, hein? É isso aí, ó, tem que participar, né? É, R$50 hoje, nessa terça-feira, você vai fazer o que com essa grana, hein? Vale a pena você participar com a gente por aqui também através do nosso WhatsApp, hein? 679-9149-8282. 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Você também ganha um cupom pra você preencher lá, ó, corretamente. 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É no dia 21 do mês de dezembro. Eu, Daniel Santos, aqui na Hora do Cowboy, vamos ter o sorteio. Quem sabe você vai ganhar esse presentaço, hein? Sucata do Miranda, a gente vai no rápido intervalo comercial. Daqui a pouquinho nós volta, tem mais moda no jeito lá.
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0: Eita, coisa boa demais, deixa eu mandar também um abração especial, né? Pra toda essa galera lá do supermercado Big Mart, também tá na audiência com a gente, obrigado, hein? Pessoal lá da Empório Nordestino, também três lojas em Três Lagoas. Alô, Rose! Abração especial pra vocês, uma maravilhosa, uma abençoada tarde aí de terça-feira. Coisa boa, amanhã já é quarta-feira, é metade da semana, hein? Eita, coisa boa! Olha só, deixa eu ver também, já tem a participação da Ana Lelis com a gente por aqui, tá bem, Luna Lelis? Abençoada tarde pra você, obrigado pelo carinho, fala com nós, solta a voz.
1: Boa tarde, Daniel.
0: Oi!
1: Daniel, você tem uma terça-feira de tarde, linda e abençoada por Deus.
0: Maravilha.
1: Você e nossa rainha Toninha Campos, Daniel.
0: Certo, né?
1: Se puder, vamos ouvir uma música do Renan e Raí.
0: Uhum.
1: Vou deixar pra você escolher, tá bom? Como sempre.
0: É nóis.
1: Eu ofereço pra você, Toninha Campos, toda a equipe caçula, Tânia Conceição Esposo, Cleusa Garcia, Rosângela, Carlinda. E pra mim, Daniel.
0: Valeu, Ana Lelis. Um beijão todo especial pra você. Obrigado pelo carinho da audiência. Também pela sua participação com a gente por aqui também nessa tarde de terça-feira, hein? Pediu Renan e Raí, a gente ajeita a moda pra você a partir de agora.

0: Pois é, bom demais, hein, galera? Vai participando com a gente por aqui também através do nosso WhatsApp. Tá valendo 50 conto, hein? Essa terça-feira abençoada, uma terça-feira maravilhosa. 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E você ainda ganha um cupom pra você concorrer a uma caixa de som topzera, hein? Já pensou uma caixa de som de R$2.000, hein? Vale a pena você participar com a gente por aqui também. Chama nós no WhatsApp, é o 679-9149-8282. Olha só o João, o Joãozinho também tá com a gente, é o João da Silva, tá lá no centro da cidade. Tá pedindo o botão, também tá oferecendo lá pra Maria, também com todo amor e com todo carinho. Ó, aí sim, hein? Valeu, Joãozinho! Abração especial pra você, valeu, meu irmãozinho. Obrigado pelo carinho, também pela sua participação e boa sorte pra você também. Tamo junto, é nóis, hein? Olha só, José Carlos, também lá da Vila Nova, tá junto com Ana Paula, também tá pedindo o modão de Zezé de Camargo e Luciano, hein? Vamos ajeitar a moda pra você, valeu, meu irmãozinho! José Carlos, também Ana Paula, pessoal lá da Vila Nova também, receba! Receba aí o nosso abraço! 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Abração top do Brasil pra vocês, hein? Obrigado pelo carinho. 4 horas e 2 minutos.
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7: Coisa boa demais, essa é a Hora do Cowboy. Dá tempo de você participar, fica bem à vontade. 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

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Tá lá, ó. Vitória, tá lá o nosso amigo Neguinho. Ótima tarde pra vocês aí. Obrigado pelo carinho também, viu? Preço especial pra você. 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

0: 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Vambora lá! Preço baixa que tem. Oi. Um abração especial lá pra Rosa, pra Vitória, também pra Cleicine. Ótima tarde pra vocês, uma ótima tarde aí de terça-feira. Obrigado, hein? Vambora lá! Também um abração especial lá pro Joaquim, tá bem grande, Joaquim. Joaquim tá querendo ganhar 50 conto, hein? Ótima tarde pra você, valeu, meu irmãozinho. Obrigadão pelo carinho da audiência também, tamo junto é nós, hein? Obrigadão, tamo junto é nós. É na pegada do rodeio de segunda a sexta-feira, das 15, também até as 18 horas e todo sabadão também, viu? Aberto, é, também tá aqui, ó, até a partir do meio-dia, o Chicote Estrala, né? Mexerica, ajeita essa moda aí, é? Essa moda aí, quem tá participando com a gente por aqui também, é? Então solta aí a participação dela aqui, ó. Solta aí a participação dela, ó.
1: Daniel, coloca no sorteio.
0: Tá participando, hein, Leodora.
1: Tá na Gastela?
0: Beleza.
1: Positivo.
0: Alô, Leodora. Abração especial pra você, obrigado pelo carinho pra toda a família Ramírez também, viu? Pessoal tá lá, ó, no Cinto Tatupeba. Receba o nosso abraço, nosso carinho, Júlio César Ramírez. Também pra Tina, Leodora, ao Vitor Hugo, toda a família Ramírez também. Obrigado pelo carinho da audiência, também pela sua participação e boa sorte. Vambora lá!

0: 4 horas e 16 minutos.
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0: 96,9, essa é nossa. 96,9 é Caçula FM, tocando pra vocês melhores. Essa é a hora do cowboy, né? De segunda a sexta-feira, das 15 também até as 18 horas, hein? Também com a sua participação hoje nessa terça-feira, tá valendo também um valor de R$50 diretamente lá das duas lojas do Sucata do Miranda, hein? 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Fala Miranda, Jaqueline, a toda a equipe trabalhando, sempre acompanhando a gente. Obrigado pelo carinho da audiência também, viu? Também obrigado pela parceria no nosso simples e humilde trabalho. Vambora! Já já tem a participação do meu amigo Osmar também. Alô, Osmar! Ótima tarde pra você. Valeu, meu irmãozinho. Obrigado pelo carinho da audiência. Já já tem aí a participação do Osmar com a gente por aqui no nosso WhatsApp, hein? Eita coisa boa!
2: Oi, Daniel, boa tarde.
0: Oi.
2: Ótima tarde.
0: Ótima tarde pra você.
2: E eu quero pedir a música do Bruno Marrone, por um minuto.
0: Beleza.
2: Ofereço pra você, pra todos da rádio, pra mim, pro meu marido Valdo, pra Namelis, pra todos gostarem da música.
0: Valeu, Tânia, um abração pra você também. Obrigado pelo carinho também, pela sua participação. Vambora, vambora, vambora, hein. Quer mandar também uma alusão especial também pro nosso amigo Pimenta, também. Alô, Pimenta. Abração top do Brasil, valeu meu irmãozinho. Tá na audiência com a gente por aqui também nessa terça-feira abençoada, obrigado, hein? Do toda essa galera, o pessoal trabalhando, o pessoal acompanhando a gente, obrigado, viu? Fica bem à vontade, tamo junto, é nóis, é na pegada do Rodrigo. Boa tarde, cowboy, toca aí, ó, Christine Ralph, camisa manchada. Põe o nome no sorteio aí, ó, Celso Aparecido Moraes, alô, Celso. Abração pra você também, valeu meu irmãozinho. Obrigado pelo carinho, também pela sua participação. Tamo junto, é nóis. E boa sorte pra você, hein? Também pra Luzia Aparecida mais uma vez. Um abraço pra você. Obrigado, hein? E o pessoal tá participando, o pessoal tá interagindo. E a gente vai ter o sorteio aí, ó. Deu R$50 aí. Lá do Sucata do Miranda nessa terça-feira abençoada. Vambora de moda. As melhores modas sertanejas em clima de rodeio. Eita coisa boa! 4 horas e 18 minutos, alô Tchãozinho, mais uma vez, um abração, meu irmãozinho. Também pra Valdirene, também tá com a gente, né, Valdirene? Boa sorte pra você, tá valendo sim, viu? Toda essa galera, Deus abençoe cada um de vocês. Amanhã já é quarta-feira, né? Tão esperada quarta-feira, metade da semana, hein? 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
5: Coisa boa demais, essa é a hora do cowboy na nossa 96, Caçula FM, nessa terça-feira. Vambora. Mandando também uma alusão especial lá pra Nilda, também. Alô, Nilda, beijo pra você, obrigado pelo carinho, hein? Tá com a gente por aqui também, tá na sintonia da 96, Caçula FM, nessa tarde abençoada. Obrigadão pelo carinho da audiência, receba o nosso abraço. Deixa eu ver, tem mais participação com a gente por aqui também. O pessoal quer ganhar 50 conto também, viu? Também a Maria Aparecida lá do... É Maria Aparecida, né? Nova Três Lagoas, tá com a gente por aqui também. Uma ótima tarde pra você, obrigado, viu? Receba também o nosso carinho. Boa sorte pra você, tá valendo assim 50 conto hoje, hein? Ao Paulo Henrique também. Alô, Paulo Henrique, um abraço, hein? Tá mandando uma alusão especial também, uma moda de João Paulo e Daniel. Tá oferecendo lá pra Fernanda, também tá com a gente por aqui, obrigado, hein? Abração especial pra você também, obrigado pelo carinho da audiência, receba também o nosso abração. Ana Cláudia também tá com a gente, alô, Ana Cláudia. Pessoal lá do Montanini tá com a gente também, junto com o seu Francisco, também junto com o Marquinhos, também um abração especial, hein? Obrigado pelo carinho, toda essa galera, o pessoal trabalhando, o pessoal curtindo a gente. Receba o nosso abração, vambora de moda! 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
6: Oi. Quanto tempo, hein?
5: Essa é linda demais.

0: Coisa boa demais, só tem as melhores modas sertanejas em clima de rodeio. Coisa boa demais, só tem modão ajeitado, hein? É. Agora são exatamente 4 horas e 38 minutos.
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0: o cowboy vai te pegar aí. São exatamente 4 horas, 39 minutos. Uma abençoada tarde pra você. Obrigado pelo carinho. Bora participar com a gente por aqui também através do nosso WhatsApp. Anota aí, ó, 679-9149-8282.
1: Oi, cowboy. Boa tarde.
0: Boa tarde.
1: Aqui é a Silvinha do Jardim Brasília, aqui Beleza. Do Bardias.
0: Maravilha.
1: Um abração pra vocês da rádio. Quero ganhar esses 50 reais.
0: Olha só, sensacional.
1: Um abraço pra vocês aí da rádio. Ei, tchau.
0: Valeu, obrigado. Obrigado pelo carinho, Deus abençoe cada um de vocês. Uma tarde abençoada e fica bem à vontade. Esse é o nosso WhatsApp, a galera toda participando com a gente por aqui também. Pode pedir a sua moda preferida, pode mandar aquela lua. Fica bem à vontade, esse é o nosso WhatsApp. Anota aí, ó, 679-9149-8282. Mandar também mais uma vez um abração especial ao nosso amigo Eliseu, também lá do Jardim Progresso. Alô, Eliseu, uma abençoada tarde pra você, também uma abençoada terça-feira pra todos nós, é nóis. Tá pedindo modão de Paula Fernando, vamos ajeitar a moda pra você, hein, Paula Fernandes? Vamos ajeitar a moda pra você, valeu, meu irmãozinho. Tá querendo ganhar também um sorteio do Sucata do Miranda, é, ó.
2: Chegar,
0: sim, sim, hein, 50 conta, hein, já pensou que maravilha? A fazer o que com essa grana, hein? É 50 reais nessa tarde aí de terça-feira. Gente, ó, deixa eu mandar também um abração especial pra toda a galera também da empresa Perlopes, também tá na audiência com a gente por aqui também, né? Meus amigos lá, ó, pessoal trabalhando, pessoal acompanhando a gente, obrigado pelo carinho, obrigado pela carona, hein? Pessoal do transporte do sul do Pica-Pau, um abração especial pra toda essa galera aí, viu? Nosso amigo Osmar, lá da Frota 77, tá na audiência com a gente também. Nosso amigo seu Luiz, também lá da Frota 101, é melhor, viu? Nosso amigo Johnny, lá da 113, né? Pessoal de Silvira, também um abração especial pra vocês aí, nosso amigo Junão. Pessoal, Deus abençoe cada um de vocês. O pessoal lá da Frota 69, hein? Nosso amigo Marquinhos também lá, ó. Ei, Marquinhos! A todos vocês, uma ótima tarde pra vocês. Que Deus abençoe grandemente sempre, hein? Receba o nosso abraço, o nosso carinho. Alôzão todo especial pra vocês aí da hora do cowboy, é nóis! Mandar também um alôzão especial também pro nosso amigo Lagoa, também o chefe lá da manutenção, nosso parceiro Bugiganga, também alô Bugiganga. Eita, essa galera trabalhando chique e bacanizado lá, hein? Nosso amigo Leandro, também lá da técnico de segurança, o Guilherme, todo o pessoal também lá, ó, pessoal do rastreamento. É claro, um abração especial pra vocês aí, pessoal de todas as frotas, pessoal que tá na audiência com a gente também, né? Deus abençoe cada um de vocês, proteção divina, bom trabalho, uma abençoada tarde aí pra vocês todos aí, uma terça-feira chique-lique. É nóis, vambora de moda lá!

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4: Coisa boa demais, essa é a hora do cowboy de segunda a sexta-feira, das 15 também até as 18 horas, hein? Todo sabadão também a partir do meio-dia. Aqui o Chicote estrala, hein? A nossa 96 Caçula FM, onde a gente toca as melhores modas pra você em clima de rodeio. Pode participar à vontade, hein? Chama nós no WhatsApp, é o 679-9149-8282. 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Alô, Rosir, um abração pra vocês e obrigado pelo carinho também, é nóis. 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Já já tem também a participação da Nilda. Alô, Nilda, um beijo pra você, obrigado. Alô, Marilena, receba aí o nosso abraço.

Lobo Giganga! Altas horas, 67, a Lobo Giganga, receba o nosso abraço!

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4: Oi!
5: Coisa boa demais, essa é a Hora do Cowboy, Daniel Santos junto com você. Pra tocar as melhores modas sertanejas em clima de rodeio. E olha só a galerinha participando com a gente por aqui também, fala com nós.
6: Boa tarde, Daniel Santos. Oi! Aqui é o São Antônio Corrêa da Vila. Sou seu ouvinte, seu fã.
5: Tamo junto, é nóis.
6: Ouvi uma música aí. Teodoro Sampaio. Pode ser qualquer um.
5: Belezinha.
6: E quero participar também do sorteio.
5: Opa, boa, tá participando, hein?
6: Tchê.
5: Valeu, Santoni. Abençoada tarde pra você. Obrigado pelo carinho. Uma ótima terça-feira. Tamo junto, é nóis. É na pegada firme e forte, hein? Tá, meu Odair tá com a gente por aqui também. Grande Odair, um abraço pra você. Valeu, meu irmãozinho. Toda essa galera, receba o nosso abração Top do Brasil nesta terça-feira abençoada, hein? Tem mais participação, solta aí, vambora!
7: Olá, boa tarde, Cowboy. Oi. Eu quero ganhar esses R$50 da sucata do Miranda.
5: Maravilha, hein, ó.
7: Uhul! Eu vou ganhar!
5: Eita, coisa boa! Abençoada tarde pra você, Aline Macário, também tá com a gente por aqui também. Obrigado pelo carinho, boa sorte pra você, tá valendo sim R$50, hein? 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Olha só, deixa eu atender também a Nilda, também a Lunilda. Mais uma vez, um abração especial pra você. Obrigado pelo carinho, hein? A Nilda tá participando com a gente, pede moda de Zezé de Camargo e Luciano. E a

0: massa, bom demais. Agora 5 horas e 13 minutos. 5 e 13. Essa moda é linda, maravilhosa. Zezé de Camargo e Luciano, hein? Participação também, ó. Participação dessa galera que tá sempre junto com a gente. E quem pediu essa moda foi a Nilda. Alô, Nilda, mais uma vez. Beijão todo especial pra você. Obrigado pelo carinho também, pela sua audiência com a gente, hein? Vambora!
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0: Pois é, bom demais. Essa é a nossa 96 Caçula FM. É só você participar, é só você interagir. Tá valendo R$50 hoje, hein? Tá valendo R$50 hoje lá do Sucata do Miranda. 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Olha só, tem participação com a gente por aqui também, viu? É. Alô, Jaqueline, ótima tarde pra você falar com nós.
2: Oi, Daniel, boa tarde.
0: Oi.
2: É a Jaqueline da Sucata do Miranda.
0: Maravilha.
2: Manda um alô aqui pra nós, a Sucata. 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
0: Belezinha, hein?
2: Toca um sertanejo do Gustavo Lima pra nós.
0: Beleza, vamos ajeitar a moda pra você. Valeu, Jaqueline, mais uma vez. Abração especial pra você, pro Miranda, pra toda a sua equipe. Que Deus abençoe cada um de vocês, hein? Brigadão, tamo junto, é nós, hein? As melhores modas sertanejas em clima de rodeio. Você pede moda aqui, nós ajeita a moda!

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Beleza, bom demais. Essa é a nossa 96 Caçula FM. Dá tempo de você participar, hein? Eita, 5 horas e 27 minutos. Participa com a gente por aqui também. Manda seu alô, manda seu boa tarde. Fica bem à vontade, hein? Daqui a pouco a gente tá indo embora, hein? Dá tempo de você passar aí, ó. Mandar seu alô, mandar seu boa tarde e participar também do sorteio, viu? 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

Notícia boa demais. É agora 5 horas e 42 minutos. Uma abençoada tarde pra você, né? Uma noite já, né? Uma noite maravilhosa aí de terça-feira. Que Deus te abençoe, que Deus te proteja, que Deus ilumine. Que tudo que aconteça seja sempre da vontade do nosso Pai Celestial. Manda aqui mais uma vez um abração especial pra toda a galera que tá na rodagem também, né? Meus amigos motoristas. Abração especial para todo o pessoal lá do Puxa do Papel Pesado, hein? Pessoal da JSL, pessoal da Riva Transportes também, o pessoal lá do AE Transportes, nosso amigo Anderson Marmita. Alô, Edinho. Abração especial para vocês também, alô, Peixe, alô, Chapinho. Toda essa galera, receba também o nosso abraço, hein? O Linto, também o cowboy lá da JSL.

nós. Mandar também uma alusão especial lá pro Valmir, tá bem, alô, Valmir? Ótima tarde pra vocês, hein? Obrigado pelo carinho, tá bem, alô, Tchãozinho? Deus abençoe cada um de vocês, hein? Pra todo o pessoal também do sul do Pica-Pau, hein? Pessoal do Eldorado do Brasil, pessoal lá do Baldeio, toda a galera que tá sempre acompanhando a gente, obrigado pelo carinho, que Deus abençoe grandemente sempre, viu? Pessoal da Perlopes, também todas as frotas lá, ó, sempre ligada com a gente. Pessoal trabalhando e curtindo a nossa 96 Caçula FM. Uma tarde.

0: da tabela, nossa especial, nosso amigo Éder Nogueira, tabela Éder, um abração pra você, valeu meu irmãozinho. Como é que tá as coisas aí, tá belezinha, tá tudo certinho, tá bacana, joia. Pessoal da CJR lá também, né? Meu amigo Éder Nogueira, receba um abração pra você, valeu meu irmão. Pessoal Carlos também lá da Prando, todo o pessoal da Prando também, o pessoal trabalhando e curtindo a gente, hein? Abração topzera, nós. O Éder já tá tomando um querosene hoje, ó, tá de folga então, né? Aí será que gosta, hein? Mas não é perigoso. Aí, valeu, Éder. Um abração pra você, meu irmãozinho. Tamo junto, é nóis, né? Pegada firme e forte, hein? Cadê o Luiz Corinthians, hein? Cadê o Luiz Corinthians? Só tem mais participação com a gente, só tem a participação da galera, solta aí.
1: Ô Daniel, aqui é o Vitor Hugo do Sítio Tatupé.
0: Opa!
1: Coloca eu nesse sorteio aí do sucata do Miranda.
0: Opa, maravilha, valeu Vitor Hugo, pra vocês aí, obrigado pelo carinho. Boa sorte pra você também, já tá aqui no sorteio, hein? Participou, já tá concorrendo ao Pix de 50 conto, o sorteio é daqui a pouquinho. Com a gente, a Bertina, também lá diretamente lá do sítio Tatupeba, pra toda a família Ramirez, tá na escuta, hein? Tá na audiência com a gente por aqui também, deixa eu aproveitar a Lutina. Abração pra você, também pro Vitor Hugo, pra Leodora, Júlio César Ramirez, pra toda essa família abençoada, obrigado pelo carinho, boa sorte pra vocês. Mandar também uma alusão especial lá pro Tiagão, também, alô, Tiagão! Toda essa galera participa com a gente por aqui, 679-9149-8282. Dona Maria também está com a gente por aqui. Alô, Dona Maria lá do Certo Sul também está na audiência, hein? Vambora, daqui a pouquinho tem sorteio. Daqui a pouquinho tem um sorteio de 50 contos. 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

Coisa boa demais, hein? Só tem as melhores, gente. Quero aqui agradecer pelo carinho de cada um de vocês. E a gente tá chegando no final, hein? Bora fazer o sorteio de 50 contas a partir de agora. 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Essa é a hora do cowboy de segunda a sexta-feira, das 15 também até as 18 horas, hein? Com o WhatsApp pra você sempre poder participar, pedir a sua moda, mandar aquele beijo, mandar aquele abraço, fica à minha vontade sempre, viu? Anota aí, ó, 679-9149-8282, sempre com oferecimento das melhores empresas do Brasil! 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

sorteio a partir de agora. Obrigado pra você que participou, obrigado pra você que interagiu. Que Deus abençoe cada um de vocês. Tamo junto, é nóis, é na pegada firme e forte, hein? Lembrando que amanhã é quarta-feira, a partir das 3 horas da tarde, o Daniel Santos chega aqui novamente, junto com a Mexerica, pra tocar sempre as melhores modas pra você, viu? Sempre em clima de rodeio, com muito amor, com muito carinho, com muita alegria e com muita gratidão a cada um de vocês. Vambora pro Pega Lá! Com oferecimento do Sucata do Miranda, sorteio de 50 conto. Vambora, vambora lá. É, Sucata do Miranda é 50 conto nessa tarde de terça-feira. Final do telefone é o 7443. 7443. 74-43, manda pra nós aqui, Mexerica, deixa eu ver a ganhadora, ou ganhador, hein? 74-43 é o Odair, alô Odair! Odair ganhando aí, ó, R$50 lá do Sucata do Miranda! Alô Odair, participou com a gente por aqui também na pegada do rodeio dessa terça-feira maravilhosa, hein? Odair, 74-43, participou com a gente por aqui. A gente só tem que agradecer, desejar pra você uma noite maravilhosa, viu? Obrigado pelo carinho também, pela sua participação, pelo carinho da audiência. Que Deus te abençoe, que Deus ilumine a cada um de vocês. Vambora! 5 horas e 52 minutos. Tivemos aí, ó, 74-43, Odair, ganhando um Pix no valor de R$50 diretamente lá do Sucata do Miranda, aí. Gente, deixa eu mandar também um beijão pra minha mãezona, também lá, ó, pra todo o pessoal tá lá em Silvira. Alô, mãezona, bonitona! Beijão todo especial, obrigado pelo carinho da audiência, sempre está com a gente também na audiência lá, ó, ligada no 120, hein? Meu irmão Nenezão, Dirceu Arceu, meu irmão Demir, um beijo pra você também, obrigado pelo carinho, minha irmã Aparecida também, brigadão, tamo junto, é nóis, pra todo o pessoal da festa, o pessoal do São Joaquim, Alecrim, Canoas, Deus abençoe cada um de vocês, vambora, vambora lá! 5 horas e 53 minutos, 5h53, a partir de agora, convido você a levar o pensamento a Deus, a gente agradecer ao nosso Pai Celestial, por mais uma noite maravilhosa de terça-feira, vambora!

Ó Pai Celestial, Criador dos céus e da terra, Pai. Senhor Deus, nesta noite maravilhosa de terça-feira, me coloco diante de Ti, da Tua presença, com a fé, com o amor, com a esperança. Senhor, eu peço a Ti nesse momento que o Senhor visita cada lar, cada família, visita, Pai, a cada coração dos filhos seus. Senhor, toma conta, Pai, das nossas vidas, que tudo que aconteça seja sempre da Tua vontade. Toma conta, Pai, das nossas casas, do nosso trabalho, de toda a nossa família, dos nossos amigos. Que a Tua mão poderosa esteja sobre cada um de nós a cada instante, afastando de nós a todo mal, toda inveja, toda tristeza, toda qualquer que seja as dificuldades. Abra as portas que precisam ser abertas, Pai. Ilumina os nossos caminhos. Dê a cada um de nós a sabedoria para tomar certas as decisões. Onde houver a tristeza, que o Senhor possa colocar alegria. Onde houver o medo, que o Senhor possa colocar a coragem. Onde houver a doença, Pai, que o Senhor traz o conforto, a restauração. Onde houver a dificuldade, que o Senhor possa tomar as suas providências. Senhor Pai, vai à frente de cada um de nós nesta noite maravilhosa de terça-feira. Todos nós sabemos que não se cai numa folha de uma árvore se não for por Ti. Somos falhos, somos sim pecadores, mas o Senhor é misericordioso. Conhece, Pai, as nossas necessidades. Livra-nos de todo medo, de todo perigo. Protege, Pai, a cada um de nós pelos Seus passos. E não permita que nós perder a fé, a esperança diante de qualquer que seja a luta, de qualquer que sejam os obstáculos. Abençoa o nosso lar, os nossos familiares, o nosso abençoado trabalho.

Abençoa, Pai, a todos os nossos amigos. Que nunca falta o pão à nossa mesa, a saúde em nosso corpo e o amor em nosso coração. Que a Tua presença pode estar conosco a cada instante, nesse exato momento. Que o Senhor possa estar abençoando a cada um de nós. Meu Deus, eu entrego esta noite de terça-feira em Tuas mãos. Que a Tua vontade se cumpra. Que a

Abençoe, Senhor Deus. Tu conhece nossas necessidades. Que o Senhor possa abençoar sim os seus filhos, abençoando aqueles que necessitam da tua bênção e também da tua proteção. Que seja uma noite de terça-feira abençoada para todos nós. Pai nosso que estais no céu, santificado seja o vosso nome. Venha a nós o vosso reino. Seja feita a vossa vontade, assim na terra como no céu. O pão nosso de cada dia nos dai hoje, perdoai as nossas ofensas, assim como nós perdoamos a quem nos tem ofendido. E não nos deixeis cair em tentação, mas livrar de todo mal. Amém, Senhor. Obrigado a cada um de vocês. Até amanhã, quarta-feira, metade da semana, com a benção do nosso Pai. Tamo junto aqui.

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